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1: O professor, fala tanto em Libertadores que dá vontade de falar espanhol. Hein?
0: Não, mas é porque a gente já se acostumou tanto com a Libertadores também, né? Com Fortaleza, que aí a gente aprende o espanhol.
1: Saudade.
0: Saudade. Aqui é bola para a equipe do Fortaleza. Quem sabe agora, para pintar o terceiro gol. Maílton na bola. Mas Maílton cruza na cabeça, sabe de quem aí, Maílton? Do Kaique, pelo menos, pra ver se ele faz um golzinho aí. Vamos lá, Leão, vamos lá! É falta pro Fortaleza no bico da grande área, pelo lado direito, Maílton na bola, levantou direto! Ela passou ali.
2: Fortaleza!
0: Foi o Luan Freitas quem cabeceou, ela foi além de fundo, Wesley.
1: É, a falta do Maílton buscava ali o Lucas Gasal, né, que depois disso chutou a bola ali que tava atrás da meta defendida pelo Rafael Pascoal e levou o cartão, por isso vai vencendo o Leão 2-0.
0: É, e é a ordem é essa mesmo, chutar a bola ou retardar com a bola que tá ali na comidinha do cachorro ali, pode ter certeza que é amarelo, e aí ele levou um amarelinho ali. 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E o jogo, hein, Júlio?
3: Fortaleza volta com essas alterações a melhorar no jogo, né? O Fortaleza chega com mais perigo. Fortaleza começou a tomar mais de conta do meio de campo, a bola chega com mais facilidade e o Confiança sentiu, o Confiança erra passes, o Confiança não chega com mais facilidade como está chegando, ou seja, está bem mais próximo do Fortaleza fazer o terceiro gol e eu ganhar nessa aposta, Cleber.
0: É, e eu tô olhando aqui que a Gigi tem que mandar áudio, porque senão o Fortaleza não faz mais gols, viu? É diferente daquele rapazinho lá, aquele, sabe, que diz que é um gol para cada um. A Gigi, quando ela entra aí, ela manda gol pro Fortaleza, viu? Pode ter certeza. Aqui, bola pra equipe do Confiança. Ficando com a bola ali pelo meio, tranquilamente. Tenta o Confiança aí à frente. A bola já resvalada, sobrou ali com a defesa do Fortaleza. Rodrigo no meio de dois, de três, ele se manda. Se vira ali, sai jogando. Lá vai ele, ganhou lateral pra equipe do Fortaleza aqui pelo lado esquerdo. 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O Ceará informa o tempo de jogo. Nordestão 2026, quartas de final, são passados agora 30. Trintou nesse segundo tempo. E no placar da Nina Batistão tá escrito:
2: Fortaleza!
0: Tem dois, Confiança não tem nada. Ataca o Fortaleza, vinha pelo lado direito. A bola fica ali com o jogador que é o Eduardo Moura. Sai jogando pela equipe do Confiança, errado. Pois não, professor?
4: Copa Sul-Americana. 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
2: Kleber Bezerra.
0: 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Bola pelo meio, olha o Fortaleza, passe legal. Na frente, tentativa. Chegou a defesa, fez o corte, mandando a linha de fundo. É escanteio, né, Wesley?
1: É, a zaga do Confiança mandou ali pela linha lateral. E daqui a pouco tem mais uma substituição na equipe do Dragão. O 20, Danielzinho, vai pro jogo para a saída do 10 PK.
0: Então, 20, Danielzinho, não é isso?
1: Isso.
0: Quem saiu?
1: O PK número 10.
0: Aí, galera do presidente Kennedy perdeu a representatividade agora no jogo, né? E aí, Júlio, já você comenta, porque lá vem falta pro melhor escanteio pro Fortaleza, da direita pra esquerda, Maílton fez levantamento de cabeça ali, a bola sobra, tá viva ainda dentro da área, chega a defesa pra fazer o corte, já tá parado, mas a cabeçada foi do Kaique, ele foi, Wesley.
1: Isso, escanteio muito bem batido pelo Maílton, encontrou ali o garoto Kaique 99, ele cabeceou, a bola foi ali no segundo pau, mas não tinha ninguém para mandar ela pro fundo das redes, a zaga afastou, depois o Rodrigo fez falta, já batida, segue 2-0 o Leão.
0: Júlio, na hora do escanteio, no racha, você, quando é escanteio assim, você fica no primeiro ou no segundo pau ali, Júlio?
3: Não, eu tô no banco de reserva, cara.
0: Você tá sempre no banco,
4: mas não entra,
0: pai, se o juiz não entra, o treinador não bota você pra jogar, não?
3: Que, não, jogava não, pai. Nem pagando, nem pagando, não.
1: Júlio, você ficava na sobra, Júlio.
0: Treinador. Ah, treinador tem que botar você pra jogar, Júlio. Não pode, pode ser assim,
4: Cleber. Legal é ele falando desanimado, né?
0: Ele tá igual aquele cara. Tá aí, se quiser comprar. Se quiser.
4: Detalhe.
0: Pois não.
4: Ah, o PK que deixou o campo agora e foi chamado por presidente Kennedy pelo Kleber. Ele foi herói do título da Série C do Volta Redonda em 2025 e deixou o Voltas para ir pro Confiança.
0: Olha aí, tá vendo? É, rapaz, são histórias do futebol. É bola pra equipe do Fortaleza, começando lá atrás, ali no Ronald. Ronald na frente, já acha legal. Lá vem o Fortaleza, tenta. Era pro Kaique, foi desarmado. Juizão parou e marcou a falta, foi, Wesley?
1: É, ou não? Muita falta em cima do Kaique. Dessa vez ele marcou. O zagueirão ali puxou o Kaique pela camisa. O árbitro da partida, o senhor José Paulo do Maranhão, marcou falta em cima do centroavante, o garoto tricolor. Falta para o Fortaleza, o Maílton 22 na cobrança.
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1: É, daqui a pouco tem Luca Prió 38 para entrar e vai sair o 32 pelo lado do tricolor de aço, que é exatamente o Luiz Fernando.
0: Beleza, vai sair Luiz Fernando, entrar Luca Prior.
1: E vai sair o 29, Rodrigo, para a entrada do Matheus Rosseto, número 20.
0: Olha aí, rapaz, tá vivo. Matheus Rosseto, camisa 20.
1: Que, na minha humilde opinião, é um atleta que, bem fisicamente, pode ajudar bastante o Fortaleza nesse processo de reconstrução, principalmente em busca do acesso.
0: Fala aí, Júlio. Prió e Rosseto.
3: Manter a mesma pegada, né? Já tá com o quê? Com mais do que a metade do 32 minutos do segundo tempo, né? Para manter essa pegada, quatro. Fortaleza faz essas alterações, principalmente no setor de meio de campo, onde Fortaleza não pode perder essa mesma dinâmica, ok, Cleber?
0: Beleza, e olha o Fortaleza tentando ali, resvala a bola, o Kaique, ela vai sobrar lá na defensiva da equipe do Confiança. É, rapaz, vamos nessa por aqui, governo do estado, cuidar de você, avançar o Ceará, informando o tempo de jogo. Nordestão 2026, são passados agora 35 minutos, 35 nesse segundo tempo. E no placar do da Arena Batistão está escrito:
2: Fortaleza!
0: Em dois, Confiança, nada, nada, nada.
4: Libertadores, final, Mirassol 2, LDU 0, Platense da Argentina 1, Peñarol do Uruguai.
2: Kleber Bezerra.
0: 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Bola recuada ali no goleiro Silvestre, não brinca aí, Silvestre, não faz que tu não sabe, né? Deixou de ladinho ali, na boa, sai jogando a defesa do Fortaleza, joga errado, recupera o Iago, Iago mais atrás com o Ícaro, capitão da equipe de Confiança, começa lá atrás, na sua defensiva com o Lucas Cunha, Cunha pelo lado esquerdo, já acha ali o Eduardo, Eduardo começa a jogada novamente no Cunha, trabalham ali pelo dentro do seu campo defensivo, bola no Ícaro, Ícaro tenta o passe mais à frente, jogada legal ali com o Iago, devolve no Ícaro novamente, Fortaleza pelo menos se fecha ali e dá essa segurada, né, o Imperador?
3: Sem dúvida nenhuma, até porque esse novo formato do Confiança, nesse 3-5-2, dá mal posse de bola no setor defensivo, tentando procurar espaço para a bola chegar lá na frente, mas não consegue, até porque o Fortaleza consegue preencher o maior espaço, ok, Kleber?
0: Vai ser expulso o Luan Freitas, se foi ele ali, ele já tem amarelo, o Luan...
3: Tinha o Gasol.
0: É o Gasol que tem? O
3: Gasol que tem cartão amarelo.
0: Ah, então amarelou ali pro Luan Freitas. Ah, pensei que era o
3: Sacha também. Sacha também.
0: O Sacha, então, e o Gasol, né, Tim? E agora o Luan Freitas. É isso?
1: Isso, 4:88:03.
0: Show de bola, então. Falta que pode levar perigo ao gol do Vinícius Silvestre. Tá por ali quem tá na bola, hein, Wesley?
1: Quem tá na bola é exatamente o capitão da equipe, o Ícaro, número 3. Deixaram exatamente pra ele, vai bater direto.
0: É, na casa dos 37 minutos agora, Ícaro. Quem vai pra cobrança vai ser autorizado pelo árbitro da barragem. O mano ali já está formada. 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O árbitro Paulo José já autorizou. Vai pra bola o Ícaro. Vai isolar, Ícaro. Vai bater aquela de tiro de meta. Mandou direto, não bate na barreira. Vai à linha de fundo. É escanteio, né, Wesley?
1: É escanteio. O zagueirão tentou surpreender ali o goleirão da equipe do Fortaleza, o Vinícius Silvestre. O banco de reservas ali do Confiança tá pedindo pênalti. Ninguém sabe o que foi que o árbitro da partida marcou. Valdir Júnior vai voltando ali, esperando a confirmação do árbitro, se essa bola bateu no braço de alguém ou é somente escanteio. E ele tá tentando ouvir ali o VAR, tá?
0: É, não sei o que foi ali não. Eu sei que ela resvalou, né? Em alguém. Foi rápido o lance. Não sei se bateu na mão, mas o árbitro tá conversando com o VAR ali, não é isso?
1: Exatamente.
0: Conversando com o VAR. Ele tá dizendo, ó, é pra botar a mão aqui, a mão tava aberta e tal. O juizão tá ali ainda conversando com a galera do VAR, que tá analisando o lance, né, no vídeo. E vamos ver o que dá aí.
1: Nada da imagem passar, né?
0: Pois é. Ninguém nem sabe. Aqui a Gigi tá fazendo aí uma pergunta pro Júlio. Vamos ver o que a Gigi quer falar com o Júlio aqui. Vamos ver aqui o que a Gigi. Fala aí, Gigi. Quer falar o que com o Júlio? Fala, Gigi.
5: O braço do Sacha tá muito colado.
6: Júlio César, que ele também entende de futebol, né? Queria saber dele se ele gosta de jogar no meio de campo ali ou gosta de jogar enfiado na grande área.
0: E aí, Júlio?
3: Só nos bastidores mesmo, Gigi. Sou muito fraco, tô jogando futebol, viu, Gigi?
0: Você gosta no meio ou enfiado ali na grande área?
3: Não, só nos bastidores.
0: É, né? Tá certo então. Tá aí, Gigi, sua resposta.
1: Cara, a arbitragem brasileira, cara, ela tem que ser estudada.
0: Olha, eu vou dizer uma coisa.
1: Os caras já são quase 4 minutos.
0: Que bateu, mas estava fechado.
1: O braço
0: tá
1: muito
0: colado.
1: O braço do Sacha, inclusive. O braço aí, do Sacha, inclusive, ele sobe.
0: Ele vai lá no
1: ele
0: vídeo.
1: Ele ainda vai pro
3: Meu
1: VAR.
3: Deus do céu.
0: Ele vai no vídeo. Mas tá certo ele. Se ele tá duvidoso, é melhor do que eu vim daqui e disse que.
1: Mas não tem. Mas Clebão, não tem necessidade dentro dele ser
0: mas
1: chamado.
0: Mas não é ele. É a galera do VAR, porque ele não
1: mas
0: viu o lance.
1: Exatamente por isso. É quem tá lá mesmo. Não é nem
0: quem
1: ele,
0: tá lá
1: não.
0: No VAR.
1: É quem tá lá. O braço do cara tá muito colado, velho.
3: Parece que
1: o
3: quem...
1: cara não faz movimento de tirar o braço do corpo dele.
0: Mas aí, quem tem a decisão final é o árbitro
3: porque,
0: de campo.
3: Assim, a maioria das vezes, quem tá de frente no comando do VAR, na maioria das vezes, nem trabalhou com arbitragem. Não entende nem da regra.
0: Aí,
3: aí acontecem esses absurdos.
1: Olha isso aqui, velho.
0: Olha o lance. Ele se vira assim, mas com o braço colado no corpo,
1: braço
0: isso aí
1: colado,
0: não.
1: E ele não tá nem olhando. Pra
0: não tem nem.
1: Tem uma intenção de mudar
3: mão na
1: a rota
3: bola.
1: Da bola.
3: Não foi mão.
1: Entendeu?
3: Não
1: vou
3: foi
1: usar
3: mão.
1: Da malandragem aqui.
3: Não. Foi a bola que bateu. Não tem que o jogador vai ter que arrancar a mão. Rapaz, daqui a pouco o jogador vai ter que andar sem as mãos.
0: Mas daqui a pouco tem que ser futebol de robô, robô sem braço. Que aí a bola bate no robô, sem o braço, não adianta nada, né?
1: Fico pensando.
0: Vamos ver o que ele vai dar aí.
1: Cabeça do cidadão que.
3: E compromete
1: o jogo
3: todo
1: tá
3: um trabalho.
1: Tranquilo, ele fica assim, pô, eu não tive meu
0: Será
1: nome.
0: Que ele dá
1: eu
0: pênalti?
1: Não tive meu nome tocado no jogo, né? O cara do VAR. Agora eu preciso aparecer. Final do jogo.
0: Não. Bate. No outro ângulo aí, ó. Ela bate, resvala na mão.
1: Ah, é
0: na
1: é,
0: outra mão
1: esquerdo,
0: agora.
1: No braço esquerdo.
0: No outro braço agora,
1: braço
0: por esse
1: não é no
0: lance
1: direito.
0: Aí, dá pra ver que ela bate na mão do Sacha realmente. E faz o desvio. Mas assim.
1: Mas é um movimento involuntário, não
0: é? É, um movimento involuntário e outra. Ela nem desvia essa bola do
1: Mas
0: gol.
1: Mas ele
0: não.
1: Vai marcar, ele vai marcar.
0: Ele vai acabar marcando o pênalti aí, pode ter certeza. É pênalti pra equipe do Confiança. Eu não daria. Você daria? Você daria, Wesley?
1: Não.
0: Você daria, Júlio?
3: Jamais.
0: Pois
3: Até
0: é.
3: Porque não Também foi. Não. Na minha opinião, não ia ser. Não tem como.
0: Não ia ser gol, não ia ser nada.
3: A
0: aí,
3: bola bate.

0: Perdeu confiança, o Ícaro já tá com a bola ali na mão, né? Deixa eu abraçar aqui meu amigo Rodrigo Eric, tá ligado com a Gabi Alves e o Heitor Linhares, é isso? Ah, com o Gabi, macho, com a Gabi não, macho, pelo amor de Deus, é com o Gabriel, macho, Gabriel Alves e o Heitor Linhares.
1: Aí é loucura.
0: É, mano, porque botou Gabi, aí, Gabi é Gabi, né? Gabi é boneca, Gabi é mulher, mano. Né? Aqui saiu 21, ou melhor, entrou 21 no Confiança.
1: É, e saiu o número 2, que Valdir. É exatamente o Valdir Júnior. Só confirmar: Valdir Júnior saiu para a entrada do 21, o Andrei Quintino.
0: Andrei, camisa 21, no lugar do Valdir Júnior. A quinta e última substituição aí do Cláudio Caçapa. E vem pra cobrança o zagueirão, cara de mal, mascando não sei o que ali. Parece que ele tá com um pouquinho de. Como é aquela romã, né? Romã, ele tá com um pedaço de romã, casca de romã na boca ali, dando uma mascada ali. E tá. Vai lá o goleirão Vinícius Silvestre. Sou mais você, Vinícius. Sou mais você. Fica no meio do gol que você pega aí, Vinícius. É zagueiro, fica no meio do gol. Pode ter certeza. Vai mandar essa bola, né? Ao Bilu, viu? Ao Bilu. Lá vai, mandou, entrou. Gol! Confiança, Ícaro, camisa de número 3, deslocou o goleiro, bola pro lado, goleiro pro outro, e diminui na Arena Batista. Não, agora o Confiança tem o Fortaleza, tem 2, Wesley.
1: É, o zagueirão fez uma cobrança como manda o manual dos grandes batedores de pênalti, né? Goleiro pro um lado, bola pro outro, confiança, força. O Vinícius Silvestre escolheu o seu lado esquerdo, a bola foi no lado direito, a rede balançou, o placar também mudou aqui no Batistão. Agora o Fortaleza tem 2 e o Confiança tem 1 e o final do jogo vai pegar fogo.
0: É, e o detalhe do gol, meu professor.
2: Primeiro gol dele nessa temporada, ele que já vestiu a camisa do Floresta.
0: Ah, foi?
2: Foi.
0: Olha aí.
3: Ano passado, ano passado.
0: Verdade.
3: Passado.
0: É verdade, o Ícaro.
3: Naquela, né, campanha espetacular do Floresta.
0: Por um gol.
3: Pelo gol, o Floresta não subiu para a Série B desse ano.
0: É, não tava aí jogando a Série B aí com o Fortaleza e o Ceará, né? Teríamos 3 representantes na Série B esse ano, né? Infelizmente. Mas teríamos pelo menos um que subiu, não 2 que desceu. Né? Ele deu quantos minutos aí?
1: Um tempo de prorrogação. Meio tempo de prorrogação ele deu.
0: Mais 7 minutos, 7. Portanto, vamos até 52. Atenção, são 2-1. Agora, Júlio, o jogo fica mais complicado, viu, Júlio?
3: Fica muito mais complicado, ou seja, esse gol motiva mais o Confiança e preocupa mais o torcedor do Fortaleza. Agora o Fortaleza precisa ser o máximo estratégico, inteligente, segurar mais a posse de bola do setor ofensivo, até porque tem mais qualidade, e ter um pouco de paciência, evitar a pressão, até porque o time do Confiança agora vai vir pro desespero, cara.
0: Não teve 2-1 no bolão, viu? Não teve 2-1.
1: É. 3-1
0: foi. Só teve 3-1.
3: 3-1.
0: Teve 3-0, teve 2-0.
3: Foi o 3-1, Wesley.
0: Foi, mas não teve 2-1. Mas ainda tá.
1: O Fortaleza não pode passar um jogo sem levar gol, não.
0: É, eu pensei.
3: Um detalhe, o Confiança é um time que sempre nos finais dos jogos sempre leva gol.
0: É, né?
3: É, o time que sempre nos finais ele tem uma baixa muito grande.
0: Vai levar 2.
3: Ele tá tentando ali sobressair, porque já tá finalizando o jogo ali, ele tá tentando ter garra, mas na maioria das vezes é um time que cai muito de produção no final do jogo.
0: Ó, a Gigi tá dizendo aqui que também não daria esse pênalti aí não, viu? Fala, Gigi.
4: Eu também não daria, eu daria outra coisa, tipo, um bolo mole com café, entendeu? Mas esse pênalti aí eu não daria.
0: Tá certo, então tá certo. Não dá, né? Eu também não daria de jeito nenhum. Tá vendo que eu vou dar esse negócio de pênalti? Tá doido? 46, quase 47. Bola com a equipe do Confiança. Vai se lançar todo agora do Confiança. Agora pode esperar, viu, Leão? Pode esperar, Leão, porque o Confiança vai se lançar e você vai fazer o terceiro gol aí. Se liga aí, Kaique. Pode ficar lá dentro, Kaique. Fique lá, meu filho. Isso, não desça muito, não. Bola alçada para a área do Fortaleza. Sai o goleiro, não saiu todo. Aí a bola ficou ali. O Luan Freitas chegou e mandou a bola para a linha lateral em favor da equipe do Confiança. Pelo lado direito, vem pra cobrança ali já o Andrei. Andrei é quem vai jogar essa bola lá dentro da área. Ele vai rebolar dentro da área. Vai, menino, vai, rebola. Ele joga ali, faz o 2 rapidinho, vai na linha de fundo, tenta o cruzamento. Chega por ali, a defesa do Fortaleza é o Pochettino. Saiu ali, bate no braço do Pochettino. Vai a linha lateral em favor da equipe do Confiança. 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

0: 9-9, olha a bola para a área do Fortaleza, chega por lá, Pochettino dá-lhe o chutão pro alto, tenta afastar, a bola vai ficar por ali com quem? É o Ícaro, jogou a bola para dentro da área novamente, sobrou o Nicola da entrada da área, sobrou para dentro, chega ali a defesa, faz a paredinha, o Vinícius Silvestre faz a defesa, né, Wesley?
1: É, bate e rebate dentro da área, blitz da equipe azulina. A bola sobrou nas mãos do Vinícius Silvestre, que já vai colocar em jogo, segue vencendo o Leão 2-1.
0: Júlio, 7 minutos, tá de bom tamanho, foi demais.
2: 7 minutos.
0: Como é, como é?
2: Um jogo tão tranquilo.
0: Fala de novo.
2: Um jogo tão tranquilo, botar 7 minutos. Não teve faltas, né? Teve esse pênalti aí, um pênalti até polêmico, no meu ponto de vista. E fora isso, não teve... tanto o que você justificar 7 minutos, né? Até 4 minutos já estava de bom tamanho, mas o Arthur, como falou Wesley, gosta de complicar a situação.
0: Ele gosta, está chovendo, viu? Tá uma chuvinha aí, lá e aqui também em Fortaleza está caindo uma chuvinha. Bola para a equipe do Tricolor de Aço, olha o Prió, legal a jogada para o Kaique no meio, ele contra dois, que isso, o nome já diz, né? Kaique não dá certo. Ô, Kaique, caiu e se deu mal ali, Wesley.
1: É, meu amigo, o lançamento do Luca Prior pra ele foi muito bom. E ele fez tudo certo, deixou dois zagueiros pra trás. Na hora do último sprint, o campo derrubou ele, a chuteira e tudo mais. A bola sobrou pro Confiança, que se manda pro ataque.
0: É, rapaz, e aí é desse jeito. Aí você tem que dar o jeito, né? Lá vem o Confiança, vem pelo meio, jogada legal aqui pelo lado direito, trata a jogada, o Pochettino faz a roubada, a bola volta com a equipe do Confiança, mais uma vez com o Iago aqui pelo lado direito, chega roubando a bola ali o Mailton, é o Mailton? Lá pelo lado de cá não? Hã?
3: Rodriguinho.
0: É o Rodriguinho, tá pelo lado de cá, jogando aqui pelo lado direito, é aqui, pelo lado esquerdo da defesa do Fortaleza, joga aqui com o Nicola vem com ela, solta a bola na frente, tenta ali, aí chegou na boa, Rodriguinho manda a bola pra linha lateral mais uma vez em favor da equipe do Confiança, que se lança todo pro ataque, tá valendo nada, o árbitro diz que é mais atrás, é isso, Wesley?
1: Exatamente, o bonitão ali do cabelo nevado, quase bate um escanteio. O árbitro mandou ele voltar, já repetiu, segue 2-1.
0: E joga para trás ali, Sec Vigaf, serviços médicos, exames e ultrassom em geral, são mais de 16 mil sócios. 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É, Rua Jaime Benévolo, 1040, no José Bonifácio, 3254-1904, lá vem o Confiança. Cadê minha torcedor? Lá vem o Confiança, bola para dentro da área, chega por ali, tira o Prió, manda a bola pro alto e vai voltar com a equipe do Confiança. Novamente 50 minutos e meio, vamos até 52, pode acabar, seu juiz, pode acabar, um jogo que parecia tranquilão pro Fortaleza, o Fortaleza também complica muito as coisas, né? Aí depois, ó, o Confiança agora manda a bola pra dentro da área, Vinícius Silvestre saiu, falta nele, Wesley.
1: É, o lançamento, bola na área, o centroavante ali da equipe do Confiança chegou muito forte em cima do arqueiro do Tricolor de Aço. Inclusive o atleta do Confiança já vai tentando levantar ele ali a todo custo. Inclusive era o zagueirão que já tem amarelo.
2: Valorizar esse
1: o
2: momento.
1: Eduardo, aí, né? O momento que o Vinícius já se levanta, o Arthur vai cobrando ali pra ele ter agilidade na cobrança da falta. Mas a agilidade é a última coisa que ele vai ter nesse finalzinho de jogo.
0: É, 51 minutos e meio, 51 e meio, ele diz que vai até 52. Vamos lá, Leão, segura aí. 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Bola pro alto ali, cobrança ali do goleirão. Tá valendo tudo. Lá vem o Kaique, aqui pelo lado esquerdo, ganhou na boa. Prende essa bola aí, segura, faz a tranquilidade. Kaique, ele vai ali na frente 2, perdeu a bola. No que ele não podia era perder. A bola sobra e acabou. Fim de papo na Arena Batistão. O Fortaleza vence fora de casa e passa para as semifinais da Copa do Nordeste. Tá vivo o sonho do tetracampeonato pelo lado do Fortaleza. E vai encarar nada mais, nada menos que o Sport. Primeira cá, segunda lá, não é isso, Wesley?
1: É, exatamente, né? Como o professor falou, provavelmente esses jogos deverão ocorrer nos dias 20 e 27 de maio. Primeiro jogo ocorrendo na Arena Castelão e depois na Ilha do Retiro. Fortaleza vai para esses dois jogos e vai ter aí essa verdadeira maratona, né? Como eu falei no nosso noticiário mais cedo, Fortaleza vai para três jogos seguidos fora de casa em três competições distintas. Hoje vence o Confiança 2-1, domingo Avaí na Ressacada, Campeonato Brasileiro da Série B, e na próxima quinta-feira, 21 horas e 30 minutos, enfrenta a equipe do CRB em confronto válido pela Copa do Brasil. E aí no dia 17 retorna para enfrentar o seu maior rival na Arena Castelão em confronto válido pelo Brasileirão da Série B, mando esse também do Ceará Esporte Clube.
0: 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Professor, como é que foi aí, professor? As rodadas, como é que estão aí os andamentos dos jogos, hein, professor?
3: É só dizendo que, coincidência ou não, só deu a dupla hoje de novo, né?
0: É, de novo.
3: De novo.
0: Verdade.
3: E Miritello, né? E aí é o seguinte, Fortaleza terminou a primeira fase com 10 pontos. Venceu hoje, mais 3. 13 pontos no geral. O Sport terminou a primeira fase com 12 pontos. Venceu ontem, foi a 15. É explicado porque o Fortaleza pega a primeira aqui e a segunda lá na Ilha do Retiro. O Vitória, que vai encarar o time do ABC, o Vitória terminou a primeira fase, ele estava no grupo A com 10. 3 vitórias e um saldo de 6. Venceu o Ceará, foi para 13 pontos, um saldo de 7. O ABC foi para 13, mesmo número de pontos. Só que o saldo do ABC, depois da goleada em cima do Juazeirense, foi para 11. Por isso o ABC joga a segunda em casa, a primeira lá no Barradão. Então tudo definido, semifinais, Vitória e ABC, Fortaleza e Sport. Tudo definido na Copa do Nordeste. Bola rolando, campeonato da Libertadores da América. O Mirassol mais cedo venceu 2-1 em cima, 2-0 em cima da LDU. Começou agora Independiente Medellín contra o Flamengo. Mais cedo também o Platense e Peñarol ficaram no 1-1. Também Libertadores estão jogando o primeiro tempo. Coquimbo Unido do Chile 0, Universitário do Peru 0. Às 23 horas tem Libertadores, Júnior Barranquilla contra o Cerro Porteño do Paraguai. Na Copa Sul-Americana, jogos mais cedo, O'Higgins do Chile 0, São Paulo 0, o Boston River do Uruguai perdeu em casa 4-2 para o Milionários da Colômbia. Começou agora Blooming da Bolívia e Bragantino, Carabobo da Venezuela contra a equipe do River Plate da Argentina, Kleber.
0: Beleza, então, abraçar aqui o Rodrigo Eric, o Heitor Linhares e o Gabriel Alves, galera ligada com a gente, obrigado aqui pela audiência. O Bilu.
1: Não é a Gabi, não, né?
0: Não, não é a Gabi, não, o Gabriel. É, o Bilu, você lembra do Bilu? Bilu, né? Pois pronto. Eu quero saber de você as suas considerações, os seus.
2: O Bilu tá lá em Quixaramubim.
0: Quixaramubim.
2: Engorda.
0: Bilu Rei tá magro.
2: Vai fazer. Ele
0: tá engordando ele já?
2: Tá engordando um justamente pro nosso final de ano.
0: É, né?
2: Bosco já tá fazendo investimento pesado ali no Bilu.
0: Tá certo, então. Agora é o seguinte, eu quero saber de você qual é a sua análise, Júlio César, para esse jogo que parecia que ia ser mais tranquilo pro Fortaleza, mas de repente no segundo tempo o Confiança chegou junto e até diminuiu o placar. Terminou 2-1 para o Fortaleza. Fala aí, Júlio.
2: Vamos pra cima. Fortaleza 2, Confiança 1. Um jogo que tranquilo. Mas infelizmente o VAR nos últimos minutos ali acabou sendo protagonista, e quando a arbitragem ela é protagonista acaba atrapalhando o espetáculo, né? Como aconteceu agora, quase, mas graças a Deus não atrapalhou. Inclusive já tá chovendo muito aqui no estádio, mas muita chuva mesmo, né? Só deu tempo de terminar o jogo e o Fortaleza conseguiu o resultado positivo. Mais um resultado do Fortaleza. Fortaleza, que a última vez que perdeu foi no Clássico. De lá para cá o Fortaleza vem conseguindo resultados bastante interessantes, não só na Copa do Nordeste, como Copa do Brasil e no Campeonato Brasileiro. Hoje é o líder do Campeonato Brasileiro. Na Copa do Nordeste, já semifinalista na Copa do Nordeste, vai enfrentar o Sport. O primeiro jogo vai ser no Castelão. Com certeza o torcedor tricolor vai estar em peso, né? Falando desse jogo, interessante.
0: Ô, Júlio, Deixa eu só registrar aqui.
2: Pode ficar à vontade.
0: Só registrar rapidamente aqui.
2: Pode ficar à vontade.
0: Né? Meu amigo Ivan Dieb, né? Da Dieb Noiva, está ligado com a gente.
2: Olha só, um abração aí.
0: E mandando um abraço para toda a equipe aqui, né? Ivan Dieb, que é da Dieb Noivas, lá no Montese.
2: Olha só.
0: Ali no Montese.
2: É na Gomes de Mato?
0: Na Gomes de Mato.
2: Gomes de Mato, é conhecido.
3: Meu bairro querido.
0: Na Gomes de Mato, não, na outra aqui, na Alberto Magno.
2: Alberto Magno.
0: Alberto Magno.
2: Que é a outra.
0: É,
2: aqui dá sentido
0: aqui
2: para
0: Gaba.
2: Aqui volta.
0: É, exatamente. Faz sentido para Gaba. Tá certo?
3: Eu só não fiz nascer do Montese, mas me criei do Montese, dos 5 até os 30. Ô, bairro bom, viu?
0: Grande Ivan, aquele abraço, obrigado pela audiência, viu, Ivan? Pode concluir aí, Júlio.
2: Um grande abraço aí pro Dieb. Como é o nome da loja?
0: Dieb Noivas.
2: Dieb Noivas. Um abraço aí pra todos da Dieb Noivas no Montese. Aí, como eu tinha citado, Kleber, 2-1 Fortaleza, e um Fortaleza que dentro do jogo, principalmente no primeiro tempo, foi um Fortaleza bastante soberano no primeiro tempo. Um Fortaleza que veio com 3-5-2, né, com ali na lateral direita, ele veio praticamente com o ala, que é o Wellington, na lateral esquerda o próprio o Rodriguinho, que é um destro jogando pelo lado esquerdo, o Wellington, que é um canhoto, jogando pelo lado direito, né? Na frente ali tinha o Miritelo e o Luiz Fernando, e mais um pouquinho atrás esse destaque, que é o Vitinho, que é um jogador que consegue ser um jogador muito que consegue organizar o setor de meio de campo do Fortaleza, consegue ser um jogador bom em finalizações. Detalhe, no primeiro tempo ajudava muito as jogadas nas saídas de bola do Fortaleza. Um Fortaleza com esse 3-5-2 que acabou confundindo muito o setor de marcação do time do Confiança. É tanto que o Cláudio Caçapa não conseguia entender, demorou muito a fazer uma leitura desse Fortaleza nesse 3-5-2. O Confiança que veio num 4-4-2 ali, mais um 4-4-2 muito recuado, muito defensivo. Um time que as principais jogadas saía do lado esquerdo do time do Confiança, explorando muito o lado direito do Fortaleza, até porque o Wellington estava jogando improvisado. Um time jogando no 3-5-2 como o Fortaleza estava jogando praticamente com 5 jogadores no setor ofensivo. Mas foi um Fortaleza que teve mal posse de bola. Foi um Fortaleza que conseguia marcar sob pressão, e o Confiança esbarrou na limitação técnica. É um time que tem muita disposição, muita transpiração, o time do Confiança, mas se esbarrou na qualidade técnica. Teve momentos no primeiro tempo que o Confiança até chegou, mas como não tem qualidade técnica, não acabou fazendo o seu gol. E o Fortaleza, de início, fez 1-0, isso aos 6 minutos, né, com Vitinho. Isso foi perfeito pro Fortaleza, porque logo de início o Confiança se obteve por necessidade sair pro jogo, e nessa saída pro jogo o time do Fortaleza fez o segundo gol com o Miritelo, numa jogada de transição, setor defensivo e ataque funcionando muito bem. Faz o segundo gol, entra para o segundo tempo, o Confiança faz logo 3 alterações de início. Dessas 3 alterações, coloca um terceiro zagueiro para dar mais liberdade aos seus alas, principalmente o Valdir Júnior. Ele se sentiu mais à vontade para ser um jogador mais incisivo no setor ofensivo, deu mais liberdade ao lado esquerdo. Mesmo assim, o Confiança não conseguia jogar um bom futebol. O Confiança não conseguia ter forças, né? Tinha muita disposição, muita vibração, muita garra, mas esbarrava na qualidade técnica. E o Fortaleza conseguia manter um bom futebol. Com essas alterações do Confiança no segundo tempo, o Confiança conseguiu ganhar mais confiança. É isso mesmo. O Confiança conseguiu ter mais volume no setor de meio de campo. O Fortaleza deu uma baixa, né? Recuou mais, fez uma marcação mais recuada, para tentar uma jogada de transição, mas não acontecia essas jogadas de transição, até porque o Meriteiro já estava um pouco desgastado, o Vitinho também estava um pouco desgastado.

Jogadas de transição do Fortaleza naquele momento não estava sendo realizada, porque os jogadores de meio de campo do Fortaleza em ataque já estavam um pouco cansados. O Carpini vai, faz alterações, tira o Wellington, né, coloca Pochettino, que poderia ter acontecido, mas acabou não acontecendo. E o Confiança volta a ser aquele time apático com as alterações do Fortaleza, né? O time não consegue, depois das alterações do Fortaleza, ter mais forças. Aconteceu ali um acidente, numa falta ali cobrada pelo Ícaro, a bola bate no braço do jogador do Fortaleza. Muita demora, inclusive muita demora, o VAR acaba demorando muito e isso acaba atrapalhando muito o futebol. Mas o árbitro acabou marcando falta, praticamente induzido pelo VAR, chamado pelo VAR, se sente obrigado a dar aquela falta. Acabou, aliás, falta não, pênalti, né? E esse pênalti acaba prejudicando Fortaleza, por quê? Porque a partir do momento, a mais de, tinha passado já 40 minutos do segundo tempo, um pênalti pro Confiança, e cobrado pelo Ícaro, o Ícaro que ano passado estava jogando no Floresta, inclusive quase subiu com o Floresta para a Série B. O Ícaro foi lá e fez o primeiro gol do Confiança. Isso me deixou até um pouco preocupado, porque o Confiança, a partir do momento que faz aquele gol, dá uma confiança muito grande, dá uma disposição muito grande para os jogadores de procurar o empate. Porque ali aos 42 para 43 minutos, Confiança faz aquele gol de pênalti. Isso faz com que o Confiança ele vá mais pro ataque, ele busque mais o segundo gol. Isso me deixou um pouco preocupado, porque ali o Fortaleza teve que fazer, segurar mais a bola, demorar mais nas laterais, pegar essa bola e voltar, demorar mais essa reposição de bola, tentar atrasar mais o jogo, porque aqueles 2-1 naquele momento poderia se tornar um jogo muito mais perigoso para o time do Fortaleza. Então o Fortaleza até foi inteligente nesse momento, porque a partir do momento que leva o segundo gol, teve um momento que o Silvestre, o goleirão do Fortaleza, recebe uma falta ali do zagueirão do time do Confiança e dá aquela valorizada. E detalhe, foi muito inteligente por parte do goleirão, até porque não tinha necessidade, já finalizando o jogo, o Fortaleza manter aquela mesma correria, manter a mesma pegada, até porque isso ficou para o time do Confiança, que ganhou de presente um pênalti, né? Foi na verdade um presente para o time do Confiança, até porque o Confiança não conseguia chegar com tanta qualidade no setor defensivo do time do Fortaleza, porque o Fortaleza não dava esses espaços, e isso faz com que o jogo se tornou até um pouco mais perigoso para o time do Fortaleza e mais preocupante. O torcedor do Fortaleza realmente se sentiu, ficou até um pouco mais preocupado com esse gol do Confiança, mas o Fortaleza teve maturidade, principalmente depois desse gol, de entender que era o momento certo de valorizar o jogo, era o momento certo de dar uma valorizada, segurar mais o resultado. Fortaleza que com esse resultado vai enfrentar o Sport na semifinal. Primeiro jogo é no Castelão, no segundo jogo vai ser na Ilha do Retiro, vai ser mais um clássico, mais um jogo difícil. O Sport está numa crescente, né, com o novo treinador, aliás, o treinador interino, que agora é o treinador efetivo do time do Sport. Sport que vem de vitória na Copa do Nordeste, né, vem também, se classificou contra o Asa, inclusive sentiu muita dificuldade nessa classificação dentro de casa contra o Asa deu muito trabalho, foi só 1-0, inclusive o Asa teve momento no jogo contra o Sport, teve momentos ali que jogou até melhor do que o Sport, né? Teve momentos ali que o Asa perdeu chances claras de fazer o gol, mas acabou não fazendo e acabou perdendo esse jogo de 1-0 e deu muito trabalho. Ou seja, é um campeonato difícil, a Copa do Nordeste. Não foi tão difícil pro Fortaleza nesse jogo de hoje, mas no jogo anterior contra o Sport, Fortaleza teve a sua dificuldade. Já mostra que o campeonato da Copa do Nordeste existe um certo equilíbrio em alguns

0: E quando você vai enfrentar, por exemplo, Fortaleza enfrenta o Sport, Fortaleza Vitória, Fortaleza Ceará, existe um certo equilíbrio. Então acaba se tornando um campeonato bastante competitivo, bastante difícil. Claro que Fortaleza hoje não sentiu tanta dificuldade, porque o Confiança é um time que está disputando a Série C. Claro que tem a sua qualidade. Se você pega o Confiança e coloca na Série C, você vê que tem um time ali que tem na zaga o Ícaro, que passou pelo Floresta, já jogou no Remo, né? Tem o próprio o Sassá no banco de reserva, tem o João Pedro, que é um bom jogador, esse número 9 do Confiança, tem o número 11, o Iago, que é um jogador que incansável, né? Um jogador que tem muita disposição física. É um time bastante interessante, mas para a Série C, se você comparar com o Fortaleza, você vê que o Fortaleza tem muito mais qualidade. E o Fortaleza, ele, mesmo sabendo que tem essa qualidade diferenciada, comparando ao Confiança, foi um Fortaleza que não se entregou. No jogo de hoje, se você parar para analisar, o Miritelo, ele jogou bem, fez gol, foi participativo, né? O próprio Luiz Fernando, ele precisa, né? Nesse jogo de hoje, não foi o Luiz Fernando que a gente já conhece. Ele teve suas participações ali bastante interessantes dentro do jogo, mas o torcedor do Fortaleza sabe que ele precisa, e ele tem futebol para entregar mais, senão o torcedor não cobrava. Se ele não fosse um jogador que tivesse qualidade, o torcedor não cobrava. E se ele não tivesse qualidade, ele não estava jogando no time do tamanho do Fortaleza. Então ele tem futebol para entregar, acredito que ele possa entregar. Não foi tão bem no jogo de hoje, mas é um jogador que pode entregar muito mais ainda. É claro que no próximo jogo contra o Avaí não vai jogar devido cartões amarelos, mas no jogo de hoje ele poderia ter entregado mais ainda. Tem um Wellington que foi bastante participativo no setor ofensivo do meio de campo. Do meio de campo para frente, você vê que o time do Wellington no setor de meio de campo ali, na ala direita ali, foi um jogador bastante participativo. Deu trabalho demais o Valdir Júnior. É tanto que o Valdir Júnior não subia pro setor ofensivo. Você não subia para o setor defensivo, o setor ofensivo, né? O próprio Rodriguinho pelo lado esquerdo também foi bastante participativo no setor ofensivo. Ou seja, foi um 3-5-2 bastante interessante, onde o Fortaleza conseguiu bloquear as principais jogadas do time do Confiança. O Confiança não entendeu muito. É tanto que no segundo tempo, como eu tinha citado, o Cláudio Caçapa fez logo 3 alterações para tentar ocupar os espaços. Mudou o esquema de 4-4-2 para 3-5-2 para tentar se entender ali na partida, porque o Confiança entrou no jogo, mas não estreou no jogo. Você viu o Confiança dentro de campo ali, mas o Confiança muito abaixo do esperado. Por quê? Porque o Fortaleza foi muito inteligente e o Thiago Carpini foi muito inteligente. Claro que tem alguns destaques ali no setor de meio de campo, inclusive destaca o Vitinho, não só no jogo de hoje, mas também nos últimos jogos. É um jogador que tá, como o Kleber tinha citado, tá pedindo passagem, porque é um jogador que consegue entregar, tanto na parte técnica, nas assistências, como gol, como também na parte de participação quando o time também está sem a bola. É um jogador que ajuda muito na marcação, ajuda, tem uma presença de área ali muito boa no setor de meio de campo. Um jogador que ajuda muito e dá uma dinâmica diferenciada esse time do Fortaleza. Finalizo aqui, Kleber, agradecer a cada um de vocês, agradecer ao professor Luiz Eduardo, agradecer ao grande Wesley, dá um show aqui, sempre dá um show, agradecer ao PH, agradecer a você, Kleber, e agradecer em especial a você, ouvinte, e a você, torcedor tricolor, né, por estar conosco aqui desde o começo nessa jornada esportiva. E mais uma vez, o Fortaleza, ele não jogou, ele deu um show, passou de fase, está na semifinal, além de campeão estadual esse ano, o time já está na semifinal da Copa do Nordeste. Vai ter jogo agora contra o Avaí, vai vencer o Avaí, vai manter a liderança, e vai ter jogo contra o CRB, e o Fortaleza vai passar o trem com certeza vai classificar na Copa do Brasil também. Enfim, Fortaleza só show de bola, viu, Kleber?
1: E tudo isso, claro, com as transmissões esportivas aqui da Nova Brasil FM 106,5, sua nova casa do futebol. Boa noite, Wesley.
2: Uma ótima noite para você, meu amigo Kleber Tubarão, grande professor Luiz Eduardo, o nosso Júlio César, imperador dos comentários, o nosso PH Cabelo Nevado. Até a próxima, se Deus quiser.
1: Valeu, meu professor Luiz Eduardo, boa noite.
3: Boa noite para você, Kleber. Grande abraço a você, ao torcedor, ao Wesley, Júlio César, o PH, a galera todinha que esteve com a gente. Grande abraço.
1: Valeu, valeu, valeu, Júlio. Obrigado aí por esses comentários maravilhosos, Júlio César, professor Luiz Eduardo, Wesley Lopes. E nas carrapetas, ele, rapaz, PH. Valeu, galera. Beijo no coração de todos. Ótima noite para todo mundo. Vai seguir a programação da Nova Brasil FM 106,5. E a gente volta na próxima, tá bom? Amanhã, 5:30 da tarde, né? Tem. Nova Brasil em campo com o Bosco Farias e toda a galera. Beijão, tchau, tchau. Ótima noite para todo mundo. Que Deus abençoe a todos. Tchau, fui!

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1: Olá, boa noite, seja bem-vindo a mais uma edição do Arquivo Nova Brasil FM. Por aqui, Márcio Melo. Bom, e para começar da melhor forma, tem aqueles clássicos da música brasileira que você adora. Hoje começamos com a Pimentinha Elis Regina, Corsário.
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3: Olá, uma boa noite.
4: Boa noite para você que nos acompanha em todo o país.
3: Quinta-feira, 7 de maio de 2026.
4: Vamos ao destaque do dia, política externa.
3: Presidente Lula se reúne com o líder norte-americano Donald Trump. Na agenda, comércio exterior, minerais críticos e combate ao crime organizado.
4: Lula propõe a criação de um grupo de trabalho para tratar das tarifas comerciais.
3: Destaca que Brasil está preparado para discutir qualquer assunto com qualquer país.
5: Nós não temos veto, não tem assunto proibido. A única coisa que nós não abrimos mão é da nossa democracia e da nossa soberania.
4: E ainda, incentivo ao turismo e ao emprego.
3: Iniciativa inédita vai oferecer crédito facilitado e com condições especiais a microempreendedores inscritos no Cadastro Único.
4: Serão 100 milhões de reais para atender quem mais precisa e atua no setor. Caroline Blaut.
6: A proposta é transformar pequenos negócios em fonte de renda estável e ampliar a autonomia das famílias.
3: E você vai ouvir também apoio ao Rio Grande do Sul.
4: O governo do Brasil já destinou mais de 89 bilhões de reais ao estado após as enchentes de 2024.
3: E hoje foram assinados contratos para obras de prevenção às chuvas. Pablo Mundim.
7: Entre as intervenções está a primeira etapa das obras do canal de drenagem de São Leopoldo, além de novos sistemas de contenção e proteção nas bacias do Rio Gravataí, Arroio, Feijo, Eldorado do Sul e Vale dos Sinos.
4: Hoje, na apresentação da Voz do Brasil, eu, Mariana Jungmann e Nazi Brum.
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3: Olá, uma boa noite.
4: Boa noite para você que nos acompanha em todo o país.
3: Quinta-feira, 7 de maio de 2026.
4: Vamos ao destaque do dia, política externa.
3: Presidente Lula se reúne com o líder norte-americano Donald Trump. Na agenda, comércio exterior, minerais críticos e combate ao crime organizado.
4: Lula propõe a criação de um grupo de trabalho para tratar das tarifas comerciais.
3: Destaca que Brasil está preparado para discutir qualquer assunto com qualquer país.
5: Nós não temos veto, não tem assunto proibido. A única coisa que nós não abrimos mão é da nossa democracia e da nossa soberania.
4: E ainda, incentivo ao turismo e ao emprego.
3: Iniciativa inédita vai oferecer crédito facilitado e com condições especiais a microempreendedores inscritos no Cadastro Único.
4: Serão 100 milhões de reais para atender quem mais precisa e atua no setor. Caroline Blaut.
6: A proposta é transformar pequenos negócios em fonte de renda estável e ampliar a autonomia das famílias.
3: E você vai ouvir também apoio ao Rio Grande do Sul.
4: O governo do Brasil já destinou mais de 89 bilhões de reais ao estado após as enchentes de 2024.
3: E hoje foram assinados contratos para obras.
7: São as chuvas dos Estados Unidos, Donald Trump.
4: Quem está em Washington e traz todas as informações desse encontro é a repórter Luana Karen. Oi, Luana, boa noite.
8: Boa noite, Mariana, Nazi. Boa noite aos ouvintes da Voz do Brasil. A reunião entre Lula e Donald Trump durou 3 horas, divididas entre reunião privada e almoço de trabalho. Lula foi recebido pelo presidente norte-americano na porta da Casa Branca. Do lado brasileiro, a comitiva contou também com 5 ministros de Estado. A relação comercial entre os dois países, estremecida após a imposição de tarifas extras a produtos brasileiros, esteve em pauta. Lula disse que sugeriu a Trump a criação de um grupo de trabalho para discutir a questão das tarifas comerciais.
5: Então eu falei assim, doutor Trump, vamos fazer o seguinte, vamos colocar um grupo de trabalho e vamos permitir que esse moço da indústria do comércio do Brasil, junto com o teu moço do comércio, sente em 30 dias, apresente para nós uma proposta para a gente poder bater o martelo. Sabe? Quem tiver errado vai ceder. Se a gente tiver que ceder, nós vamos ceder. Se você tiver que ceder, vocês vão ter que ceder.
3: E Luana, outro tema discutido na reunião foi a questão dos minerais críticos. O que é que o presidente Lula relatou sobre isso?
8: Olha, Nazi, o presidente Lula defendeu a cooperação no que diz respeito à exploração de terras raras e minerais críticos, como lítio, cobalto e níquel. Esses minerais são fundamentais para a indústria bélica e de tecnologia. A proposta feita pelo presidente Lula a Donald Trump é que parte do beneficiamento da produção seja feita no Brasil.
5: O Brasil tem obrigação de ter uma regulamentação em que o Brasil seja soberano. O Brasil tem obrigação de compartilhar com quem queira participar conosco, seja os Estados Unidos, a China, a Alemanha, a França, qualquer um que quiser, a Índia. O Brasil estará aberto a construir parceria. O que nós não queremos é ser meros exportadores dessas coisas. Nós não queremos repetir o que aconteceu com a prata na América Latina, com o ouro. Nós queremos que o Brasil seja o grande ganhador dessa riqueza que a natureza nos deu.
4: Ô Luana, e o enfrentamento ao crime organizado era um dos temas aguardados para serem tratados nessa reunião, né? O que foi discutido aí em relação a isso?
8: É isso mesmo, Mariana. Olha, o presidente Lula se colocou à disposição para estabelecer parcerias relacionadas ao combate à lavagem de dinheiro e ao tráfico de armas. E lembrou que é preciso dar alternativas econômicas para que as pessoas possam sobreviver. O presidente disse ainda que entregou a Trump um documento listando as medidas do governo para enfrentar o crime organizado e as propostas para a cooperação entre os países.
3: Então, Luana, o clima geral da reunião foi positivo, não é isso?
8: Pois sim, Nazi. Tanto os ministros quanto o presidente Lula saíram otimistas e animados da reunião com Donald Trump. Em uma rede social, o presidente norte-americano chamou Lula de presidente dinâmico e disse que a reunião foi muito boa. Lula reforçou que o Brasil está aberto a discutir qualquer tema com os Estados Unidos.
5: Então eu saio muito, muito satisfeito da reunião. Acho que foi uma reunião importante para o Brasil e importante para os Estados Unidos. O Brasil está preparado para discutir com qualquer país do mundo qualquer assunto. Nós não temos veto, não tem assunto proibido. A única coisa que nós não abrimos mão é da nossa democracia e da nossa soberania. O resto é tudo discutível.
8: Ao fim da reunião, sobrou espaço até para brincadeiras sobre a Copa do Mundo de Futebol. O presidente Lula disse que pediu que Trump não revogue o visto de nenhum jogador brasileiro e disse que o Brasil sairá campeão dos Estados Unidos. Mariana Inazi.
4: Luana Karen falando com a gente ao vivo de Washington. Obrigada, Luana, pelas informações.
3: O turismo brasileiro está a todo vapor. Já são mais de 2 milhões de postos de trabalho criados entre janeiro e março.
4: Ainda no primeiro trimestre, o fluxo de visitantes internacionais ultrapassou a marca de 3 milhões de turistas.
3: E essa semana, a cidade de Fortaleza se transforma num centro estratégico do setor com o Salão do Turismo.
4: O Brasil ganha novo impulso com o anúncio de uma linha de financiamento para microempreendedores de baixa renda.
3: A linha de crédito especial deverá atender, por exemplo, guias de turismo, motoristas, vendedores ambulantes e artesãos.
4: As novidades foram anunciadas pelo presidente em exercício, Geraldo Alckmin.
6: O encontro marca o lançamento de novas políticas públicas para fortalecer o turismo brasileiro. Entre as medidas anunciadas está uma nova linha de crédito voltada para microempreendedores individuais de baixa renda. Cada microempreendedor pode acessar até R$ 21 mil reais em crédito. A linha conta com garantia do Fundo de Operações e tem apoio inicial de até R$ 100 milhões. O financiamento é voltado a quem está no Cade Único e enfrenta dificuldades para acessar crédito. Segundo o ministro do Desenvolvimento e Assistência Social, Família e Combate à Fome, Wellington Dias, a ação pode levar pessoas que hoje recebem o Bolsa Família a serem futuros empregadores.
0: A gente vai abrir o Cadastro Único, vamos qualificar essas pessoas juntos, garantir as condições para o emprego ou para um pequeno negócio.
6: De acordo com o ministro do Turismo, Gustavo Feliciano, a proposta é transformar pequenos negócios em fonte de renda estável e ampliar a autonomia das famílias.
9: O turismo real é aquele que o visitante sente na pele. Isso é justiça social na veia, trocando a dependência pelo protagonismo.
6: Outra novidade é o lançamento de um guia inédito para qualificar o atendimento a turistas neurodivergentes. Para o ministro Gustavo Feliciano, algumas medidas simples podem fazer grande diferença no acolhimento.
9: Queremos que cada museu e hotel brasileiro saiba receber

0: conferida no endereço gov.br/turismo. Reportagem Caroline Blaut.
1: O governo do Brasil anunciou uma nova fase nas obras de reconstrução do Rio Grande do Sul após as enchentes de maio de 2024.
2: Mais de 89 bilhões de reais em recursos federais já foram destinados ao Estado e aos municípios gaúchos para apoiar a população.
1: E hoje foram assinados contratos de 5 bilhões e 400 milhões de reais para obras de prevenção de enchentes no Rio Grande do Sul.
2: Também foi apresentado um balanço das obras feitas até agora.
3: Há 2 anos, o Rio Grande do Sul viveu uma das maiores tragédias climáticas da história do país. As enchentes atingiram praticamente todo o estado, deixaram cidades submersas, milhares de famílias desalojadas e um rastro de destruição em infraestrutura, moradias, escolas e serviços públicos. 2 anos depois, o governo do Brasil voltou ao estado para apresentar um balanço da reconstrução e anunciar uma nova etapa de investimentos. Em Porto Alegre, a ministra da Casa Civil, Miriam Belchior, participou de reunião nesta quinta-feira com autoridades federais, estaduais e municipais e autorizou o início de novas obras em diferentes regiões gaúchas. Os recursos fazem parte do Fundo Federal criado para recuperação e proteção contra eventos extremos. Segundo a ministra da Casa Civil, entre as intervenções está a primeira etapa das obras do canal de drenagem de São Leopoldo, além de novos sistemas de contenção e proteção nas bacias do Rio Gravataí, Arroio Feijo, Eldorado do Sul e Vale dos Sinos. Ao todo, 16 municípios devem ser beneficiados.
4: Nós definimos quais eram as obras prioritárias, 8 intervenções prioritárias.
3: Desde o início da tragédia, mais de 89 bilhões de reais em recursos federais já foram destinados ao Estado. Cerca de 94% desse total já foram executados em ações de assistência social, saúde, educação, defesa civil, recuperação econômica e habitação. Para a ministra Miriam Belchior, a reconstrução não é apenas recuperar o que foi perdido, é garantir moradia, infraestrutura e segurança para que as famílias possam recomeçar com dignidade.
4: Das famílias que foram afetadas e atingidas, tanto na área urbana quanto na área rural, e nós já temos 24 mil famílias que sabem onde vão morar. 13.299 já estão morando nas suas casas novas. Conseguimos juntos, né? Apoiar as famílias, as empresas, recuperar a infraestrutura.
3: No Rio Grande do Sul, a ministra da Casa Civil também inaugurou o campus do Instituto Federal do Rio Grande do Sul em Viamão, no interior gaúcho. Reportagem Pablo Mundim.
1: E novos locais vão começar a receber alertas de desastres.
2: A ideia é reforçar as ações de defesa civil para ampliar o monitoramento e proteger a população.
5: O Centro Nacional de Monitoramento e Alertas de Desastres Naturais, o CEMADEM, ampliou a rede brasileira de monitoramento e passou a atender mais de 162 municípios em todo o país. Com isso, o número de cidades monitoradas sobe para mais de 1.200. A expansão contempla municípios com alto risco de deslizamentos, enxurradas e inundações. Bahia, Santa Catarina, Minas Gerais e Pernambuco estão entre os estados com maior número de cidades incluídas na nova etapa. O reforço da rede faz parte das ações do novo PAC, inclui a instalação de novos pluviômetros automáticos, equipamentos que acompanham o volume de chuva e ajudam na emissão de alertas mais precisos para a defesa civil. Segundo o CEMADEM, o aumento dos eventos climáticos extremos exige mais investimento em prevenção e monitoramento. O órgão também construirá um novo data center para ampliar a capacidade de processamento de dados e melhorar o acompanhamento das áreas de risco. Atualmente, mais de 2 mil municípios brasileiros são considerados vulneráveis a desastres como enchentes e deslizamentos. O objetivo do governo é ampliar o monitoramento para todas essas cidades nos próximos anos. Claudimário Carvalho, para a Voz do Brasil.
1: Microempresas e empresas de pequeno porte com dívidas podem acessar o Desenrola Empresas para conseguir melhores condições de pagamento e limpar o nome.
2: 2 milhões de pequenos e microempreendedores podem ser beneficiados em um primeiro momento.
1: Podem participar aquelas empresas que já contrataram crédito pelo Procred 360 ou Pronamp.
2: O programa oferece vantagens como maiores prazos de pagamento e de carência e aumento nos limites de crédito.
6: Poderão ser renegociadas dívidas contratadas até 31 de janeiro de 2026, com atraso mínimo de 90 dias. O programa vai beneficiar empreendedores e microempreendedores com

0: melhoria nas condições de crédito nos programas existentes. E a expectativa é de beneficiar mais de 2 milhões de negócios. No Procred 360, voltado a empresas com faturamento anual de até R$ 360 mil, a carência passa de 12 para 24 meses e o prazo total de pagamento sobe de 72 para 96 meses. O limite de crédito aumenta de 30 para 50% do faturamento, podendo chegar a 60% no caso de empresas lideradas por mulheres, com teto de R$ 180 mil. Já no Pronamp, voltado a empresas com faturamento anual de até R$ 4.800.000, a carência também passa para 24 meses. O prazo total sobe para 96 meses e o limite total de crédito aumenta de R$ 250.000 para R$ 500.000. Segundo o ministro do Empreendedorismo, da Microempresa e da Empresa de Pequeno Porte, Paulo Pereira, o endividamento não afeta só o consumo, como compromete a atividade produtiva quando atinge pequenos negócios.
1: Empresas que está negativada ou que tem situação de inadimplência não conseguem investir nos seus equipamentos, no aumento da sua produtividade, no crescimento da sua capacidade de comercializar. Por isso, a ideia do presidente Lula é devolver para as empresas fluxo de caixa, capacidade de investimento, possibilidade de contração, que vai gerar, né, um dinamismo ainda maior na economia brasileira.
0: Para acessar o Desenrola Empresas, basta procurar o contato com o banco onde a dívida foi contraída e fazer a renegociação. Com locução de Thaísa Vitória, reportagem Luciana Colares de Holanda.
2: A produção industrial brasileira cresceu pelo terceiro mês seguido.
3: A expansão foi de 0,1% na passagem de fevereiro para março.
2: Em relação a março do ano passado, o aumento na produção industrial foi de 4,3%.
3: O gerente de pesquisa do IBGE, André Macedo, destaca os setores que mais cresceram em março.
4: As influências positivas mais importantes foram assinaladas por COC, produtos derivados do petróleo e biocombustíveis e produtos químicos. A atividade de produtos derivados do petróleo e biocombustíveis, que marcou o quarto mês seguido de crescimento na produção e avançou nesse período 11,5%, foi impulsionada em grande parte pela maior produção de óleo diesel, enquanto que no setor de produtos químicos observa-se a maior produção dos produtos ligados ao setor agrícola, com destaque para adubos e fertilizantes.
2: Segundo o IBGE, a indústria já acumula expansão de 3,1% neste ano de 2026.
3: Inaugurada essa semana em Pelotas, no Rio Grande do Sul, a primeira Casa da Igualdade Racial do Estado.
2: O espaço oferece atendimento jurídico, psicológico e social a vítimas de racismo, além de ações culturais, educativas e de inclusão produtiva voltadas à população negra.
3: É a terceira unidade em funcionamento no país.
5: A iniciativa pretende fortalecer comunidades, ampliar oportunidades e enfrentar o racismo de forma articulada. A Unidade Gaúcha é a terceira do país. Todas foram construídas numa parceria entre o governo do Brasil, estados e municípios. E cada uma custou cerca de R$ 1 milhão. A ministra da Igualdade Racial, Raquel Barros, fala da importância desse espaço para a comunidade negra do país.
6: As mulheres negras sempre precisam de apoio, sofrem muitas violências. E a gente não tinha um espaço adequado para receber essas pessoas. É um trabalho de promover dignidade para quem mais precisa, e a população negra é a maioria nesse país, e a gente sabe que a gente ainda precisa avançar muito, mas existe uma escolha desse governo. E a escolha desse governo é fazer com que o Brasil seja um Brasil que tenha direito para todas as pessoas.
5: O espaço possui atividades permanentes de ações educativas voltadas ao fortalecimento da identidade negra. E ainda neste primeiro semestre, mais 3 casas da igualdade racial serão inauguradas no país, 2 em Minas Gerais e 1 na Bahia. Reportagem Cleide Lopes.
2: O inverno começa oficialmente no dia 21 de junho.
3: E por isso o Ministério da Saúde está alertando para a vacinação contra a gripe mais comum durante o frio.
2: Entre os grupos prioritários estão crianças, gestantes, idosos, pessoas com doenças crônicas, indígenas e quilombolas.
7: Com a proximidade do inverno, a procura pela vacina contra a gripe tem aumentado na Unidade Básica de Saúde número 1 em Brasília. Nesta quarta-feira, no período da tarde, a movimentação era intensa. Mas Cláudio Regis Rangel aguardava sua vez na fila pacientemente. Para ele, que é professor de educação física, a vacinação é indispensável.
8: Não tem coisa pior do que ficar doente. Segundo, que eu não quero também transmitir para as pessoas, que eu trabalho com pessoas de 60 a mais. Então, não posso nem resfriar.
7: Quem também aguardava a vez para se imunizar era Ivonilde Maria de Mesquita Gomes. A aposentada conta que se vacina regularmente e hoje separou o período da tarde para tomar o imunizante contra a gripe.
9: Desde que eu completei 60 anos que eu faço, né? Porque se você fica gripada, bem, os sintomas são mais leves, sabe?
7: Mais de 17 milhões de doses da vacina contra a gripe já foram distribuídas no país pelo governo. As doses reforçam os estoques das UBSs para a campanha nacional de vacinação contra a influenza, que começou em 28 de março nas regiões Nordeste, Centro-Oeste, Sul e Sudeste. Realizada anualmente pelo Ministério da Saúde, com apoio de estados e municípios, a mobilização prioriza crianças, gestantes e idosos com 60 anos ou mais, grupos mais suscetíveis a formas graves da doença. Éder Gatti, diretor do Programa Nacional de Imunizações, explica que a vacina é a principal forma de prevenção e os imunizantes atuais reduzem hospitalizações.
10: É uma vacina que protege muito bem, ela é produzida no Brasil pelo Instituto Butantan e ela protege para 3 tipos de vírus da gripe e o objetivo dela é principalmente evitar hospitalização e morte.
7: O diretor do Programa Nacional de Imunizações destaca também que a vacina disponibilizada no SUS é segura.
10: É uma vacina muito segura, o Brasil usa ela já há mais de 2 décadas e todos os anos a gente renova a composição dessa vacina conforme orientações da Organização Mundial de Saúde.
7: Além da vacina contra a gripe, o SUS oferece imunização contra o vírus sincicial respiratório para gestantes entre a 28ª e a 36ª semana de gestação. Ela protege os bebês contra bronquiolite e formas graves de infecções respiratórias, transferindo anticorpos via placenta. A aplicação é dose única e recomendada em cada gestação. Reportagem Gabriela Noronha.
2: E o Brasil já atingiu a marca de 1 milhão de gestantes vacinadas contra o vírus sincicial respiratório, causador de doenças como bronquiolite e a pneumonia em bebês.
3: A vacinação das gestantes vem sendo oferecida de forma inédita pelo SUS e garante a proteção dos bebês nos primeiros dias de vida, quando eles são mais vulneráveis a terem complicações graves provocadas pelos vírus.
2: Além da vacina, o SUS também passou a oferecer o Nirsevimab, um medicamento que garante a proteção imediata contra o vírus e é indicado para prematuros e crianças pequenas com comorbidades, como doenças cardíacas e pulmonares.
3: O ministro da Saúde, Alexandre Padilha, destacou que a vacina introduzida em dezembro na rede pública já reduziu em 63% a morte de bebês pelo vírus sincicial respiratório e em mais de 50% os casos de internação por esse vírus.
2: Padilha também convocou as mamães a se protegerem.
11: Gestante, a partir da 28ª semana, se vacine para bronquiolite. Nasceu bebê prematuro, Nirsevimab já disponível nas maternidades.
2: E um recorde na saúde do país. O Brasil registra número histórico de transplantes em 2025.
3: Ao todo, foram 31 mil procedimentos, o que representa um aumento de 21% em relação a 2022.
2: De acordo com o Ministério da Saúde, o número é resultado dos investimentos em melhoria logística e distribuição entre os estados.
3: No ano passado, foram destinados R$1,5 bilhão para o Sistema Nacional de Transplantes, um crescimento de 37% comparado a 2022.
2: Além disso, o aumento de transplantes também conta com o esforço da Força Aérea Brasileira no transporte ágil dos órgãos e equipes médicas. Foram mais de 4 mil voos nesse período.
3: O esporte brasileiro atinge marca histórica e chega ao recorde de contemplados pelo Bolsa Atleta.
2: O programa oferece apoio financeiro a mais de 11 mil esportistas e garante condições de treinamento e participação em competições nacionais e internacionais.
12: O programa Bolsa Atleta alcançou em 2026 o maior número de beneficiários da história. Com a inclusão de mais 32 atletas, o total chega agora a 11.214 contemplados em todo o país, um aumento de 10% em relação ao recorde anterior de 10.196 registrado em 2025. Os novos beneficiários fazem parte da categoria Atleta Pódio, voltada a esportistas de alto rendimento, que estão entre os melhores do mundo em suas modalidades. Ao todo foram incluídos atletas olímpicos, paralímpicos e surdo-olímpicos, com destaque para modalidades como natação, atletismo, judô e ciclismo, além de atletas guia que auxiliam competidores com deficiência visual. O Bolsa Atleta é um programa coordenado pelo Ministério do Esporte que oferece apoio financeiro para treinamento e participação em competições. O benefício atende diferentes fases da carreira esportiva, desde a base até o alto rendimento, com foco em garantir condições para o desenvolvimento dos atletas brasileiros. Dilson Santa Fé, para a Voz do Brasil.
2: E essas foram as notícias do Governo do Brasil.
3: Uma realização da Secretaria de Comunicação Social da Presidência da República.
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3: Fique agora com as notícias do Poder Judiciário e do Congresso Nacional. Uma boa noite.
2: Boa noite para você e até amanhã.
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15: STF autoriza nova fase da operação Compliance Zero.
16: Ex-governador do Acre, Gladson Cameli, é condenado a mais de 25 anos de prisão, maior pena já aplicada pelo STJ.
15: Ministra Carmen Lúcia participa da última sessão de julgamentos, ocupando a presidência do TSE.
16: Boa noite, eu sou Carlos Eduardo Cunha.
15: E eu sou Walter Lima.
16: O STF autorizou a nova fase da Operação Compliance Zero.
15: O ministro André Mendonça atendeu o pedido da Polícia Federal. Marcelo Della Libera.
17: O ministro do STF, André Mendonça, autorizou a operação que investiga fraudes envolvendo o Banco Master. A Polícia Federal aponta indícios de que o senador Ciro Nogueira teria atuado em favor do banqueiro Daniel Vorcaro em troca de vantagens indevidas. A decisão também determinou a prisão temporária de Felipe Vorcaro, apontado como operador financeiro do esquema. A investigação apura suspeitas de corrupção, lavagem de dinheiro e ocultação patrimonial.
16: O ex-governador do Acre, Gladson Cameli, foi condenado a 25 anos e 9 meses de prisão.
15: Essa foi a maior pena já aplicada pelo STJ em uma ação originária. Fátima Uchoa.
18: Segundo a acusação, Cameli era o líder de uma organização criminosa composta por núcleos familiares, políticos e empresariais. E os atos ilícitos iniciados em 2019 já teriam provocado prejuízo superior a 16 milhões de reais aos cofres públicos. Ele foi condenado pela prática de crimes como lavagem de dinheiro e fraudes em licitações. A Corte Especial do STJ também determinou o pagamento de multa e de indenização ao Estado do Acre no valor de mais de 12 milhões de reais, além da perda do cargo de governador, mas Cameli já havia renunciado no mês passado, pretendendo concorrer ao Senado. A relatora foi a ministra Nancy Andrighi.
16: Ministra Carmen Lúcia participa da última sessão de julgamentos ocupando a presidência do TSE.
15: Ela reafirmou a luta pela democracia e igualdade feminina. Fábio Ruas.
19: Aplaudida de pé pelo plenário, após a exibição de um vídeo sobre a trajetória dela, a ministra encerrou mais um ciclo no TSE, reafirmando o compromisso com a democracia e com a ocupação de espaços de poder por mulheres. Carmen Lúcia foi a primeira mulher a presidir o Tribunal da Democracia. No primeiro ciclo no TSE, ela presidiu a corte de abril de 2012 a novembro de 2013.
20: Candidatas têm mais dificuldades que os candidatos, as advogadas têm mais dificuldades que os advogados, as defensoras públicas têm mais dificuldades que os defensores. Isto não é um problema de civilidade, isso é um problema de humanidade.
19: A posse do ministro Nunes Marques na presidência do TSE e do ministro André Mendonça na vice-presidência vai ser na próxima terça-feira, dia 12 de maio.
16: Desembargadora Margarete Costa toma posse administrativa como ministra do TST.
15: Ela será a 12ª mulher a ocupar o cargo. William Nascimento.
21: Margarete Costa já soma 36 anos de carreira na magistratura trabalhista. Ela será a 12ª mulher a ocupar o cargo desde que o tribunal foi instalado em setembro de 1976. A ministra iniciou a trajetória como juíza do trabalho na década de 1990. Em 2014, foi promovida a desembargadora no TRT-5 da Bahia, tendo inclusive atuado como desembargadora convocada no TST.
16: TRF2 mantém na Justiça Federal ação do MPF contra a Igreja Universal por assédio judicial a jornalista.
15: Com o novo resultado, a ação retorna à Justiça do Rio de Janeiro. Sabrine Menezes.
0: O caso começou em 2020, quando 144 ações praticamente idênticas foram ajuizadas por pastores da Igreja Universal do Reino de Deus em 19 estados contra o jornalista. A apuração do MPF identificou que as petições tinham um padrão e foram ajuizadas no mesmo período, indicando uma atuação coordenada para dificultar a defesa e sobrecarregar o judiciário. Para o TRF2, como o MPF é autor do caso, a competência é da Justiça Federal e não da Justiça Estadual. Na ação, o MPF pede a condenação da Universal ao pagamento de indenização mínima de R$5 milhões por danos morais coletivos, que deverão ser destinados a iniciativas de proteção à liberdade de imprensa.
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16: Boa noite.
15: E até amanhã.
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22: Eu sou Paula Groba.
23: E eu sou Ricardo Nakaoka.
22: E estes são os destaques de hoje do Jornal do Senado, que começa agora.
23: Nova lei endurece regras e combate fraudes no seguro defeso.
22: Comissão aprova proibição de ligações automáticas de telemarketing.
23: Projeto cria rede de proteção para trabalhadoras domésticas vítimas de violência.
22: Boa noite.
23: Boa noite.
22: A denúncia de agressões e tortura contra uma trabalhadora doméstica grávida no Maranhão acendeu um alerta sobre a violência sofrida por mulheres dentro do ambiente de trabalho.
23: Diante da repercussão do caso, chegou ao Senado um projeto que cria uma rede nacional de proteção para trabalhadoras domésticas vítimas de abusos e maus tratos. Repórter Alexandre Campos.
24: Pela proposta, o atendimento deverá ser integrado e respeitar o tempo, a vontade e as decisões da vítima de violência doméstica. Segurança da pessoa agredida, discrição, linguagem acessível e respeitosa também deverão ser observadas pelos agentes da rede de acolhimento. Por outro lado, serão vedadas condutas que revitimizem a pessoa agredida, discriminação ou preconceito contra ela, demora na prestação de apoio e pedidos desnecessários de relato do ocorrido. A autora do projeto, a senadora doutora Eudócia, do PSDB de Alagoas, afirmou que a ausência de um protocolo nacional pode comprometer a segurança e proteção das vítimas de violência doméstica.
25: O protocolo contribuirá para aumentar as denúncias de violência contra as mulheres que se sentirão amparadas pela lei e encorajadas a procurar ajuda.
24: O projeto ainda prevê indicadores de avaliação para apurar a qualidade do atendimento. Em caso de descumprimento do protocolo, tanto o órgão como o agente responsável estarão sujeitos à sanção.
22: E o programa Antes que Aconteça, de prevenção à violência doméstica e ao feminicídio, apresentado pela senadora Daniela Ribeiro, virou lei.
23: A iniciativa soma ações de educação, acolhimento às vítimas e vigilância aos agressores. Repórter Raíssa Abreu.
26: A iniciativa da senadora Daniela Ribeiro, do PP da Paraíba, prevê ações educativas, estruturas de apoio às vítimas em instituições públicas e privadas e medidas de proteção, como o uso da inteligência artificial para monitorar agressores. Durante a votação da proposta em plenário, a senadora destacou a formação de defensoras populares, capacitadas para evitarem os casos de violência.
27: Não precisa mais a história de briga de marido e mulher, ninguém meter a colher, não. Todo mundo mete a colher, sim. E isso é para salvar vidas. Quando vê ali aquela mulher disse assim, não, mas eu não quero denunciar porque é o pai dos meus filhos. A gente sabe que tem todas essas dificuldades. Mas aí, essa defensora popular tem a condição de fazer a denúncia.
26: Também estão previstas ações de recuperação e reeducação de agressores, como as rodas de conversa.
22: Em meio ao aumento de denúncias de fraudes em benefícios sociais, o governo federal endureceu as regras para a concessão do seguro defeso, pago a pescadores artesanais durante o período em que a pesca é proibida.
23: A nova lei, sancionada pelo presidente Lula, cria mecanismos mais rigorosos de controle e prevê punições mais severas para irregularidades. Os detalhes com o repórter Henrique Nascimento.
4: A nova lei do seguro defeso cria exigências como identificação biométrica e inscrição no cadastro único para pescadores artesanais terem acesso ao benefício. O texto também autoriza o pagamento de parcelas pendentes de anos anteriores, desde que os pedidos tenham sido feitos dentro do prazo legal. Durante a votação no Senado, parlamentares divergiram sobre os mecanismos de controle previstos na proposta. O senador Rogério Marinho, do PL do Rio Grande do Norte, criticou pontos do texto e afirmou que as mudanças poderiam facilitar irregularidades.
5: O governo do PT disse, olha, nós queremos evitar os furos, queremos evitar os ralos, queremos evitar a corrupção, porque a CGU identificou os problemas. Aí o relatório vem na contramão.
4: Já o relator da proposta, senador Beto Faro, do PT do Pará, rebateu as críticas e afirmou que a lei amplia as punições para fraudes.
6: Não é verdade que aqui se afrouxa qualquer questão, muito pelo contrário, é mais punição inclusive. As entidades, elas são chamadas a colaborar com o governo.
4: A nova legislação também amplia a transparência do programa e cria regras de atualização cadastral dos pescadores.
22: E o Congresso Nacional vai analisar duas medidas provisórias editadas pelo governo federal que destinam até 14,5 bilhões de reais para o financiamento de caminhões, ônibus e micro-ônibus. O objetivo é reduzir os impactos econômicos dos conflitos no Oriente Médio e renovar a frota rodoviária do país.
23: Outra medida abre crédito extraordinário de 17 bilhões de reais para ampliar o acesso ao crédito. Transportadores autônomos, cooperativas e empresas do setor poderão contratar o financiamento até o dia 28 de agosto.
22: Ligações automáticas que interrompem o trabalho, o descanso e até o sono dos brasileiros podem estar com os dias contados. A Comissão de Ciência e Tecnologia do Senado aprovou um projeto que proíbe chamadas de telemarketing feitas por robôs sem qualquer atendimento humano.
23: Pelo texto, o uso de ligações automatizadas só será permitido para confirmação de uma compra ou contrato feitos anteriormente em outro canal de venda. Repórter Rodrigo Rezende.
7: Se você tem um celular, é muito provável que já se cansou de receber dezenas, às vezes centenas de ligações de números desconhecidos com mensagens automáticas oferecendo produtos dos mais diversos, de planos de academia a empréstimos consignados. Muita gente nem atende mais o telefone por causa disso. A Comissão de Ciência e Tecnologia do Senado aprovou um projeto do senador Ciro Nogueira, do Progressistas do Piauí, que proíbe ações de telemarketing para venda ou adesão de produtos sem que haja intervenção humana. Ou seja, ficariam vedadas as abordagens telefônicas automáticas com os chamados robôs. O relator da proposta, senador Hamilton Mourão, do Republicanos do Rio Grande do Sul, afirmou que os consumidores estão cansados do excesso de ligações automatizadas.
8: Hoje, volta e meia, a gente recebe uma sequência de ligações que são efetivamente ligações feitas por robôs. E esse projeto vem exatamente para impedir que essas coisas continuem a acontecer.
7: Mourão acatou uma emenda que prevê que o uso de ligações automatizadas só será permitido para confirmação de uma compra ou contrato feitos anteriormente em outro canal de venda, um processo conhecido como dupla checagem. A proposta segue agora para análise da Câmara dos Deputados.
22: E em muitas regiões do Brasil, fazer uma ligação ou acessar a internet ainda é um desafio diário. Para tentar mudar essa realidade, a Comissão de Ciência e Tecnologia aprovou um projeto que amplia a cobertura de celular e internet em áreas de difícil acesso.
23: A proposta ainda passará por uma segunda votação antes de seguir para a Câmara dos Deputados. Repórter Márcio Maturana.
9: Operadoras de celular e de internet podem ter que assumir compromisso de abrangência na cobertura para atender a regiões de difícil acesso ou menos atraentes economicamente. Um projeto aprovado em primeiro turno na Comissão de Ciência e Tecnologia previa essa obrigação apenas em áreas rurais, mas a delimitação foi retirada pelo relator, o senador Hamilton Mourão, do Republicanos do Rio Grande do Sul.
10: Entendemos que a lei não deve delimitar uma destinação específica para os recursos oriundos dos leilões de radiofrequência, como no caso o atendimento de áreas rurais. Isso porque a tecnologia é dinâmica e o objetivo de cobertura do campo pode ser alcançado sem uma amarra legal que pode engessar a aplicação dos investimentos.
9: Pelo texto, os compromissos das empresas associadas à exploração das faixas de frequência de celular e internet devem representar pelo menos 90% do valor mínimo da licitação. Esse projeto agora aguarda uma segunda segunda votação na própria Comissão de Ciência e Tecnologia antes de seguir para a Câmara dos Deputados.
22: O presidente do Senado, Davi Alcolumbre, anunciou o lançamento do site História do Senado. O portal já está disponível e reúne fatos marcantes da instituição. A iniciativa celebra os 200 anos do marco inicial do Parlamento Brasileiro, quando foi instalada a Assembleia Geral Legislativa em 1826.
23: Alcolumbre destacou que o especial Senado 200 anos inclui 8 documentários sobre momentos importantes da atuação da Casa. O site também reúne análises das constituições brasileiras, registros de posses presidenciais e textos sobre a participação do Senado em temas fundamentais, como relações internacionais, meio ambiente, direitos humanos, cultura e patrimônio. Para o presidente do Congresso Nacional, a iniciativa amplia o acesso da sociedade às informações, ao oferecer conteúdo amplo e organizado.
2: Ao celebrar o bicentenário, o Senado Federal reafirma o seu compromisso com a memória, a democracia e o conhecimento histórico. O site foi concebido como espaço público acessível a pesquisadores, estudantes e cidadãos interessados no papel do Parlamento na formação do Estado brasileiro.
23: Com edição de Paula Groba e trabalhos técnicos de João Lira, o Jornal do Senado fica por aqui. Acompanhe agora as notícias da Câmara dos Deputados. Boa noite.
22: Boa noite e até amanhã.
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3: Aumenta a pena para assassinato e lesão de agentes públicos de segurança.
11: Câmara estabelece medidas para evitar acidentes com animais silvestres.
3: Parlamentares aprovam política para exploração de minerais estratégicos.
11: Boa noite. Câmara aprova projeto que cria a Política Nacional de Produção e Beneficiamento de Minerais Considerados Estratégicos. O repórter Antônio Vital acompanhou a votação.
12: A Câmara dos Deputados aprovou o projeto que cria uma Política Nacional para Exploração e Beneficiamento de Minerais Críticos e Estratégicos, fundamentais para a fabricação de equipamentos de informática, para fornecimento de energia e defesa nacional. São exemplos de minerais estratégicos o lítio, cobalto, nióbio e terras raras, usados na fabricação de baterias, painéis solares e equipamentos eletrônicos. O projeto original foi apresentado pelo deputado Zé Silva, do União de Minas Gerais, e o texto final, elaborado pelo relator, deputado Arnaldo Jardim, do Cidadania de São Paulo, contempla também sugestões previstas em outras 14 propostas sobre o assunto. O projeto prevê incentivos para empresas do setor e a ideia é estimular produtos industrializados no Brasil, com possibilidade, inclusive, de tributação sobre a exportação de minério bruto. A proposta também prevê a criação de um fundo garantidor de natureza privada, com recursos totais de R$5 bilhões, dos quais 2 bilhões serão aportados pelo governo federal para ajudar no financiamento das empresas. Outra fonte de recursos serão títulos emitidos no mercado. As empresas beneficiadas com incentivos fiscais terão que aplicar pelo prazo de 6 anos, no mínimo 0,3% de sua receita operacional bruta em projetos de pesquisa, desenvolvimento e inovação e outros 0,2% no fundo garantidor. Para isso, os projetos terão que ser aprovados por um conselho, batizado de Conselho Nacional para a Industrialização de Minerais Críticos e Estratégicos. O conselho terá representantes do governo, das empresas, de universidades, de estados e municípios. O conselho foi criticado pelo deputado Gilson Marques, do Novo de Santa Catarina, que defendeu mais liberdade para as empresas, inclusive estrangeiras, investirem no Brasil.
13: Não tem que ter crédito fiscal direcionado ou regime especial complexo. Tem que ter redução geral da carga e não o contrário. Tem que evitar escolher os vencedores. Tem que ser livre a entrada de investimento externo e sem restrições de controle societário. A liberdade de exportação tem que ter uma ausência de obrigação de beneficiamento no Brasil.
12: A proposta original do governo previa a criação de uma estatal chamada Terrabras, com monopólio sobre a exploração de minerais críticos em regime de partilha, em que apenas o excedente da produção fica a cargo de empresas privadas. A criação de um conselho com poder de aprovar os projetos, com maioria de representantes do governo, acabou sendo aceita para permitir a aprovação. Para o deputado Bongás, do PT do Rio Grande do Sul, ter uma política definida em lei é melhor que nada.
17: Então o avanço de hoje é nós termos uma legislação que permita esse regramento, que cria o fundo, que tem um conselho, que tem um comitê, Essa nós vamos votar sabendo que o debate sobre a soberania vai mais longe. E para isso, inclusive, nós temos que ter outra correlação nesse Congresso para a gente poder ter um dia uma terra abraço para administrar os bens.
12: Já deputados da bancada governista criticaram o projeto por não impor limites a empresas estrangeiras em um setor considerado estratégico. Foi o que disse a deputada Jandira Fegali, do PCdoB do Rio de Janeiro.
0: Mesmo que o texto tenha todas as expressões de defesa da soberania, que cria um conselho com vários poderes para, inclusive, determinar quem deve ou não deve estar dentro do Brasil. Mas se a lei não regula, não dá limites, não estabelece percentuais, qual é o limite do capital estrangeiro, se é que ele deve existir nessa intervenção em área tão estratégica, nós não estamos, de fato, fazendo a defesa da soberania nacional.
12: O projeto também prevê incentivos para a chamada mineração urbana, que é a obtenção de minerais críticos a partir do desmonte de produtos industrializados, como televisores, computadores e baterias. O relator, Arnaldo Jardim, disse que a proposta garante soberania nacional e estimula o beneficiamento no país.
1: O Brasil não pode ser mero exportador de commodities minerais. Deve ter estratégia, política, determinação de agregar valor, fazer o seu beneficiamento, fazer a transformação e usar isso, que é um atributo nosso geológico, como um instrumento claro de desenvolvimento.
12: O projeto que cria uma política nacional para exploração e beneficiamento de minerais críticos e estratégicos seguiu para análise do Senado. Da Rádio Câmara de Brasília, Antônio Vital.
14: Economia.
3: Welter, do PT do Paraná, comemora o lançamento do programa Desenrola 2.0 como medida para aliviar o endividamento das famílias. O deputado explica que a iniciativa prevê renegociação de dívidas com redução de juros, beneficiando milhões de trabalhadores.
11: Welter acrescenta que o programa busca enfrentar problemas como o alto custo do crédito, além do impacto das apostas e do consumo facilitado. Para ele, a medida deve contribuir para reorganizar a vida financeira das famílias e reduzir o peso das dívidas no orçamento doméstico.
14: Trabalho.
3: André Janones, da Rede de Minas Gerais, pede aprovação imediata da proposta de emenda que acaba com a escala 6x1. Ele critica atrasos e a instauração de uma comissão que, segundo ele, foi criada para ouvir apenas empresários, demonstrando tratamento desigual entre patrões e empregados.
11: André Janones reclama da falta de consultas a trabalhadores na concessão de benefícios fiscais e rejeita a proposta de compensação financeira do governo a empresas com o fim da jornada 6x1. Segundo ele, a população cobra mudanças e o cenário eleitoral aumenta a pressão sobre os parlamentares.
3: Patrus Ananias, do PT de Minas Gerais, defende o fim da escala 6x1, argumentando que o tema ganha relevância no contexto do Dia do Trabalho. Ele apela à sensibilidade social, humana e espiritual dos parlamentares para a aprovação da matéria e por mais qualidade de vida aos trabalhadores.
11: Patrus Ananias destaca sua experiência pessoal na defesa dos direitos trabalhistas e reforça que a jornada de 40 horas semanais, sem corte salarial, amplia o tempo para família, fé e lazer. Ele disse ainda que trabalhadores brasileiros ganham menos, tornando urgente a aprovação da proposta.
3: Silvio Antônio, do PL do Maranhão, apela ao governo federal para atender as reivindicações dos servidores técnico-administrativos das universidades federais em greve desde fevereiro deste ano. Segundo ele, a paralisação envolve 37 entidades e afeta o funcionamento das instituições.
11: Silvio Antônio alerta também para cortes em importações do Conselho Nacional de Desenvolvimento Científico e Tecnológico, o CNPq, comprometendo pesquisas científicas e projetos ligados às universidades federais. Ele pede medidas urgentes para garantir atividades acadêmicas e o desenvolvimento científico nacional.
14: Desenvolvimento regional.
3: Paulo Pimenta, do PT do Rio Grande do Sul, destaca a atuação do governo federal na reconstrução do estado após as enchentes de 2024. O deputado afirma que a resposta à tragédia envolveu mais de 111 bilhões de reais com ações coordenadas por 18 ministérios.
11: Paulo Pimenta informa que famílias, empresas e produtores rurais receberam apoio para retomar suas atividades. Ele cita recursos para moradias, infraestrutura, escolas, unidades de saúde e para a renegociação da dívida estadual.
3: Ícaro de Valmir, do Republicanos de Sergipe, denuncia a falta de água em Aracaju e em municípios do interior após a concessão do serviço à iniciativa privada. O deputado afirma que a crise obriga moradores, hotéis e restaurantes a depender de caminhões-pipa para o abastecimento.
11: Ícaro de Valmir cobra do governo de Sergipe providências para normalizar o fornecimento de água. Ele critica a omissão do executivo estadual diante do problema e relata que famílias chegam a buscar água em locais impróprios.
3: Paulo Marinho Júnior, do PL, denuncia a precariedade da segurança pública e a má qualidade do atendimento médico no município de Caxias, no Maranhão. O parlamentar relata que a cidade enfrenta uma grave onda de violência marcada por homicídios e apreensões de grandes quantidades de entorpecentes.
11: No setor da saúde, Paulo Marinho Júnior relata a falta de leitos para crianças e o descredenciamento de uma clínica do SUS devido à perseguição política. Ele argumenta que o descaso administrativo e a inação dos órgãos fiscalizadores agravam a situação dos habitantes.
14: Transportes.
3: Átila Lins, do PSD do Amazonas, comemora a decisão da Justiça Federal que permite a continuidade das obras da BR-319. Segundo o deputado, a medida responde à ação movida pelo governo federal com apoio da bancada amazonense no Congresso.
11: Átila Lins sustenta que a rodovia, especialmente em seu trecho do meio, é estratégica para acabar com o isolamento do estado e garantir o desenvolvimento regional.
3: Marina Silva, da Rede de São Paulo, contesta acusações de que pessoas do seu círculo familiar estariam envolvidas em processo que pede a suspensão temporária de editais para as obras na BR-319 que liga Manaus a Porto Velho. A deputada diz que informação divulgada no Senado é falsa.
11: Marina Silva defende que o debate sobre a BR-319 ocorra com informações corretas, sem ataques pessoais e com o devido cuidado ambiental, social e cultural que a região amazônica exige.
14: Meio ambiente.
3: Câmara aprova medidas para evitar acidentes com animais silvestres em rodovias. O repórter Marcelo Lacher nos conta como deve funcionar.
15: O plenário da Câmara aprovou o projeto que estabelece medidas para reduzir acidentes com animais silvestres, principalmente atropelamentos em estradas, rodovias e ferrovias. Pelo texto aprovado, estudos ambientais obrigatórios para obras e ampliação de rodovias e ferrovias deverão prever medidas para evitar atropelamentos. Com base nesses estudos, os órgãos responsáveis poderão exigir, por exemplo, a instalação de estruturas que facilitem a travessia dos animais, como passagens aéreas e subterrâneas, cercas, sinalização e redutores de velocidade. O projeto também determina que órgãos públicos e concessionárias que administram rodovias façam o monitoramento das áreas com mais acidentes. A proposta também cria um Cadastro Nacional de Acidentes com Animais Silvestres, que reunirá informações sobre ocorrências em todo o país. Esses dados deverão ser públicos e usados para orientar políticas de prevenção e melhorar a segurança nas estradas. As regras também passam a valer para estradas e ferrovias já existentes, que deverão se adaptar às novas exigências. No caso de concessões, essa adequação deverá respeitar o equilíbrio financeiro dos contratos já existentes. Relatora da proposta, a deputada Dula Salabeste, do PSOL de Minas Gerais, argumentou que o projeto ajuda a reduzir acidentes, protege a biodiversidade e melhora a segurança nas vias. Segundo ela, a medida organiza ações que hoje são adotadas de forma isolada e cria uma política mais estruturada para enfrentar o problema.
16: Para quem não sabe, no Brasil, a cada segundo, 15 animais silvestres são atropelados nas nossas rodovias. São mortos no Brasil por ano 500 milhões de animais em nossas rodovias. E aí vivemos essa contradição. Temos a maior biodiversidade, mas somos também o país que mais atropela animais em rodovias.
15: O projeto, que estabelece medidas para evitar atropelamento de animais silvestres em estradas, rodovias e ferrovias, seguiu para análise do Senado. Da Rádio Câmara de Brasília, com informações de Daniela Lessa, Marcelo Larcher.
18: O concurso Eu e a Lei, da Rádio Câmara e do Plenarinho, já é uma tradição, mas também não para de inovar.
19: Nos 200 anos da Câmara dos Deputados, a novidade é uma edição voltada para professores. O desafio é produzir uma videoaula com 5 a 10 minutos de duração sobre o papel do Parlamento na história do Brasil e sobre a importância do patrimônio histórico e cultural do país.
18: Em tempos de fake news e de desinformação, a ideia é incentivar a pesquisa em fontes primárias, como o Arquivo Histórico da Câmara dos Deputados.
19: As obras devem estar prontas até o dia 15 de junho. Mais informações em cd.leg.br/eu-e-a-lei.
18: Ah, e o concurso tradicional voltado para crianças e adolescentes continua de pé. O edital está na página, mas as inscrições só abrem em julho.
20: Direitos Humanos.
21: Raymond, do PT do Rio de Janeiro, relatou na Comissão de Administração e Serviço Público projeto que cria cotas para a contratação de pessoas com síndrome de Down em empresas públicas. O parlamentar considera que a medida garante inclusão e reconhece a capacidade produtiva desse segmento.
24: É um projeto riquíssimo. Ele diz que as empresas públicas de administração direta e indireta têm que ter uma cota de contratação das pessoas com síndrome de Down. Olha que coisa maravilhosa! É o projeto de inclusão para que essas pessoas com síndrome de Down sejam, de fato, reconhecidas como pessoas que trabalham e que podem trabalhar.
19: O projeto relatado por Raymond aponta que a inserção das pessoas com síndrome de Down no mercado de trabalho favorece o desenvolvimento das interações sociais e mentais do segmento. Hoje, segundo o IBGE, há cerca de 300 mil brasileiros nesta condição.
21: Padre João, do PT de Minas Gerais, registra a realização de mais uma Assembleia Geral dos Bispos do Brasil, organizada pela CNBB. O parlamentar reforça as denúncias feitas pela entidade contra a violência às mulheres, as guerras e os ataques às religiões.
19: De acordo com o padre João, os bispos criticaram a negação de territórios aos povos indígenas e o avanço do agronegócio sobre essas terras. Ele pede que dioceses e paróquias ampliem a divulgação das pautas sociais apresentadas pela CNBB.
20: Segurança Pública.
21: Câmara aprova aumento de penas para homicídios contra guardas portuários, policiais legislativos e agentes de segurança privada. O repórter Antônio Vital acompanhou a votação.
12: O plenário da Câmara aprovou o projeto que considera crime hediondo o assassinato de guardas municipais, agentes socioeducativos, agentes da guarda portuária, integrantes do sistema prisional, policiais legislativos e agentes de segurança privada. Isso no caso em que os crimes tiverem relação com a atividade dos agentes. Com isso, o homicídio praticado contra integrantes dessas categorias passa a ter pena de até 40 anos de prisão, no lugar da pena máxima atual de 30 anos. Hoje, a legislação já prevê aumento de penas para crimes praticados contra policiais, promotores, juízes e oficiais de justiça. A proposta também prevê aumento de penas para lesão corporal praticada contra guardas municipais, agentes socioeducativos, agentes de guarda portuária, integrantes do sistema prisional, policiais legislativos e agentes de segurança privada. Nesses casos, lesões corporais gravíssimas e lesões corporais seguidas de morte também serão consideradas crimes hediondos, com penas que podem aumentar em 2/3. Além disso, os condenados têm que cumprir a maior parte da pena na cadeia, sem direito a benefícios como regime aberto ou semiaberto. O aumento de penas nesses casos valem para casos de crimes cometidos em função da atividade desempenhada pelo policial. E os agravantes serão aplicados também se as vítimas forem cônjuge, companheiro ou parente de até 3º grau da vítima. O projeto foi uma sugestão do Conselho Nacional de Segurança Privada à Comissão de Segurança Pública e Combate ao Crime Organizado da Câmara. No plenário, o relator foi o deputado delegado da Cunha, do União de São Paulo. Ele argumentou que agentes de segurança privada são vítimas de homicídio e lesão corporal por vingança. O relator defendeu penas maiores para assassinos de policiais como maneira de desestimular esse tipo de crime.
25: Os policiais são executados em razão
4: de serem policiais. O criminoso descobre que se trata de um policial e, para ser premiado no crime organizado, ele executa aquele policial. Hoje, a pena do crime funcional era de apenas pena mínima de 12 anos e máxima de 30. Uma pena que não garante o repúdio verdadeiro que se deve ter contra o homicídio contra um policial.
12: O projeto, que considera crime hediondo o assassinato de guardas municipais, agentes socioeducativos, agentes de segurança portuária, integrantes do sistema prisional, policiais legislativos e agentes de segurança privada, seguiu para análise do Senado. Da Rádio Câmara de Brasília, Antônio Vital.
20: Justiça.
19: Júlio Lopes, do PP do Rio de Janeiro, presidente da comissão externa voltada ao combate à pirataria e à agenda do Brasil Legal, anuncia uma aliança nacional contra a falsificação e venda de produtos que violam direitos de propriedade intelectual e prejudicam consumidores.
5: Um pacto de que aquelas plataformas, pessoas que estão promovendo a pirataria sejam notificadas pela comissão que eu tenho a honra de presidir, a Comissão do Brasil Legal, e a partir de 10 dias de notificação sejam então multadas pelo PROCON do Brasil como veiculadores, como promotores de pirataria. Isso é crime. Na reincidência dessas multas, a Comissão do Brasil Legal, junto com a CBF e junto com as maiores marcas esportivas do Brasil e do mundo, vão qualificar essas instituições, pessoas ou promoters como não qualificadas à veiculação dos seus produtos.
21: De acordo com o parlamentar, o prejuízo com a pirataria saltou de 4 bilhões para 500 bilhões de reais em 20 anos. Júlio Lopes espera que a pressão sobre a reputação de divulgadores de falsificações sirva para frear o crime no país.
19: Termina agora o Jornal Câmara dos Deputados, com trabalhos técnicos de Wellington Teles e apresentação de Luciana Vieira e Val Monteiro. Boa noite.
21: A Voz do Brasil está de volta amanhã. Uma boa noite para você.
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1: Olá, boa noite, seja bem-vindo a mais uma edição do Arquivo Nova Brasil FM. Por aqui, Márcio Melo. Bom, e para começar da melhor forma, tem aqueles clássicos da música brasileira que você adora. Hoje começamos com a Pimentinha Elis Regina, Corsário.
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0: Você curtiu Amor de Verão com Rádio Táxi aqui no Arquivo Nova Brasil FM?
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0: Seguimos com A Urgência e o Asfalto do Capital Inicial em Música Urbana. Lançada em 1986, no álbum de estreia da banda, essa canção é um dos maiores hinos do rock nacional, composta originalmente nos tempos do aborto elétrico por Renato Russo, André Pretórios e ainda Felemos. A faixa carrega todo o DNA da juventude de Brasília dos anos 80. Confira aí.
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0: Arquivo Nova Brasil FM, você curtiu Chocolate com Tim Maia. Fechando o primeiro bloco, mas olha, continue com a gente, porque tem muito mais músicas pra gente aqui remexer nesse arquivo de hoje, tá bom? Siga com a gente no Arquivo Nova Brasil FM.
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1: Já estamos de volta com o Arquivo Nova Brasil FM. Tarde Itapuã com Vinícius Moraes e Toquinho.
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0: Você curtiu Que Pena com Jorge Benjor e confira, chegando músicas e suas histórias.
1: Olá, ouvintes da Nova Brasil. Nesse dia 7 de maio, lembramos os 36 anos de falecimento de Elisete Cardoso. Ela é conhecida como A Divina, uma das maiores cantoras da música brasileira, reverenciada por sua voz e técnica. Lançou em 58 o álbum Canção do Amor Demais. Foi o marco inaugural da Bossa Nova, com Tom Jobim, Vinícius de Moraes e, claro, o violão de João Gilberto. Nesse álbum, Chega de Saudade é considerada a primeira canção a qual marca para todo o mundo o gênero bossa nova. A primeira parte da canção, por se tratar de tristeza, é tocada em tom menor. A segunda, separada pela conjunção mas, trata-se de alegria, portanto tocada em tom maior. Você notará a diferença ao ouvir a canção na voz de Elisete Cardoso. Saiba mais sobre Elisete Cardoso e a história da canção Chega de Saudade aqui na Nova Brasil e no canal do YouTube Músicas e Suas Histórias.
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0: E o segundo bloco fica por aqui, mas fique com a gente, hein? É só uma pequena pausa. Na sequência tem muito mais com o melhor da música brasileira.
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1: Voltamos, seguimos com o terceiro bloco do Arquivo Nova Brasil FM. Foi assim com o Fafá de Belém.
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0: Arquivo Nova Brasil FM, natural com 14 bis.
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0: Hora de mergulhar no universo visceral de Alceu Valença com o clássico Como Dois Animais. Lançado originalmente no histórico álbum Cavalo de Pau de 1982, essa canção é um dos pilares do documentário Alceu, na Embolada do Tempo de 2019, dirigido por Paola Vieira. O filme utiliza a força dessa música para ilustrar a poesia selvagem e a fusão rítmica que Alceu trouxe do sertão para o mundo.
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0: Você curtiu Viva com Cleiton e Cledir? Já seguindo para a reta final com o Arquivo Nova Brasil FM, fique com a gente, na sequência tem muito mais.
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2: Arquivo Nova Brasil FM, seguimos, último bloco chegando. Hora de ouvir As Dores do Mundo com Hildon.
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0: É isso, obrigado por sua companhia. O arquivo Nova Brasil FM de hoje fica por aqui. Estaremos de volta na próxima edição com o melhor da música brasileira. Claro que você só curte aqui na Nova Brasil FM. Um abraço, por aqui Márcio Melo, uma ótima noite e até mais. 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
1: Prepare seu pet apresentando cheiros e sons de bebês antes do nascimento. Mantenha a rotina de carinho para evitar ciúmes. Na chegada do novo membro, permita o contato supervisionado e calmo. Com paciência e introdução gradual, o animal e o bebê se tornarão grandes amigos.
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1: Ayrton Moreira e Flora Purim são dois heróis brasileiros pouco conhecidos pelos seus conterrâneos. Atuando em meio à efervescência da bossa nova, eles partiram para os Estados Unidos ainda nos anos 60, onde trabalharam com alguns dos maiores músicos do mundo, como Santana e Miles Davis. Depois de muitas décadas, Flora e Ayrton voltaram a morar no Brasil e mais recentemente estiveram em Fortaleza, onde gravaram um disco com o cearense Ricardo Bacelar. Maracanós chegou às plataformas agora em abril, juntando ainda uma turma grande de músicos cearenses. Maracanós traz 8 parcerias inéditas de Ricardo Bacelar e Ayrton Moreira, uma delas coassinada pelo letrista Luiz Lima Verde. Juntando sons acústicos, elétricos e eletrônicos, essa é uma boa chance de conhecer o trabalho dos mestres Ayrton Moreira e Flora Purim.
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10: Comer devagar e mastigar bem os alimentos facilita a digestão e aumenta a sensação de saciedade. Quando você se alimenta com pressa, pode consumir mais do que precisa. Preste atenção ao sabor, à textura e ao aroma da comida. Esse hábito simples melhora sua relação com a alimentação.
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12: E aí, tudo bem com você? Que bom, seja bem-vindo, bem-vinda à Nova Brasil Fortaleza. Um excelente dia. Chegando mais um fim de semana. Hoje é sexta-feira, dia 8 de maio de 2026. Estamos ao vivo, 6h03. Muito prazer, eu sou Marcos Vinícius, coordenação de Wagner Mendes, o Vagão. A partir de agora está no ar Nova Manhã Fortaleza. Música boa e informação leve para você começar bem o seu dia. Nosso WhatsApp é o 859-9112-2829 para você já começar a mandar a sua mensagem de áudio ou de texto. Bora ser feliz? Então aproveita sempre o melhor da música brasileira. Abrindo a nossa sequência, a gente traz Fagner. Custe o que custar. Bom dia para você.

0: Nova Brasil, bom dia, 6h14.
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0: Excelente dia para você. E aqui no Arquivo Nova Brasil, a gente agora vai recordar a música Vilarejo, da cantora e compositora Marisa Monte. A letra é fruto da parceria com Arnaldo Antunes, Carlinhos Brown e Pedro Baby, e faz parte do álbum Infinito Particular, do ano de 2006. A canção fala sobre uma utopia, um lugar imaginário de paz, harmonia e afeto que existe dentro de cada pessoa e simboliza um refúgio universal contra as mazelas do mundo. A música sugere, na verdade, que a construção desse lugar perfeito começa com a transformação interior de cada um, que deve trabalhar suas próprias questões e evoluir para alcançar a paz. E se é música boa, você já sabe, toca aqui na Nova Brasil.

Mais que moderna, brasileira. Esse foi o som da Gal Costa, modinha pra Gabriela. Ainda teve Ivan Lins, Novo Tempo. Excelente dia pra você, manhã de sexta-feira maravilhosa, chegando o fim de semana. Que bom que você está aqui. Agora são 6h29, não vai se atrasar. Aproveita também para você salvar o nosso contato aí na sua agenda, para você começar bem o dia mandando a sua mensagem de áudio ou de texto. 85991122829. Você também pode fazer um vídeo curto de onde você está ouvindo a Nova Brasil Fortaleza, e você posta nos seus stories, marca o arroba Nova Brasil Fortaleza, que a gente vai repostar e todo mundo vai saber que você também está começando bem o seu dia. Bom dia para o Chicão Mota, já nos dando carona. O Antônio Maximino, o Armando Franco, o Regis Raimundinha e o Mário Neto. A Cláudia Inajara, direto de Itaitinga. Bom dia para o Neto Evangelista, o Silvio César, o Alex Demétrio, Edilene, Clara.

0: A Cardete, a Marlene Camurça e a Marluce Camurça, já a caminho do trabalho, compartilhando felicidade com a Nova Brasil. Quem também está por aqui é o Alan Monteiro Rudá, na ONU em Lucilda, a Andréa Nojosa e o Luiz Gonzaga em Pacuti. Bom dia para Cláudia Gomes, Fred, Aila, Cláudia, também todos lá no Janusa Correia. Para você que está aí curtindo em qualquer lugar do planeta, nos ouvindo pelo site novabrasilfm.com.br ou pelos aplicativos para Android ou iOS. Compartilhe a felicidade com a Nova Brasil.
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0: Mais que moderna, brasileira, de volta com você e Os Cearenses, trazendo o som da Roberta Fiuza, Brigas, de Evaldo Gouveia e Jair Amorim.

0: Nova Brasil, bom dia, 6h46.
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0: E com a Nova Brasil Fortaleza, você sempre chega muito melhor ao seu destino. Para você que está se preparando para sair de casa ou já circulando pelas ruas e avenidas, aproveita para você informar como é que está o trânsito aí, onde você está passando agora, através do nosso WhatsApp, 859-9112-2829. O professor Jorge Henrique, ele relata que a Avenida Raul Barbosa já começa a apresentar trânsito lento e próximo ao viaduto sobre a BR-116, o viaduto do antigo macro. Motoristas precisam dobrar a atenção e os cuidados nesse momento. Também tem lentidão se formando em outros pontos da capital. Se você tem alguma informação, você nos envia através do 859-9112-2829.

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Nova Brasil Fortaleza. 6h53. Bom dia.

0: Mas que moderna brasileira, esse foi o som da Blitz, biquíni de bolinha amarelinha, tão pequenininho.
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0: E ouve só, a Anvisa, a Agência Nacional de Vigilância Sanitária, determinou nesta quinta a suspensão da fabricação, comercialização, distribuição e uso de diversos produtos da marca IP. A decisão também prevê o recolhimento dos itens após a identificação de falhas graves no processo produtivo da empresa. Segundo a Anvisa, a medida envolve detergentes, sabões líquidos para roupas e desinfetantes fabricados pela Química Amparo, que fica localizada no interior de São Paulo. A restrição vale apenas para os lotes cuja numeração termina em 1. A fiscalização apontou falhas no sistema de garantia da qualidade, controle sanitário e produção. Conforme a agência, os problemas comprometem as chamadas boas práticas de fabricação de saneantes. Em uma nota divulgada após a decisão da Anvisa, a IP afirmou ter recebido a medida com indignação e ainda classificou a suspensão como arbitrária e desproporcional. Para mais informações, acesse opovo.com.br. 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Que bom que você está aqui. E aí, já tomou água hoje? Pois aproveita, se hidrata. Beba água.
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0: 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Olá, excelente dia para você. Chegou a sexta-feira, dia 8 de maio de 2026. E que bom ter a sua companhia nessa manhã. 7:04. Lembre-se sempre de procurar sorrir, mesmo diante das dificuldades, e não se envergonhar das lágrimas. Sempre elas vão estar molhando os nossos olhos, mesmo diante das necessidades. Isso é outra maneira de irmos ao encontro da felicidade. ser humilde, prestar favores sem recompensas, abrir mão e oferecer ajuda são maneiras de continuar buscando o que a gente tanto almeja. E uma dessas coisas, a felicidade, ela pode ser compartilhada. E toda vez que a gente dá um sorriso, a gente está compartilhando um pouquinho. Pense nisso e tenha um fim de semana muito melhor ao som da Nova Brasil. Aproveita e ouve o que vai rolar a partir de agora, nessa próxima hora.

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1: Abrindo a sequência, a gente traz Chico Buarque e Milton Nascimento. Cale-se. Um bom dia para você.

0: Nova Brasil, bom dia. Agora 7h16.
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0: A gente volta a 1900, na verdade, aos anos 80, porque essa música já passou dos 45 anos. E aqui no Arquivo Nova Brasil, a gente recorda Lança Perfume, de Rita Lee e Roberto de Carvalho. A canção que abriu o mercado internacional para Rita Lee foi inspirada pelo contexto da época e pelo próprio ato de lançar perfumes, espalhando amor e positividade. Através da letra, a canção critica a figura do então João Ninguém, inspirado no presidente João Figueiredo da época, representando um político sem talento que ascende ao poder. A música, composta pelo casal, com Roberto tendo tido a ideia inicial e Rita desenvolvendo a letra, que ele descreve como o cheiro de coisa maluca, e também as incansáveis execuções nas rádios brasileiras e o seu top 10 da Billboard, fez com que a cantora acabasse se tornando mania nacional, além de abrir portas para sua carreira na Europa, América Latina e América do Norte. O jornal Daily Mirror, em 1988, chegou inclusive a revelar que, graças a Lança Perfume, Rita Lee tinha se tornado a cantora favorita do então Príncipe Charles, o herdeiro do trono britânico naquela época. E foi um estrondo. Se é música boa, você já sabe onde ouvir.

0: melhor do Brasil em Fortaleza com Léo Jaime, Preciso Dizer Que Te Amo. Ainda teve Isabela Taviani, Diga Sim Pra Mim e Rita Lee Lança Perfume. Manhã de sexta-feira, bom dia para você que está sintonizando agora, conectando seus aplicativos para Android ou iOS. Para você que está nos ouvindo pela Alexa ou pelo site novabrasilfm.com.br, em qualquer lugar do planeta. Que bom ter a sua companhia. Você também aproveita para salvar o nosso WhatsApp aí nos seus contatos, para você mandar sua mensagem de áudio ou de texto. 85991122829. Aproveita, manda já sua mensagem. Agora são 7h31 e eu mando um bom dia para o Antônio Alencar e o Francisco José, nos dando carona. O Marcos Eloia, a Gilvânia Clécia, direto de Aracati. O Hércules Lopes, Márcio Alves, a Nilce Souza e o Luiz Raí. A Gevônica Pétala, o Felipe Félix, o Antônio Ricardo, a Sivânia Lemos. Bom dia para a Rosângela Brandão, a Jane Marcelino e também o Pedro Beal, a Kédima, o Pedro Eduardo e a Maria Fernanda. Muito obrigado a você pelo carinho e a sua companhia nessa manhã de sexta-feira. Baixa grátis ou atualiza o seu aplicativo da Nova Brasil, para você passar o fim de semana todo curtindo sempre o melhor da música. 7h32, bom dia.
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0: Aqui na Nova Brasil, João Penca, Lágrimas de Crocodilo. Ainda teve Tunai, Frisson e Nana Caymmi.
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0: 7h48 e com a Nova Brasil Fortaleza, você sempre chega muito melhor ao seu destino. A gente alerta você que está se preparando para sair de casa ou para você que já está circulando pelas ruas e avenidas, tem trânsito intenso. Na Avenida Domingos Olímpio, desde a Rua Padre Mororó até o cruzamento com a Visconde do Rio Branco. Há relatos de um acidente aqui próximo dos estúdios da Nova Brasil, no jornal O Povo, no cruzamento da Guanambi com a Domingos Olímpio, tem causado todo esse congestionamento para quem está indo sentido centro Aldeota. Também há relatos de que a Bárbara de Alencar, a Clarindo de Queiroz, está bastante engarrafada também nessa manhã, assim como a Meton de Alencar. As ruas, as avenidas do centro para Aldeota apresentam um fluxo bem intenso nessa manhã. Se não deu para evitar e você acabou parado agora no fluxo intenso, relaxa, aumenta o volume, que você está na Nova Brasil. E o pessoal do Ceará é quem chega agora.

0: E aqui na Nova Brasil, ao som de Seu Jorge, sábado à noite, a gente vai fechando essa segunda hora do Nova Manhã. Ainda teve Zizi Posse.
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0: O governo do Ceará aprovou nesta quinta-feira, por meio da Assembleia Legislativa do Estado, um projeto de lei que autoriza a redução do preço do óleo diesel no Ceará. A medida enviada pelo governador Elmano de Freitas permite que o Estado participe do regime emergencial de abastecimento criado pelo governo federal para enfrentar a alta internacional dos combustíveis e assim reduzir impactos no custo de vida da população. Na prática, o governo do Ceará investirá cerca de R$ 38 milhões para garantir desconto de 60 centavos por litro do diesel, enquanto o governo federal também contribuirá com mais 60 centavos por litro, totalizando subsídio de R$ 1,20 por litro. O objetivo da iniciativa é evitar aumento no transporte de cargas e impedir reflexos nos preços dos alimentos e produtos essenciais aqui no estado. O secretário da Fazenda, Fabrício Gomes, relata que a fiscalização será feita pelo governo federal e por órgãos de defesa do consumidor para assegurar que o desconto seja mantido até chegar às bombas dos postos. A medida integra a medida provisória número 1349/2026, criada para proteger o abastecimento interno e minimizar os efeitos da instabilidade internacional no mercado de combustíveis. Para mais informações, acesse opovo.com.br. 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Seu dia mais leve, você mais informado. 8 horas, 4 minutos agora. Que bom que você está aqui. Bora beber água? Já pega aí o squeeze e a garrafinha que está aí ao seu lado. Se hidrata, beba água.
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0: Olá, amanhã de sexta-feira maravilhosa. Agora são 8 horas e 7 minutos. Dia 8 de maio de 2026. Muito bom poder contar com sua companhia. Bom fim de semana. Aqui nos Cearenses, a gente traz agora o som de Isaac Cândido cantando Cigano, de Raimundo Fagner.

0: Nova Brasil, bom dia, 8:19.
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0: Que bom que você está aqui curtindo sempre o melhor da música brasileira. Já sabe o que vai fazer no fim de semana? Então, se liga nas dicas aqui da nossa agenda cultural. O terceiro Festival de Gastronomia Cearense está chegando com uma edição celebrando raízes, sabores e os saberes do nosso estado. Dias 9 e 10 de maio, no Mercado Alimento CE, você é convidado a viver uma experiência que vai muito além da comida. Gastronomia, cultura alimentar, sustentabilidade, além de feiras, debates, cozinha show e muito mais. Entre os destaques da programação, nomes como Ailton Krenak, Tainá Marajoara e Socorro Acioli conduzem encontros que conectam território, memória e futuro. Um Ceará profundo, originário e cheio de sabor te espera. O evento é gratuito. A entrada é por ordem de chegada. O Mercado CE fica lá na Rua Doutor João Moreira, 540, no centro de Fortaleza. No sábado, às 19 horas, o palco principal do Teatro José de Alencar vai receber o lançamento do novo álbum Sobre Asas, dos compositores cearenses Isaac Cândido, que a gente abriu nesse bloco, e Marcos Dias, em uma apresentação única. Com 8 faixas inéditas, o disco contém uma abordagem poética e percorre discussões de resistência e superação. Celebrando 2 décadas de carreira, cantor Diogo Nogueira chega na capital com a turnê Infinito Samba, também sábado, lá no Yacht Club. O repertório vai incluir sucessos do artista, que vai subir ao palco acompanhado de sua banda e uma orquestra composta por instrumentistas locais. Até o momento, o portal responsável pela disponibilização de ingressos estava indicando venda esgotada. Mas fica o registro para você saber, nesse fim de semana também vai rolar Diogo Nogueira lá no Yacht Club. Ingressos esgotados já. Para você saber as dicas completas, aproveita e dá uma passadinha lá no Instagram, Vida e Arte o Povo. Inclusive o caderno Guia Vida e Arte saiu ontem. Já dá para você já ir escolhendo a programação do fim de semana. Aqui na Nova Brasil, Ivo Pessoa é quem chega.

0: Os Paralamas do Sucesso, Caleidoscópio, Nova Brasil FM, agora 9:10 e 39. 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
12: Cavar é um instinto natural para esconder comida ou buscar frescor. Se o jardim está sofrendo, crie um cantinho da escavação com areia. Oferecer brinquedos e exercícios para gastar energia também ajuda a direcionar esse comportamento de forma saudável, sem comprometer seu quintal.
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16: De volta com Gal Costa, Lua de Mel.

0: Esse foi Chico César, Mama África.
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0: Estou de volta com atualizações do noticiário nesta manhã de sexta-feira. O goleiro Bruno Fernandes, condenado pelo homicídio da modelo e ex-namorada Elisa Samúdio e considerado foragido da justiça há 2 meses, foi preso no fim da noite de ontem em São Pedro da Aldeia, na região dos Lagos do Rio de Janeiro. Um mandado de prisão havia sido expedido em 5 de março, após a vara de execuções penais entender que o ex-jogador do Flamengo descumpriu regras da liberdade condicional. E foi publicado hoje no Diário Oficial da União o decreto que promulga o acordo sobre facilitação do comércio do Mercosul, firmado entre Brasil, Argentina, Paraguai e Uruguai. O acordo foi assinado pelo presidente da República em exercício, Geraldo Alckmin, e tem como objetivo contribuir para agilizar e simplificar os procedimentos associados às operações de importação, exportação e trânsito de bens. Nova Brasil FM, faltando 3 minutos para as 11, eu, Cláudia Nakazato, tô indo embora, volto na segunda-feira, a partir das 6 horas da manhã. Quem já tá por aqui é a Ana Pelissé, para te fazer companhia a partir de agora. Um beijo para você e até semana que vem. Tchau.
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0: Mais 3 minutos, bom dia, sextou, sexta-feira, 8 de maio de 2026, como que você tá? Tudo bem? A semana voou, hein? Pra você também? Pra mim, voou. E como é bom saber que voou e você continue aqui, curtindo a Nova Brasil FM, curtindo música brasileira de qualidade. Obrigada pela companhia, bem-vinda, bem-vindo sempre. Você que tá aí no seu radinho, curtindo a programação, no seu aplicativo que você baixou gratuitamente aí no seu celular, ou então pelo nosso site, no novabrasil.com. Vamos juntos e juntas, hein? Ana Pelissera até às 11. Às 11 nada, às 11 eu tô entrando. Eu vou até às 4 da tarde. Com a sua companhia aqui na Nova Brasil FM, uma empresa do Grupo Tati de Comunicação, abrindo com o Jota Quest só hoje.
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0: Aqui pela Nova Brasil, teve também a Marisa Monte, Beija Eu, Mais Que Moderna, Brasileira, 11:21. 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
11: Amassar pãozinho é um instinto de filhote para estimular o leite materno. Quando adultos repetem o movimento, demonstram que estão felizes, seguros e extremamente confortáveis. É uma das maiores provas de afeto e confiança que um felino pode oferecer ao seu tutor.
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18: Cartola é, sem dúvida, um dos mais importantes compositores brasileiros. Sambista refinado, ele é autor de clássicos como As Rosas Não Falam e O Mundo é o Moinho. Essas duas músicas foram lançadas em seu segundo disco, que completa 50 anos em 2026. Apelidado como Cartola 2, o disco conta com um time de músicos de primeira linha. São nomes como Altamiro Carrilho na flauta, Dino Sete Cordas no violão, Canhoto no cavaquinho e Ginga, recém-formado em odontologia, também ao violão. Além das canções como Preciso Me Encontrar, Minha e Cordas de Aço, o álbum também marcou pela foto da capa. Cartola e Dona Zica juntos à janela. Uma imagem cheia de simplicidade e beleza, como foram os sambas de Cartola.
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0: E agora aqui no arquivo a gente vai recordar um grande sucesso de Ney Matogrosso, Bandido Coração. Essa canção foi lançada no ano de 1976 no álbum Bandido. Foi um presente da Rita Lee pro Ney e acabou se tornando um marco na história da nossa música por um motivo muito especial. Foi através desta faixa que Rita se encantou pelo guitarrista da banda de Ney na época, que era ninguém menos, ninguém mais que Roberto de Carvalho.

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6: Arranhar é uma necessidade física para os gatos afiarem as unhas e marcarem território. Para proteger seus móveis, ofereça arranhadores de sisal ou papelão em locais estratégicos. Direcionar esse instinto para objetos adequados é a melhor forma de garantir a harmonia e a saúde felina.
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0: Lobão, fechando essa hora aqui pela Nova Brasil, teve também Isabela Rocha solta pelo mundo.
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0: A renda média dos brasileiros atingiu R$ 3.367 em 2025, o maior valor da série histórica, segundo o IBGE. O avanço foi de 5,4% em relação ao ano passado. A PNAD contínua mostra que 67% da população teve algum tipo de rendimento e o trabalho segue como principal fonte de renda. A massa salarial chegou a 361,7 bilhões de reais por mês, enquanto o rendimento médio do trabalho subiu para R$ 3.560. E mudando de assunto, o Observatório Climático Europeu Copérnicus alertou que os oceanos estão próximos de bater recorde de temperatura em maio, em meio ao retorno do fenômeno El Niño. Segundo o relatório, abril de 2026 já ficou perto do pico histórico registrado em 2024. Especialistas apontam que 2027 pode se tornar o ano mais quente já registrado, com o aumento de ondas de calor marinhas, secas, chuvas extremas e eventos climáticos severos em várias regiões do planeta. 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Agora faltando um minuto para o meio-dia. Já já, hein? Depois do intervalo, tem Sob Medida.
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12: Meio-dia mais 5 minutos, excelente tarde de sexta-feira. Começando mais uma tarde, sextou. Como que você tá? Tudo bem? Que alegria ter a sua companhia, viu? Eu sou a Ana Pelicelli, a gente continua juntos até as 4 da tarde. E aqui, nessa edição de Sob Medida, a gente vai ouvir Zé Ramalho, tem Gilberto Gil. Ó, tem encontro da Roberta Campos com a Zélia Duncan. E a gente abre com Cleiton Cledir, Paixão.

0: nossa programação é o João Marcelo Boscoli, trazendo as novidades da música brasileira com O Novo Sempre Vem.
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3: Hoje tem lançamento aqui no Novo Sempre Vem. A musa do programa, Elis Regina, aquela que cantou O Novo Sempre Vem, hoje tem um lançamento, Corsário, de João Bosco e Aldir Blanc, numa nova versão gravada esse ano, com a participação especial do Paulinho da Costa. A voz original de 76, os músicos e o Paulinho gravando 50 anos depois. É isso aí, Nova Brasil, aqui O Novo Sempre Vem.

Sempre Vem com João Marcelo Boscoli, que volta durante a nossa programação com mais novidades da música brasileira. E lembrando, hein, que todo domingo, a partir das 8 da manhã, o João traz uma hora completinha com artistas novos da nossa música em O Novo Sempre Vem, aqui na Mais Que Moderna Brasileira. Agora meio-dia 25, uma ótima tarde para você. 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E a gente continua agora com Sob Medida, com Zé Ramalho, Chão de Giz.

0: Nova Brasil, meio-dia e 44.
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0: E agora aqui no Arquivo Nova Brasil, Juventude Transviada, com Luiz Melodia. Essa canção foi lançada no álbum Maravilhas Contemporâneas, do ano de 1976. A canção estourou no ano anterior ao embalar a trilha da novela Pecado Capital. Com um título que faz referência ao clássico filme de James Dean, a melodia traça um paralelo genial entre a rebeldia cinematográfica e a dura falta de perspectiva das classes populares no Brasil.

0: São sob medida, Jorge Vecilo e Djavan. Teve também Adriana Calcanhoto, vambora.
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0: Pesquisadores dos Estados Unidos desenvolveram uma inteligência artificial capaz de identificar sinais precoces de câncer de pâncreas em exames de tomografia. O sistema chamado REDMOOD encontrou indícios da doença em 73% dos casos analisados antes do diagnóstico oficial. Segundo o estudo publicado na revista Gut, a tecnologia detecta alterações invisíveis ao olho humano e pode ajudar no tratamento precoce de um dos cânceres mais agressivos e difíceis de descobrir. E o céu de maio terá dois fenômenos astronômicos visíveis a olho nu. A chuva de meteoros Eta Aquarius segue iluminando as madrugadas com até 50 estrelas cadentes por hora. O fenômeno ocorre por causa dos detritos deixados pelo cometa Halley. Já no fim do mês, no dia 31, acontece a chamada Lua Azul, nome dado à segunda lua cheia registrada no mesmo mês. Especialistas recomendam observar os eventos longe das luzes urbanas para melhor visibilidade. 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
10: Pular o café da manhã pode afetar sua energia ao longo do dia. 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Inclua frutas, proteínas e fibras no seu prato. Começar o dia bem alimentado favorece o bom humor, a disposição e escolhas mais saudáveis nas próximas refeições.
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0: E agora aqui no arquivo a gente vai recordar Beleza Pura com A Cor do Som. Essa canção foi lançada originalmente por Caetano Veloso no ano de 1979, no álbum Cinema Transcendental. Mas foi a versão da banda Cor do Som que trouxe aquela mistura irresistível de rock, MPB e ritmos brasileiros, dando uma nova cor e energia ao clássico.

0: Moderna Brasileira, uma ótima tarde para você, 1h22.
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9: Coceira intensa, vermelhidão e perda de pelos podem indicar alergias a alimentos, pólen ou produtos de limpeza. 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

0: do mundo, Marina Lima. A gente fecha essa hora aqui pela Nova Brasil, que teve também Paralamas do Sucesso, Tendo a Lua.
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0: O Brasil oficializou nesta sexta-feira um novo acordo do Mercosul para facilitar o comércio entre os países do bloco. A medida assinada pelo vice-presidente Geraldo Alckmin prevê menos burocracia nas importações e exportações entre Brasil, Argentina, Paraguai e Uruguai, com uso ampliado de documentos digitais, processos aduaneiros mais rápidos e maior integração entre os sistemas de comércio exterior dos países. Bom, o objetivo é reduzir custos, acelerar negociações e fortalecer o comércio dentro do Mercosul. E agora a gente muda de assunto. A música brasileira se despede de um de seus grandes guitarristas. Luiz Carlini morreu ontem aos 73 anos e a causa da morte não foi divulgada pela família. Conhecido pelo trabalho histórico com Rita Lee e a banda Tutti Frutti, Carlini marcou gerações com solos inesquecíveis e ajudou a construir a história do rock nacional. Nas redes sociais, artistas lamentam a sua partida e o velório acontece nesse momento no cemitério da Lapa, em São Paulo. Mais que moderna, brasileira, 2 e 2.
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0: Ouvi dizer, Nelinha, aqui pela Nova Brasil, teve também Rolam as Pedras com Kiko Zambianchi. Mais que moderna brasileira, 2h23. 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

0: Sol de Primavera com o Carolina Lima aqui pela Nova Brasil, que teve também o Gilberto Gil esperando na janela.
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0: A Câmara dos Deputados aprovou uma medida provisória que permite a renovação automática da CNH para motoristas sem infrações nos últimos 12 meses. O benefício vale para inscritos no Registro Nacional Positivo de Condutores e o texto agora segue para análise do Senado. A proposta também prevê redução de custos e modernização do sistema de habilitação no país. E agora falando de Mega Sena, hein? Ó, o prêmio acumulou mais uma vez. Nenhum apostador acertou as 6 dezenas do concurso 1005, que aconteceu ontem. E o prêmio principal acumulou para 45 milhões de reais. As dezenas sorteadas foram 17, 23, 29, 30, 48 e 50. O próximo sorteio acontece amanhã, sabadão, e as apostas podem ser feitas até as 8 da noite nas lotéricas de todo o país ou pelos canais digitais da Caixa. Aposta simples com 6 dezenas custa R$6. Se você for apostar, boa sorte! Mais que moderna, brasileira 3 e 2.
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14: Torne a caixa de transporte um refúgio positivo, deixando-a aberta com cobertores e petiscos. 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

0: La Bella Luna, Paralamas do Sucesso aqui pela Nova Brasil. Teve também Zélia Duncan, Catedral, mais que moderna brasileira, 3h21. 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

0: 7h32.
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0: Daquilo que eu sei, Van Lins, agora a gente vai recordar aqui no Arquivo Nova Brasil. Essa canção foi lançada em 1981 no álbum homônimo. A canção é mais um fruto da parceria incrível entre Van Lins e Vitor Martins. A faixa é um exemplo perfeito da fusão entre a MPB e o jazz, trazendo aquela sonoridade refinada que se tornou a marca registrada da dupla e conquistou o mundo.

0: aqui na Nova Brasil. Feliz, alegre e forte, Marisa Monte, mais que moderna, brasileira, 13h39. 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

0: E pela Nova Brasil, que teve também Que de Abelha Não Vou Ficar.
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0: A Virada Cultural 2026 acontece logo mais, hein? Nos dias 23 e 24 de maio, com 1.200 atrações gratuitas em São Paulo. O centro terá circuito ampliado, incluindo o MASP 24 horas e o Vale do Anhangabaú como palco principal para artistas como Mano Tchau e Seu Jorge. Com investimento de 40 milhões de reais e foco na diversidade, o evento contará com palcos temáticos, também com as 32 escolas de samba da capital e reforço na segurança e no transporte público. E agora a gente muda de assunto. A Polícia Civil e o Ministério Público de São Paulo deflagraram hoje a Operação Caronte, que combate a lavagem de dinheiro do PCC. 11 mandados de busca são cumpridos em 8 cidades, visando empresas de transporte e de rodeios, usadas para ocultar lucros do tráfico. A Justiça bloqueou 10 milhões de reais em contas bancárias e apreendeu veículos, dinheiro e animais. Entre os alvos, está um investigado suspeito de planejar o assassinato de um promotor de justiça. Mais que moderna brasileira, agora faltando 2 minutos para as 4 da tarde. Eu sou a Ana Pellicelli, estou indo nessa, agradecendo sempre o carinho da sua companhia. Bom demais ter você aqui, viu? Fique bem, cuide-se bem. Um excelente final de tarde para você, um ótimo final de semana. Feliz Dia das Mães para você, ouvinte da Nova Brasil. Volto na segunda-feira, a partir das 11 da manhã. Já já tem Márcio Melo para continuar aqui fazendo companhia para você com as melhores músicas brasileiras. Agora, 1 para as 4. 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
28: Oi, boa tarde para você ligado aqui na Rede Nova Brasil FM. Fim de semana está chegando, chegou a sexta-feira, aqui Márcio Melo. Estaremos juntos a partir desse momento com mais uma edição do Sob Medida. Legal, né? A gente conferir essa edição com os sons de Gilberto Gil, também vai rolar Skank, Ana Vitória. E para começar, tem Gal Costa com o Roupa Nova.
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Rede Nova Brasil FM, mais que moderna brasileira, uma ótima tarde para você. O som de Ana Vitória, Amor Perfeito, tá rolando sob medida. 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Nova Brasil, mais que moderna, brasileira, 4h23, tem Djavan.

0: Rede Nova Brasil FM, mais que moderna brasileira, aqui o som do Legião Urbana com Eduardo e Mônica.
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0: E a Central Única das Favelas e a Favela Seguros abriram 5 mil vagas para atendimento psicológico gratuito destinado a mães de todo o Brasil. As inscrições começam neste domingo, dia 10 de maio, que será o Dia das Mães, a partir das 10 horas da manhã pelos canais oficiais das entidades. As sessões serão realizadas online e cada participante terá direito a 2 atendimentos mensais por até 3 meses, visando democratizar o acesso à saúde mental nas periferias. 5 horas em ponto aqui na Nova Brasil FM.
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Mais que moderna brasileira, 5 e 5 tem Flávio Venturini, Clube da Esquina 2. Ótima tarde para você, bom fim de semana.

0: Rede Nova Brasil FM, mais que moderna brasileira, 5 horas mais 9 minutos. Ouvimos aqui o som de Flávio Venturini. Você sabe, né, que daqui a pouquinho, 5h30 da tarde, tem Nova Brasil em campo. O cara já chegou aqui todo animado.
1: Fala, Márcio!
0: Sextou, né? Assim que
1: sextou, sextou. Márcio Melo Voz.
0: Isso,
1: Márcio Melo Voz no Instagram.
0: Quando você fala, vem uma galera lá seguindo.
1: Sim, muito bom.
0: Muito obrigado, aliás. Viu?
1: Márcio,
0: você trabalhou bastante essa semana e eu sei que tá juntando gás aí pro fim de semana também.
1: Opa,
0: né?
1: Final de semana, Campeonato Brasileiro. Ontem tivemos aquele jogo horrível de O'Higgins e São Paulo, 0-0. São Paulo tá muito bem na Sul-Americana, vai jogar duas vezes no Morumbi, pode garantir vaga. E no final de semana o Tricolor tem uma parada mais difícil. Corinthians e São Paulo em Itaquera, rapaz, domingo.
0: Dia das Mães.
1: Dia das Mães a partir das 18 horas aqui, mas antes, a partir das 15, tem Remo e Palmeiras. E lógico que a gente vai trazer também as informações da Vila Belmiro de Santos e Bragantino, Márcio.
0: Muito bem. O jogo de ontem eu vi que você quase dormiu, né? Alguns momentos ali.
1: Abre boca e tal. Se eu tô em casa no sofá, eu durmo. E daqui a pouco tem o Nova Brasil em campo, estarei ao lado da Fran, do Celso Cardoso, pra gente falar de tudo isso e um pouco mais, Márcio.
0: Programão pra vocês, lógico, né, gente? Siga aí o Weber Lima 10 lá no Insta, nas redes sociais, pra você ficar ligado de todos os jogos, todas as rodadas, todos os destaques que ele traz lá na rede, inclusive novidades aí que eu fiquei sabendo que você tá com um projeto novo ali e tal. Segue lá que ele vai te explicar direitinho. Boa. O Weber Lima 10.
1: Certo? Valeu, obrigado, Márcio. Ótimo final de semana e tamo junto.
0: Tamo junto, 5h11 aqui na Nova Brasil FM.

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3: Muito boa tarde, ouvintes da Nova Brasil FM. Sejam todos bem-vindos a mais um Nova Brasil em Campo, aqui pela sua 106,5 FM. Eu sou o Érico Luciani e nesta sexta-feira, dia 8 de maio de 2026, vamos conversar muito aqui sobre futebol. Enfim, tem muita coisa para ser rodada. Teve rodada ontem da Copa do Nordeste. Enfim, muita coisa nova. Convidado por aqui. Enfim, está começando Nova Brasil em Campo, sexta-feira. E o clima no futebol cearense está fervendo, meus amigos. De um lado, a festa do Lion, que bateu Confiança ontem e carimbou o passaporte para a próxima fase da Copa do Nordeste. Do outro lado, o Vozão busca juntar os cacos após o adeus regional para focar tudo na Série B. Ainda tem Ferroviário, ainda tem Floresta, enfim. Eu sou o Érico Luciani e até às 19h30 nós vamos estar juntos por aqui na Nova Brasil em Campo!

0: Não é que sou eu? Ah, sejam todos bem-vindos mais uma vez. Estamos aqui já para começar a dar o pontapé inicial no nosso programa. Mas antes de dar o pontapé inicial, deixa eu chamar eles, que são os baluartes da Rádio Cearense, né? As enciclopédias do esporte cearense, nacional e mundial. Ele que é o nosso mentor, o nosso coordenador, o nosso papa no assunto, o grande Edmilson Maciel. Muito boa tarde, Edmilson.
1: Edmilson Maciel.
2: Boa tarde a você, os colegas que estão no estúdio e principalmente os colegas que estão nos ouvindo por aí.
0: Exatamente.
2: Hoje eu diria que foi um dia de revelações. Eu acompanhei com toda atenção a coletiva dada pelo presidente João Paulo. 220 milhões era o tamanho do buraco no dia 30 do mês passado. 220 milhões.
0: Só isso?
2: Passivos do Ceará. 220. Ah, o Ceará tem muitos ativos. Tem um campo maravilhoso. Tem um
0: CT.
2: Um CT espetacular. Uma garotada boa. Mas é muita grana. 220 milhões. Ele explicou lá, à sua maneira, por que esse buraco, esse rombo.
0: É isso aí. Muita coisa para ser conversada. Nós tivemos também outras coisas acontecendo, né? Hoje à tarde, daqui a pouco a gente bate mais um pouquinho, né, Edmilson, sobre o Ceará. E falando sobre o Ceará, nós estamos aqui com ele que é o Júlio César da equipe Nova Brasil em Campo. Ele joga na defesa, joga no ataque, joga na lateral, é narrador, é comentarista, é repórter, é operador de mesa, nosso grande Jota Egito, vulgo Jotão. Muito boa tarde, Jotão.
3: Jota Egito.
4: Na moral, valeu, obrigado pelo moral que tu me deu, hein, cara. Tá certo.
0: Você é o cara, rapaz.
4: Queria te dar um abraço, queria abraçar também o nosso comentarista-chefe, coordenador, que paga as pizzas quando você não está aqui.
0: Oh.
4: Né? O nosso Edmilson Maciel.
0: Ué, pode ver, paga quando eu tô.
4: Abraçar aqui o nosso Everson Duarte, que é o meu primo, que tá agora se incorporando aqui à nossa equipe. E abraçar o nosso PH no áudio de estúdio. Pois é, Fortaleza acabou vencendo o jogo, 2-1. Foi um placar mínimo, mas o Fortaleza havia vencido no jogo da ida, não é? Quando venceu em casa pelo placar de 2-1 também. E ontem acabou vencendo pelo placar de 2-1 lá. Quer dizer, Fortaleza passa para a próxima fase, passa para a fase semifinal da Copa do Nordeste, se juntando aí ao ABC, que é o adversário do Vitória, se juntando ao Vitória e se juntando ao Sport. Lembrando que os três times, o Vitória, o Sport e também o Fortaleza, os três, eles têm 7 títulos. Fortaleza 3, o Sport 3,

0: e o Vitória 4.
1: Então,
0: o A. 10. Hã?
1: 10.
0: Hã?
1: 10.
0: 10, onde foi que eu arranjei? 7, hein?
2: Quase lá.
0: É, quase lá.
2: Quase lá. Tá, tá que nem aquelas médias de público que você dá aqui, né?
0: É, o ABC. Não, mas eu tô certo. Na média de público eu tô certo.
2: Tava, porque... A média de público do Jotão aqui é, pô, quanto público tem no estádio? Vai dar entre 5 e 25 mil.
0: Entendeu?
1: O estádio que é 26.
0: Eu vou explicar o do Vitória, que o Bosco ficou mexendo a paciência, mas eu tenho razão, não é? Então, aí tá, já está decidida os jogos da semifinal, das semifinais, são, né, que são dois jogos. E a gente vai aguardar aí, a gente espera que o Fortaleza esteja lá decidindo o título, né? Ver se ganha mais um título aí na Copa do Nordeste. E é isso. E do outro lado, o Ceará com um caminhão de problema, um mundo de problemas. Hoje teve essa entrevista agora à tarde lá do presidente do Ceará, teve o protesto da torcida. Tem o apronto do Ceará agora para encarar o Atlético de Goiânia amanhã às 7 da noite. Amanhã nós vamos ter um bom público, viu? Um bom público.
2: Eu acho.
0: Acima de 10.
2: Você acha?
0: Amanhã, eu acho que vamos ter acima de 10 amanhã no Castelão. E é isso. E vamos falar também de ferroviário, né? Você vai puxar aí os assuntos, vai comandar, tem um roteiro na mão. Vamos falar aí da Série C, da Série D. Você é muito bem informado com relação a Libertadores, a Copa Sul-Americana, o Campeonato Brasileiro da Série B, da Série A. Bom, um mundo de informação para você aqui no programa Nova Brasil em Campo.
1: Agora, Jota, meu amigo, eu fiquei impressionado com a sorte que tem o Bosco Farias, né? Ele saiu hoje cedinho pro Ipu. Só quando ele chegou aqui, antes de Canindé, havia um protesto lá. Sim. E estava interditado. Ele disse, e agora o que é que eu vou fazer? Isso quando ele mandou uma mensagem pra mim, era 4 horas mais ou menos. Eu disse, tu tá aí perto de quê? Você pode estar em frente a um bar. Ô, bicho,
2: parou,
1: de sorte.
2: Parou o meu engarrafamento bem na frente de um bar, bom.
1: Pois é, aí eu disse, rapaz, dá pra você voltar, pega ali a estrada de quem vai pra Sobral, vai lá por cima da serra e tal. Ele disse, não, aqui tá bom demais.
0: Pra ele seria uma volta muito grande, porque ele teria que vir em Calcaia, pegar 222, passar no Itapajé para colar.
1: Bem mais longe.
0: Na Irauçuba, quando chegar nos Patos, ele entra, passa em Santo Antônio do Aracati, Triângulo, Santa Quitéria.
1: Pois é, mas aí, Jota, tá perto de um bar.
0: Do bar. É melhor o bar, não é?
2: Eu acho que ele vai dormir por lá. Hoje, amanhã, ele decide. É isso aí. Agora deixa eu chamar aqui o nosso convidado de hoje, né, meu grande amigo Everson Duarte, ele que é graduado em Direito pela Universidade Federal do Ceará, pós-graduado em Comunicação Social pelo Centro de Estudos e Pessoal, e também atleta de basquete, de vôlei. O cabo aí é dos bons, veio aqui para ajudar-nos, para participar com a gente dessa sexta-feira. É, muito boa tarde, grande Everson Duarte, seja bem-vindo.
3: Boa tarde, Érico, boa tarde, amigos, Edmilson, Jota. Dizer para vocês.
2: PHzão, PHzão aqui também.
0: PH.
3: Dizer que é um grande prazer estar aqui hoje, convidado. Sou um ouvinte assíduo do programa e é realmente uma emoção estar aqui com vocês para a gente acompanhar e ouvir mais dos comentários, das notícias dos nossos times aí.
2: É isso aí. Muito obrigado, Everson. Então é isso aí. Apresentada a equipe hoje que está nesse nosso bate-bola, lembrando que todos os dias, de segunda a sexta-feira, das 17h30 às 19h30, você tem esse encontro marcado com a gente. Nova Brasil em Campo, nesse horário, não tem nem adianta você botar o dedo no radinho, porque nesse horário só quem está falando de esporte é a gente. E como é a melhor equipe, você nem vai sair daqui, até 7h30, nós não vamos torcer contra, nós não vamos estar aqui torcendo em desfavor a você, ouvinte, que está nos ouvindo, mas assim, que tal um engarrafamentozinho, né? Até as 7h30 você vai ouvindo a gente até em casa. Seria bom. O Edmilson já falou que o Bosco, né, já pegou seu engarrafamentozinho, o de hoje.
1: Mas tá tranquilo.
2: Tá tranquilo, né? Então é isso aí, fiquem com a gente. 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
3: É isso aí, são 17 horas 42 minutos. Agora vamos falar um pouco. Ontem nós já tivemos, né, o último jogo desta fase de quartas de final da Copa do Nordeste, envolvendo as equipes do Confiança e Fortaleza. Fortaleza e Confiança, né? Essa partida foi a última partida dessas quartas de final. Antes nós já tivemos os jogos, né, que envolveram inclusive a equipe do Ceará, mas começou já com o jogo, né, entre ABC e Juazeirense, não é isso? E o ABC venceu, né, na realidade, a equipe da Juazeirense pelo placar de 4-0. Né? Também tivemos Sport Recife. Oh, lá vai eu, tô errando aqui, meu filho, peraí. Sport Recife, exatamente, e Asa. Né? Também tivemos o jogo entre Vitória e Ceará, que daqui a pouco também, na realidade já comentamos no de ontem, a gente vai bater rapidinho por aqui. E também tivemos no dia de ontem o jogo entre a equipe do Confiança e Fortaleza, Fortaleza e Confiança, que finalizou pelo placar de 2-1. Né? Então, ó, já falando sobre Confiança e Fortaleza, Fortaleza se classificou ontem, né? Foi lá na Arena Batistão, e Vitinho e Miritello fizeram os gols para a equipe do Fortaleza, garantindo essa vitória. A equipe do Confiança também descontou, mas não deu muito tempo para ela se alegrar muito, né? Fortaleza, que passou de fase nesta Copa do Nordeste e agora encara a equipe do Sport. Não é isso, Edmilson? Pois não.
4: Você falou no Miritello, se eu não me engano, 5 jogos, últimos 5 gols marcados, né? É a melhor média do Brasil, viu? Não tenho nenhuma dúvida.
3: É isso mesmo. O Fortaleza tem essas coisas, né? Depois que ele acha um 9, o cara deslancha e não para mais de fazer gol, não é isso? Então, falando em Fortaleza, deixa eu convidar já desde já o nosso grande comentarista, Heitor. Muito, muito boa tarde, Heitor.
5: Na moral, sou eu. Cheguei agora.
3: Jota, você fez escola, viu, Jota? Você fez escola.
5: Eu sou muito fã dessa intro, não tem.
6: Olha, se até o balançou, entendeu? Balançou, na moral. Porque esse na moral, ele veio em 2000. Eu tava lá na outra, né, na Poderosa, aí não sei o que aconteceu lá, na moral, tal, aquela coisa. Aí pronto, na moral, banda de forró com o negócio grande, de na moral, essa
4: o
6: coisa
4: grande
6: toda.
4: Sucesso e não tem... foi na moral, não. O grande sucesso foi aquele primeiro, que tem um locutor lá no Rio que começou a limitar.
6: Não, não fala isso. Essas coisas
4: não, problema, não.
6: Eu não gosto.
4: Basta não dizer o nome do rapaz.
6: Eu não gosto dessas coisas, entendeu? E na moral, e o balançou. Tem um monte de gente aí com balançou, viu? O balançou eu criei em 2020 também. Eu conversando com o Cícero Paulo, aí todo mundo era entrou, não sei o quê, é gol, eu vou criar uma. Eu queria agitou, né?
4: Aí, o agita aqui.
6: Agitou, não, balançou. Mas eu tô querendo mudar pra agitou.
4: É? É. Tá certo.
6: Já
4: tá
6: fiz escola,
4: de balanceio,
6: né? Desculpa eu passar por cima de você.
5: Ainda bem que o Jotão não cobra royalties, né? E eu não preciso pagar pra usar as coisas.
6: Por enquanto, hein?
5: Ainda bem que a humildade persevera, mas é isso, Eric. Fortaleza tá muito bem. Quem diria que a torcida realmente abraçou o Carpini? 17 vitórias no ano, 2 derrotas, 4 empates. Carpini aí mostrando pra que veio. E agora eu acho que mais do que nunca se classifica pra ser um dos... daquele top 2, né, da Série B, para passar direto, quem sabe aí buscar o bicampeonato da Série B. E aí fica aquele lamento, né, porque eu queria muito que tivesse um Clássico Rei na final do Nordestão, mas era tarefa muito difícil do Ceará vencer o Vitória lá. Ficou mais difícil com a expulsão do Luizão e depois com a expulsão do Rafael Ramos, né, que foi expulso. E aí ficou uma tarefa bem difícil. O Pedro Henrique quase deu aquela alegria naquele finalzinho ali, no cruzamento rasteiro, que o Lucas Arcanjo fez uma defesaça, mas enfim, vida que segue, prioridade vai ser a Série B pro Ceará, prioridade também é a Série B pro Fortaleza, que tá conseguindo rodar o elenco, e o carpinismo, né, o carpinibol, tá dando aí os seus resultados.
3: Ô, Elitor Linhares, é o seguinte, a vitória do Fortaleza sobre Confiança, ela trouxe essa classificação, obviamente, né?
4: Bom que se diga, mas... que o Fortaleza entrou com um mistão.
3: Não, né? Então, é isso que eu ia perguntar, né, o Heitor, que acompanhou o jogo, né, ele viu a equipe jogando, e aí na sua opinião, né, o desempenho, ele foi suficiente para dar essa tranquilidade ao torcedor, para o restante do campeonato, para a Série B principalmente?
5: Perfeito, Érico. O Fortaleza entrou realmente com o time mistão, poupou Brits, Maílton, Pochettino, entrou com aquela equipe meia alternativa, com jogadores fora da sua posição, o Rodriguinho, por exemplo, estava jogando de ala esquerdo. E aí, mesmo Fortaleza reserva, misto, sub-20, ele vai ser o favorito contra o Confiança, com todo respeito ao Confiança. E foi isso que aconteceu, né? Com 40 minutos já tava 2-0 pro Fortaleza. Nem no final, depois do pênalti, foram 7 minutos de VAR pra ver se foi pênalti ou não. Depois do gol do Confiança, pensava que ia ter aquele abafa, aquele bumba meu boi, mas nem isso aconteceu. O Fortaleza, no segundo tempo, só acalmou o jogo, só mesmo tocou a bola e esperou o tempo passar. E aí, depois, o Confiança sem perna, um gramado muito ruim, com muita chuva lá em Aracaju, não deu outro, o Fortaleza venceu bem, convenceu mesmo com o time reserva, e agora contra o Sport, tava vendo a mídia alternativa lá de Recife, dizendo que é clima de vingança, clima de semifinal, que provavelmente, eu acho que quem sair do Sport Fortaleza é o favorito do Campeonato Nordeste, da Copa Nordeste, mesmo Vitória sendo a Série A, eu acho que a camisa do Sport e do Fortaleza é mais pesada que a do Vitória. Mas tem tudo para ser uma grande semifinal.
3: Polêmico, viu? Acho. Você te pergunta.
4: Histórico indica isso, histórico.
3: É isso que eu perguntar. Nós tivemos aí ABC e Juazeirense, deu ABC. Sport e Asa, deu Sport. E Vitória e Ceará, deu Vitória. Confiança e Fortaleza, deu Fortaleza. Você acha que deu a lógica nessas quartas de final da Copa Nordeste?
2: Deu a lógica, sim. Principalmente o Vitória, que vem num ascendente, fez uma ótima partida contra o Flamengo até, né? E eu acho que deu a lógica, sim.
3: Jogou... Eu também acho, viu, Titi? Eu vou falar pra você... E na realidade, nós falamos aqui no programa de segunda-feira, estávamos aqui, eu e o Heitor Linhares, né? E quando a gente tocou no assunto Copa do Nordeste, eu falei, o Ceará não passa pelo Vitória. Porque a gente não pode desconsiderar, o time do Vitória, o Heitor aqui, eu vou até ir de encontro, né, à opinião do Heitor, porque assim, eu não posso desconsiderar um time de Série A há 2 anos na Série A, mesmo que não tenha tanta história assim, mas ele está numa Série A, não está fazendo uma má campanha,
4: muito pelo contrário,
3: né? Então assim, não dá pra você... Olha só, se quando os nossos times estavam na Série A, iam disputar essa competição, e nós falávamos que eram favoritos, né? Então como é que eu vou chegar e falar que o Vitória não é? Então, pra mim, o Vitória é favorito. Qualquer um que vá de encontro a ele, entra como o Vitória sempre vai entrar como time a ser batido, ou não?
4: Eu tenho a minha concepção sobre favorito é o seguinte, é bem claro. Se time A é favorito, se o B ganhar, é zebra. A minha concepção para favorito é isso. Se A é favorito, B ganhar é zebra. Se o Fortaleza ganhar da Vitória, não é nenhuma zebra. Então eu não considero favoritismo. Eu diria que está num patamar um pouquinho superior o Vitória. Só isso, nada mais. O Fortaleza está jogando bem, está no ascendente.
3: Eu estou falando, viu, Jotão, na atual conjuntura.
4: No momento.
3: Estou falando do momento. É. Vamos falar sobre histórias, não, porque cada um, obviamente, nós estamos falando aqui de... 3 times, 4 times, a gente não pode desconsiderar nem o ABC, né? Porque são times que têm história. Mas, assim, no atual momento, eu vejo, Jota, que o Vitória é o grande favorito. Na realidade, é assim, é o que tem a responsabilidade maior nas costas.
6: Sim, é um time de Série A. Dos 4 que estão aí, né, que estão por aí, que vão disputar as semifinais e também a grande final, o Vitória é o time da Série A. Porém, contra o Ceará, eu fiquei matutando, observando, estava trabalhando no jogo, né? Eu não achei o Vitória com essa bola toda, não. Eu não achei o Vitória com essa bola toda. E um outro detalhe. Se o árbitro não prejudica o Ceará, naquela expulsão do Luizão, que não era necessário a expulsão. Não foi falta para expulsão. E o Ceará tivesse ficado em campo com 11 jogadores, o Ceará poderia ter conquistado, sim, a vaga no lugar do Vitória, para a semifinal, para a fase semifinal. É isso que eu penso. Então, Vitória não é esse bicho papão, não. Mas, né, na hora da decisão, como está na Série A...
4: É clássico.
6: Como tem é clássico, como é mais acostumado à decisão, ele, o Sport e o Fortaleza, o Asa é menos, né?
3: Nós já temos o clássico, o primeiro clássico, isso, né? Que
6: já
3: é
6: tem o primeiro clássico.
3: Sport.
6: Isso. E o jogão de bola, né?
3: Jogão de bola.
6: Jogão de bola.
4: Dois jogos a partir
6: dois jogos, agora, isso. O primeiro aqui e o segundo lá. Não é?
3: Eu vou apostar, viu, o Jota e Heitor? Eu vou apostar numa final entre Vitória e Fortaleza.
5: É. Eu acho que o Vitória já tá na final, com todo respeito ao Asa. Porque eu acho que o Asa ABC não vai ter. O ABC não vai ter força pra segurar o Vitória nos dois jogos. É verdade que o Vitória ele tava com 11 jogadores no departamento médico que não jogaram contra o Ceará. Mas mesmo assim, é um elenco de Série A. Os ruins da Série A, com todo respeito aos jogadores, vão ser melhores que os jogadores do Asa. Porque. O Asa não, o ABC, desculpa. Porque o ABC tá jogando uma Série C. Tá quase, se fosse a Série C do ano passado, estava na zona do rebaixamento, porque esse ano só vão cair dois. Ele tá no G4, no Z4, na verdade. Então vai ser muito difícil pro ABC segurar essa Vitória. E Fortaleza e Sport tem tudo para ser um grande jogo. Pode falar, Jota.
6: Com relação ao ABC, sim. Mas vou voltar aqui ao Ceará. O Ceará tava jogando de igual. E em alguns momentos o Ceará foi melhor do que o Vitória. Entendeu? Então é por isso que eu digo que o Ceará poderia ter ganhado.
3: Poderia, mas não ganhou. Ficou para trás e acabou.
6: Ficou para trás, Então vamos falar, vamos para frente.
3: Vamos
6: olhar para o para-brisa.
3: Bem, Everson, nessa semifinal, né, você acha que o Fortaleza, nós estamos falando do Fortaleza agora, há pouco tempo atrás, ele estava, né, na situação que o Ceará está hoje. Né? Ele estava. O endividamento ele foi exposto. O próprio CEO, né, disse que não tinha mais dinheiro para comprar uma cibalena. A torcida se revoltou contra o time.
4: Que é cibalena?
3: Você é bem novinho, né?
4: É, bem novinho.
3: A torcida se revoltando contra o time, principalmente contra o técnico. Mas agora, né, como diz no francês, no bom francês, né, vent tourné, né, quer dizer, o vento virou. Agora a torcida está começando, né, já a falar assim, ó, eu nunca critiquei Carpini. E o Fortaleza vem fazendo a sua parte em campo novamente com aquelas situações anteriores de o setor de futebol conseguir pinçar jogadores que venham para resolver. Aí eu te pergunto, Fortaleza e Sport, você assistiu o jogo do Sport, você assistiu o jogo do Fortaleza, e aí me diga, ele entra como favorito, você acha que deve priorizar um campeonato ou outro, ou não, tem time pra tocar tudo e ser campeão de tudo, continuar como líder da Série B, campeão da Copa Nordeste, etc.
2: Esse eu acho que é o confronto mais equilibrado do que o do Vitória, né? E tanto é que na tabela, na Série B, o Sport está em terceiro e o Fortaleza em primeiro, com bem próximos um do outro. E assim, eu acho que o Fortaleza ele tem um leve favoritismo exatamente por essa ascendente que hoje ele está. Né? Um leve favoritismo mesmo. Mas vai ser um confronto bem difícil. E é clássico. Clássico nordestino, o clássico é clássico e vice-versa, né?
3: Clássico é clássico e vice-versa, ó. Isso aí é a célebre frase. E aí, Everson, continuando, né? Você tem. Né, agora nesse final de semana. Nós temos aí a Série B. O Heitor já trouxe que... E aí foi visto, né? O próprio Titio falou que o Fortaleza, não desmerecendo o Confiança, ele entrou com um time misto. Certo? Então, assim, agora para a Série B, muito provavelmente, né, o jogo é contra o Avaí fora de casa, né, muito provavelmente ele vai com a força máxima, até para se manter líder. Né? Então, assim, nessa vertente que o Fortaleza tem que ir, joga a Copa do Nordeste com o time mistão, mas a Série B dando a sua prioridade?
2: Agora nesse momento da semifinal eu já acho que não cabe mais um time misto, apesar de que o Carpini tem mostrado que ele tem uma boa gestão de elenco, né? Esse último jogo com esse misto jogar o que ele jogou, eu acho que ele mostrou isso. Mas a prioridade, o objetivo é claro do Fortaleza, que o objetivo número um é a Série A. É a ascendência à Série A. Né?
3: Beleza, Titio. Agora vai essa pra tu, viu, Titio?
4: Vai.
3: Hoje, você citou aí sobre a questão do Militello, né? É esse o nome do Fortaleza hoje?
4: Fortaleza tem um bocado de grandes jogadores. Eu acho o zagueirão.
3: Grande
4: zagueiro, Brits, tem um ponta direita, ponta esquerda, meia direita, meia esquerda, o argentino, que é um baita jogador também. Tem muito, principalmente lateral direito, o Matias, né?
3: Maílton.
4: Matias é meu neto. Maílton. O Maílton é hoje, na minha concepção, o jogador do momento do Fortaleza. O Fortaleza tá cheio de grandes jogadores. E tá chegando outro aí, hein? Goleiraço.
3: Olha aí. E nessa ideia aí, Heitor, Fortaleza, eu também considero, viu, Heitor, eu considero o Maílton, né, o jogador Fortaleza hoje, Maílton, mas começando a aparecer alguns e também desaparecer outros, né, ou melhor, na verdade nem aparecer, né, o tal do Paulo Baia, que até agora não mostrou a que veio, mas também não, ele não mostrou.
2: Nunca mostrou, né? Quando então, é que mostrou?
3: É isso que ia falar, né? Acho que foi uma aposta que o Fortaleza fez em um jogador que já não tinha rendido no seu rival. Mas, enfim, isso aí. Às vezes é a tal da tentativa e erro, não
5: é isso,
3: Heitor?
5: É isso, Érico. Realmente o Fortaleza ele tem um elenco um pouco mais qualificado, que eu acho que quase do que a maioria dos elencos da Série B. Eu acho que ali o Ceará tem um elenco também muito bom, com alguns jogadores que tem esse destaque, que tem esse extra classe pra Série B. A gente pode pegar o Vina, por exemplo, pegar o próprio Melk, que é muito novo, mas
3: Vina
5: tá aí.
3: O Vina tá no Ceará, hein?
5: Tá se tratando, né? Vez ou outra ele joga. Mas, e você pega a tabela do Fortaleza agora, vai jogar contra o Avaí fora de casa, na Ressacada, um jogo muito difícil. Depois tem o jogo da volta da Copa do Brasil, que tá valendo aí 3 milhões nessa partida. Depois tem o Clássico Rei, que ele vai ser o visitante, mesmo sendo o Castelão, mas o mando é do Ceará. E depois já tem o jogo contra o Sport, a primeira semifinal. Ou seja, são 4 jogos muito importantes pro Fortaleza, para se manter líder da Série B, para conseguir desgarrar ali do vice-colocado, da terceira colocação. Clássico Rei, que é sempre bom vencer. Você sai de crise num clássico, você entra em crise em clássico, e depois já tem a semifinal da Copa do Nordeste, que tem a rivalidade interestadual, tem a rivalidade de serem grandes times do Nordeste, de já terem disputado o final da Copa do Nordeste, e essa questão do elenco que o Carpini está conseguindo rodar é muito importante para também dar essa confiança para alguns jogadores que não tem. O Rodrigo, que tem um apelido um pouco que não favorece muito, Rodrigo Tonelada, jogou muito bem contra o Confiança, deu 2 assistências. É importante para ter essa confiança com, perdão, trocadilho, né? Teve essa confiança contra o Confiança pro resto da temporada, que ele pode ser um jogador útil. E o Fortaleza tá fazendo um caminho muito direitinho, muito correto nesses últimos meses aí, realmente está se mostrando a equipe a ser batida aqui na Série B.
3: E você, Everson, você que foi quando jogava futebol e agora só dá aula, né? Você jogava de centroavante. Militello, ele é o camisa 9, é a característica, né? Aquele verdadeiro camisa 9 para um time. Ele chegou devagarzinho, né? Não foi titular, de vez em quando, entrando, faz gol, bota de novo, faz gol de novo. Então, assim, ele é, na realidade, um amuleto ou tem que ser mesmo jogar como titular desse time?
2: Não, ele mostrou que ele tem qualidade. Eu acredito, eu penso que nas últimas partidas ele mostrou que tem qualidade e que ele merece ser centroavante, sim. E aí é aquela coisa do futebol que é muito dinâmico, né? Uma hora o jogador tá bem, outra hora ele já não tá naquela fase e agora tá sendo a fase dele. Então eu acho que é a hora dele de aproveitar e deixar ele em campo mais tempo possível.
3: Então o Fortaleza está de vento em popa, né, Titi?
4: Bom, basta dizer que está líder da principal competição do momento, que é
3: só isso, só isso, né? Líder da Série B.
4: Basta dizer que líder da Série B já é tudo.
3: Ó, foi campeão estadual.
4: Campeão estadual, semifinal da
3: semifinal da Copa do Nordeste, líder da Série B. Precisa mais alguma coisa?
4: Pois é.
3: Não, né? Acabaram até minhas senhas, sabe? Da fila do perdão pro Carpini.
4: Pois é, pegou na verdade, todas. É um trabalho bem feito, né? De princípio, o Carpini ele veio pela inteligência que tem como treinador e aí mostrou que não é treinador, não é um Lisca de 3 meses, pelo contrário, é um de fazer um trabalho sequente e vai ajustando posição a posição, passo a passo, e tá aí o resultado. Fortaleza, sucesso absoluto. Hoje, eu diria que é o grande favorito aquelas duas vagas que tem lá no final da competição.
3: É isso aí, deixa eu mandar um abraço aqui para meus grandes amigos ligados com a gente, sempre ligados com a gente, meu amigo Gustavo Pires, ele que é o grande filho do Anacleto, lá do Ceará Esporte Clube. Meu amigo Denilson Richelli, também sempre ligado com a gente, futuro prefeito do Zé Valter. Meu grande amigo Paulo Camelo, também ligados aqui com a gente. E aí, para abrilhantar mais, né, e para dar um pouco mais de sustância, viu, Jota, ao nosso bate-papo sobre o Fortaleza, eu vou trazer agora o Wesley Lopes, nosso repórter, trazendo aí o que há de mais novo, né, o que tem de mais recente de notícias pelas bandas ali do PC, com a gente aqui agora, Wesley Lopes. Muito boa tarde, Wesley.
7: Um forte abraço a você, torcedor, a você, torcedora, que já está ligado, conectado conosco aqui dentro da Nova Brasil em Campo, chegando com as principais informações do Tricolor de Aço, Leão do Parque dos Campeonatos, que ontem foi até a cidade de Sergipe, no estádio Batistão, e venceu a equipe da casa, a equipe do Confiança, pelo placar de 2-1, e garantiu a sua classificação para as semifinais da competição regional. O Leão agora enfrenta, nesta próxima fase, a equipe do Sport do Recife. E com a classificação de ontem para a próxima fase da competição, o Leão colocou em seus cofres o valor de R$600 mil e também aumentou aí o número de jogos de invencibilidade dentro dos últimos 8 jogos. Nas últimas 8 partidas do Tricolor de Aço, o Leão está com 6 vitórias, 2 empates, garantiu a classificação para as semifinais, uma competição importante dentro do cenário do clube em 2026, e é atualmente o líder do Campeonato Brasileiro da Série B. Os gols do Leão dentro da partida foram marcados pela dupla, que vem respondendo muito bem. Para você ter noção, torcedor tricolor, os últimos 8 gols do Fortaleza foram marcados pela dupla Vitinho e Militello. No jogo da semana passada contra o Sport, ainda na fase classificatória, o Leão vence por 2-0, gol deles dois, cada um marcou um. Contra o Goiás, 2 gols para cada um, 4-1, vitória do Fortaleza. E ontem, 2-1, mais uma vez, gol de Militello e gol de Vitinho. Mas quem fala ao microfone da Nova Brasil é o treinador tricolor Thiago Carpini, fazendo a sua análise desta vitória fora de casa e já projetando o jogo do próximo final de semana lá na Ressacada contra a equipe do Avaí, aí sim novamente pelo Brasileirão Série B.
8: Importante, né? Acho que é mais um objetivo sendo alcançado, né? Mais uma sequência aí, aumenta a nossa sequência de vitórias, de pontos a serem ajustados, pontos a serem enaltecidos pela entrega do grupo, pela entrega dos atletas, os atletas que participaram hoje, alguns que tinham tempo que não participavam, a gente tentando trazer todo mundo para o contexto, que todos se sintam importantes e parte de tudo isso que está acontecendo. Acho que hoje é um dia para a gente estar muito feliz, comemorar essa classificação pelo nosso torcedor, que merece muito esse momento que está vivendo, um momento feliz. A gente sabe que no final de semana é outra batalha, o que nós fizemos hoje não serve para o final de semana. Vamos para Florianópolis para tentar fazer um grande jogo, tentar defender a nossa liderança, entregar um jogo como foi hoje, de muita competitividade, muita energia. Acho que um jogo onde a gente conseguiu organizar e controlar e fazer resultado no primeiro tempo.
7: Está aí então as palavras do treinador Thiago Carpini. Fortaleza, que realizou um trabalho essa manhã ainda na cidade de Sergipe, hoje à noite embarca rumo a Santa Catarina e amanhã faz um trabalho ali só para poder aquecer os atletas para se prepararem para o jogo do domingo às 18h30 na Ressacada contra a equipe da casa, a equipe do Avaí. Eu sou Wesley Lopes e, se Deus quiser, retornamos no domingo na grande jornada esportiva de Avaí Fortaleza, 8ª rodada do Campeonato Brasileiro da Série B, aqui dentro da Nova Brasil, equipe apaixonados pelo futebol.

0: É isso aí, são 18 horas, 6 minutos. Eu vou aqui parafrasear o nosso grande Bosco Farias, né? São 18 horas, hora do anjo, em nome do Pai, do Filho e do Espírito Santo. Uma bênção a todos, abraço a todos vocês que estão na nossa escuta. 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Faça que nem meu grande amigo Suboficial Sampaio. Você vai escutando para casa, saindo do trabalho. É o tal do drive time, né? É o tempo ali que você está dirigindo, escutando a sua radiozinha, falando sobre esporte. Não tem outro lugar melhor do que tratar sobre esporte do que pela Nova Brasil em Campo. Essa equipe que chegou para ficar e vai ficar, viu, Titi?
1: Não pode dirigir olhando no celular. Aí lá.
0: Não, o celular não, só ligar ali, não, né? Hoje tem os tal dos Bluetooth, etc. e tais, né? É, e aí o cara faz o seu Bluetooth ali.
1: Bonito esse nome, Bluetooth.
0: Jotão, você tem uma atualização aí a ser feita, né, para com o time do Fortaleza, correto?
2: Isso, é porque o Fortaleza ele viajou hoje à tarde, né, para o jogo de domingo contra o Avaí. Ele já viajou lá para Florianópolis e
0: vai ser na ressacada.
2: Vai ser na ressacada o jogo. O Fortaleza, João, todo mundo, são quatro jogadores que estão no departamento que não foram relacionados: o Bruninho, que é meia. O Lucas Crispim, que é meia também, o João Ricardo, que é goleiro, o Tomás Cardona, que é meia. Esses jogadores estão no DM e não foram relacionados para esse jogo.
1: Eu faço uma pergunta, você que vai narrar o jogo do Fortaleza, não?
2: Não sei.
1: É porque você se prepara muito e, como sempre, né, quando você está, né, dando demonstração de competência.
0: Titi, eu falei para você, o cara joga ele no gol, cara, na zaga. Aí você, agora até de gandula, ele vai junto, viu?
2: E com relação ao jogo de ontem, o treinador deu entrevista aí para o nosso repórter, né? E destacou a presença dos dois artilheiros, que no caso o Militello e o Vitinho, que em 5 jogos fizeram 8 gols os dois, né? O Vitinho 3 e o Militello 5. Tá certo, Heitor?
3: 8 gols. Eu sou de humanas, ó, mas. Eu sou de humanas. É. Mas o fato é que dos últimos 10 gols do Fortaleza, 9 foram entre Militello e Vitinho.
2: Isso.
3: Isso é um fato.
2: Nos últimos 5 jogos, 5 gols do Militello e 3 do Vitinho. A galera tá mostrando futebol. Destaque no jogo de ontem para o Rodrigo, que deu as duas assistências. Para os dois gols do Fortaleza. E alguns jogadores que estão se destacando, além dos dois goleadores, o próprio Sacha, que ontem jogou uma bola redondinha.
1: Verdade.
2: Né?
1: Agora ele falou em humanas, eu queria fazer uma pergunta a ele. Ele disse que é de humanas, né? Matemática e geografia são de humanas?
3: Só geografia, até onde eu sei.
2: Agora, vocês não levam a sério a coisa, cara.
0: Não, rapaz, que é isso.
2: Tem que levar a sério.
1: Sempre. Eu tenho que conhecer de tudo, é? Eu tô perguntando porque eu não.
2: Você conhece de tudo, você sabe de tudo, né?
0: Agora, o Heitor.
3: Opa.
0: Nessa comparação, tá certo que ano passado era uma Série A, o sarrafo era mais alto, né? Mas, assim, em termos de elenco, né? Esqueça um pouco aí a questão de comparações entre série.
3: Sim.
0: Hoje o Fortaleza, ele tem um. Eu não vou falar. Não vamos citar em termos de nomes.
3: Sim.
0: Certo? Mas em termos de qualidade. Hoje o Fortaleza, ele tem um elenco mais qualificado do que o do ano passado ou não?
3: Dado realmente todas as devidas proporções, eu acho que sim. O Fortaleza está muito equilibrado para essa Série B. Ano passado o elenco era bom quando você pegava por nomes. Você tinha um jogador que jogou Copa do Mundo, que era o Davi Luiz. Tinha o Deyverson, que fez uma excelente temporada no Atlético Mineiro e no Cuiabá nos anos anteriores. Mas que quando juntou tudo isso no Fortaleza, que tava mais... Não era o nicho do Fortaleza contratar esses medalhões, deu no que deu. E quando você pega aqui essa Série B, que o Fortaleza tá contratando direitinho, tá pegando aqueles jogadores... Não vou dizer que são de qualidade questionáveis, mas que estavam encostados em tal lugar, mas que tem essa qualidade dentro deles, realmente parece que o Fortaleza está no caminho muito direitinho na Série B e conseguir rodar elenco. Tem jogadores da Série A que ficaram, Pochettino, Brits, Lucas Sacha, que dão esse requinte, que dão esse tempero a mais pro Fortaleza, que tem esses jogadores que são bons para a Série B. Realmente, quando você pega os 20 times da Série B, ninguém tá fazendo um trabalho melhor que o Fortaleza, pelo menos nesse exato momento, a preço de hoje, sexta-feira, 8 de maio, às 18h10, o melhor time é o Fortaleza da Série B.
1: Você citou aí quatro jogadores, você disse que são
3: Dá esse tempero a mais.
1: São jogadores de Série A, esses quatro aí.
3: Por isso que estavam na Série A. E ainda tem o João Ricardo, que estava machucado. Ou seja,
2: 99,9% dos jogadores que estão lá no Fortaleza são remanescentes da Série A.
1: Provenientes.
3: Ainda bem que eu não sou de exatas, viu? Porque esse número me parece muito errado.
0: 99%
3: é da Série A, João.
1: Talvez arredondou.
2: Né? Arredondou. 99%.
3: Acho que é um pouquinho menos.
2: Menos? Mas é. Sacha, né? Todo mundo aí que eu...
3: O Miritelo.
2: Quer dizer, Pochettino. Eu não sei. Miritelo não, né?
3: É o Pochettino, Brites, João Ricardo, Sacha.
2: Tira o Miritelo. Ah,
0: Miritelo chegou a recente.
2: Eu não sou obrigado a conhecer todo
3: o elenco. Jamais. Né? Por isso que o senhor é repórter do Ceará. E eu acho que pegando esse gancho do Fortaleza, eu também queria mandar um abraço pro Kleber Tubarão, que tá aniversariando hoje.
0: Já deixamos até os parabéns aqui.
3: Grande fortalezense.
0: Deixamos até os parabéns aqui. Já em condições aqui, daqui a pouco pegar.
3: O homem é muito bom.
0: Aí todo mundo cantar de pé.
1: Tem até aquela musiquinha de parabéns.
0: Isso, pois é, daqui a pouco.
1: E já tem um bolo contratado para no dia que ele voltar na sala.
0: O problema não é você fazer 50 anos. O problema é você fazer e não convidar os outros. Esse é o problema, viu?
1: Mas ele tem até a história da festa na intimidade.
0: É, mas isso aí. Ele tá mais do que certo, viu, Titi? Tá mais do que certo, né? Aproveitar já o gancho aí,
1: tudo. Eu não sabia, desculpa.
0: Já que você já puxou.
1: 50 anos. Eu vou convidar toda 50 anos de rádio.
0: Ah, tá, entendi. Mas não já fez não, Titi? 50 anos de rádio?
1: 88 pra cá, 12 com 26, 38, só faltam 12 ainda.
0: Mas aproveitar já o gancho do Heitor, né? Dar os parabéns pro nosso grande narrador, meu grande amigo. Nós estivemos juntos aí, né, lá botando em algumas rádios, inclusive, quando a gente saiu daquela, foi para aquela outra, tá? Não sei o quê. A gente foi junto.
1: Lá botaram muito?
0: Lá botamos demais, viu, Titi? Mais 50 anos. Cara novo, né? Agora é. O pessoal fala que 50 é o cume, né? Aí depois você começa.
3: Flor da idade, tá na flor da idade.
0: Tá no ápice. É isso. Então, felicidades, grande Kleber Tubarão. Muitos anos de vida pra você. Que Deus continue lhe guiando, lhe guardando sempre. E que esteja sempre com nós outros aqui, viu? Não fuja da raia, não. Comemore muito que segunda-feira tem mais pancada. Não é isso? Junto à sua família. Não vou revelar, não, que ele não tá no resort lá em Dubai. Mas, né? Até porque ninguém consegue ir até lá enquanto ele estiver lá. Certo? Mais forte abraço pra vocês. Fica aqui o um abraço de toda a equipe, né, Titi?
1: Dubai não tá essas coisas todas, não. De vez em quando cai um foguete lá.
0: É verdade, Mas ele vai protegido, não é isso? Agora, pra gente finalizar esse nosso bate-papo aqui sobre o Fortaleza, agora eu peço aqui o Everson. Falar no geral aqui, Série B. Fortaleza absoluto, né, na Série B. Tá certo que a gente tratava sobre a Série B e até pouco tempo se falava sobre times que ainda não tinham sido derrotados, né? Sport é um, Vila Nova é outro. Porém, contudo, todavia, os times não foram derrotados, mas também não são líder. Fortaleza perdeu, é líder. E aí nós temos Fortaleza, Juventude, Ceará e Sport, os quatro times que caíram da Série A para a Série B, né? Dentre desses aí, o pior classificado é o Série A. O pior classificado é o Ceará, o Série A. O pior classificado é o Ceará, não é isso? Então, assim, existe alguma, olhando para a tabela da Série B, né? Você que é um analista, acaba que mexe com números, viu, Heitor? Você não é bom de exatos, aquele rapaz ali?
3: Também.
0: Certo? Só trabalha com isso.
3: Só com milhões.
0: Só com milhões. Né? Você, a gente observando essa tabela, existe alguma novidade que você acha que está desencaixada, né? E alguma novidade também, né? Que você algum time que você observa na tabela que não deveria estar ali, que você acha que até o final, né, vai modificar, vai mudar esse posicionamento? Ou não, tá dentro das ideias, é isso aí mesmo?
1: Pergunta aí, você podia fazer até a mãe de Ná, que ela ainda se enrolava. Você quer entregar o seu amigo.
0: Mas aqui mesmo, aqui não tem. Aqui ninguém passa a mão na cabeça, não, Titi.
3: Tá bem pra cá.
0: É pra ser botado na Berlinda mesmo.
3: Rapaz, como Edmilson falou, é difícil isso aqui, viu? Bom, pra mim o Ceará é que tá na posição errada. Pra mim o Ceará é que. E eu acho que ele vai. O campeonato é longo, todo mundo
1: orçamento,
3: sabe.
1: Né? O segundo orçamento da Série B. Né?
3: Exatamente. É, e eu sou um cara que eu acredito muito no dinheiro mesmo. Eu acho que o investimento, ele reflete depois mais lá pra frente. Logicamente que a gente sabe que coisas internas às vezes acontecem e a coisa acaba não acontecendo. Mas, no geral, a tendência é o investimento ser refletido na tabela.
0: Então, para mim, quem está errado ali, é mais para baixo, é o próprio Ceará. E eu acredito que o Ceará vai durante o campeonato, vai melhorar e vai subir.
4: Eu ainda acho, viu, Jota, que Goiás e América Mineiro, acho que ainda vão dar uma... Ainda vão dar uma respirada aí.
2: O América, o Goiás é um time que sempre está lutando lá em cima, né?
4: Apesar da sola que ele levou do Fortaleza.
2: Exatamente.
4: E aí agora o Fortaleza líder, ele está explicado a chibatada que ele levou, né? Mas...
2: Sola por sola, o Fortaleza levou na primeira rodada, 4-0, não é isso? Nós estamos aí, vamos para a oitava rodada da Série B, e todos que estão aí disputando... Né, com essa coisa de 3 pontos, eles podem se recuperar muito rapidamente. O América Mineiro está lá embaixo naquela coisa, o Goiás também, mas o América Mineiro sempre brigou ali na Série A, na Série B, para ficar na primeira página. E o Goiás a gente conhece muito bem, que é um time vitorioso no cenário do futebol brasileiro. Eu acredito que o Goiás vai dar a volta por cima e vai ficar lá mais em cima na tabela. O Ceará é o Ceará, não é?
1: Você quer ver o que o Goiás precisa? Ganhar um clássico. Na hora que ganha um clássico, ele vai embora.
3: E adivinha qual é o próximo jogo do Goiás? Se não é contra o Vila Nova.
1: Pois é.
2: Pronto,
1: aí.
2: Pronto. Os dois vão brigar ali. Pra...
4: Olha o Titi aí já, né? Dando uma de mãe de Naia.
1: Não, mas não disse que ele vai estar dizendo. Basta ganhar um clássico. Ele tem clássico lá contra o Vila e contra o Atlético, né?
3: E o pior é que o Goiás contra o Fortaleza jogou muito bem. O primeiro tempo do Goiás foi bola na trave, foi o zagueiro Cauã tirando em cima da linha, foi o Vinícius Silvestre fazendo uma grande defesa, foi um golaço do GG, uma falta por baixo da barreira.
4: Alá Ronaldinho, né?
3: Um gol de rara felicidade.
1: Ali foi interessante, eu até queria lhe perguntar. Como é que a experiência do Carpini evita, porque 99,99% das faltas naquela posição tem um cara deitado ali.
3: E não é só Série A, não. É Série A, Série B, Série C, Série D, segunda divisão do Cearense, sempre vai ter um cara deitado lá. Mas justamente no jogo do Fortaleza e Goiás não tinha um cara deitado. E aí, enfim, né? Mas o Goiás realmente foi campeão invicto goiano e tá nessa situação.
2: Eu explico, é porque a sorte virou, né? A sorte virou para o lado do Fortaleza. Veio pro lado do Fortaleza. E tudo começou a dar certo pro Fortaleza. É, porque tava todo mundo, não, que o Carpini é isso, é aquilo. Tá aí, o Carpini hoje caiu na graça da galera.
4: Já falei, né? Que a fila do perdão, eu tenho um ticket disso aqui.
2: Tem um carpinismo. Tem um carpinismo agora, não tem?
4: Tem.
2: Torcedor tá feliz da vida. O futebol é assim. Futebol é assim. Ganhou, meu amigo, o torcedor tá ali. Se ele perder uma, duas ou três, na terceira o cara já manda embora, que não presta, não sei o quê. Mas nesse momento, o Fortaleza é líder e o torcedor tá com ele, tá com o Carpini.
4: É isso aí. São 18 horas, 19 minutos. Olha só, meu amigo, hoje sextou, né? E sextou. 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

0: 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É um novo projeto com uma experiente equipe que tem tudo e vai dar certo, não é isso, Jotão?
1: Já deu certo, óbvio.
0: Jotão, agora nesse segundo bloco... Vamos falar um pouco sobre o Ceará?
1: Já a gente fala sobre o Ceará, porque eu quero aqui mandar um abraço forte pro meu amigo, irmão, camarada Fábio Timbó, rapaz. Gente muito boa, meu conterrâneo, meu contemporâneo. Tá ouvindo, mandou aqui a gravação. Olha aqui, essa voz é tua, né? Eu digo, claro, né, meu amigo Fábio? Um abraço para você, um abraço pro Érico Paiva. Um abraço pro Marco Júlio, um abraço pra nossa turma toda. Tô esquecendo aqui o nome do meu amigo aqui, mas eu vou lembrar já, o seu irmão, rapaz. O nosso promotor, rapaz, que é isso? Como é que eu vou esquecer?
2: Logo das autoridades.
1: Pois é, mas o Fábio, aqui só falei autoridade, viu? Aqui só autoridade. Ainda tem o Jário, que é o delegado, que é o irmão do Fábio.
2: Esse é poderoso, que não prende a gente.
1: Então, um abraço forte pra vocês. Quero dizer que eu tô de volta, viu? Eu tô em campo aí com vocês e tô em campo aqui também no futebol da Nova Brasil 106.5. Você que você queria pôr, não, coronel?
0: Sim, é você que é o cara mais informado sobre o Ceará Sporting Clube. Pois hoje é. Nós tivemos novidades, né? Não muito boas pelas bandas de Porangabuçu.
1: Não posso esmiuçar muito bem, né, o que o nosso presidente lá, o João Paulo Silva, falou com relação à dívida. A dívida é grande, o Ceará tem passivo, mas também tem ativo. O chefe está olhando para mim, diga, chefe.
2: Não, é que ele trouxe uns extratos aí. Da entrevista, se você quiser usar, fica à vontade.
1: Então vamos ouvir pra gente. Não?
0: Ainda não.
1: Ainda não?
0: Isso.
1: Tá certo. Então é o seguinte.
0: Segura a audiência.
1: Houve, né, aconteceram protestos lá do torcedor. O torcedor não está satisfeito com a situação do clube. Mas o João Paulo tentou.
2: Houve protesto hoje lá.
1: Houve protesto. Na entrevista, né? Quando ele estava dando a coletiva lá, ao final o pessoal estava lá fazendo barulho, protestando. O torcedor, né? Age ali com a emoção, aquela coisa toda, e foi lá protestar. O torcedor quer que o time ganhe, que o time esteja bem. Mas daqui a pouco a gente vai falar melhor sobre essa questão aí dessa dívida, do que o Ceará está devendo, causas trabalhistas, empréstimos que o Ceará fez, mas os empréstimos que foram feitos, eles já começaram a ser pagos. As dívidas com trabalhistas também já começaram a ser pagas.
2: Só trabalhistas são 120 milhões.
1: Pois é, merreca. Já estão. O presidente já começou a pagar. Voltando aqui a bola rolando, que é o que interessa mais pra gente, né? A bola rolando, o Ceará se preparou hoje pro jogo de amanhã. Muito provavelmente o Vina vai estar relacionado. Se não estiver relacionado para esse jogo, vai estar relacionado pro jogo contra o Atlético Mineiro. Eu não posso afirmar que ele vai estar como titular, mas com certeza ele, se não estiver relacionado para o jogo de amanhã contra o Atlético de Goiânia, ele vai estar relacionado para o jogo da próxima quarta-feira, dia 13, na Copa do Brasil. O Ceará está fazendo a preparação dele neste exato momento, está encerrando lá a preparação dele, vai para a concentração. A gente acredita que 22 jogadores vão ser relacionados pelo técnico Mozar Santos. O Ceará tem todas as possibilidades possíveis de vencer o Atlético de Goiânia e dá um salto, né? Um up na tabela de classificação, subir um pouco mais ali e melhorar o humor tanto dos jogadores, da torcida, da comissão técnica, da própria diretoria. Se o Ceará voltar a ganhar em campo, né? Isso tudo melhora, o torcedor vai deixar de protestar e as coisas vão se encaixando, né? A gente falou aqui, a gente estava até falando em off aí no início, né, o Edmilson Marcel, que o Ceará tem ativos. E uma outra informação que foi colocada no ventilador agora há pouco, um dos ativos do Ceará é o Melk. E me parece que o presidente, o João Paulo, falou que recebeu propostas da Série A lá anteriormente, da Série A, de times da Série A, pelo jogador Melk.
0: Aumentou a multa,
1: né,
0: do menino.
1: É, 30 milhões de euros, né?
0: 180 dólares.
1: De 130 milhões de euros, dólares, chegando aí a 180 mil reais, mais ou menos. 180 milhões.
2: Dólar, 150.
1: Hã?
2: Se for euro, 180.
1: É, 180, é. 180,
3: dólares,
1: é.
3: Dólares.
1: É.
3: Mas foi dólares. É confirmado, isso. Dólares.
1: Dólares.
0: E não duvido dos cálculos do Titi, não. Duvido, não.
2: Não, é matemática, né?
1: Ele faz os cálculos muito rápido.
2: 150 já praticamente acaba.
1: Aí o cara fala assim: não, mas o Ceará tem ativos. Tem o Meco, tudo bem. Tem o Ceará, trabalho, tem uma boa base, né? Tem o Júlio, tem muitos jogadores bons. Né? Bons, bom. Isso, a base muito boa, tem os ativos. Aí alguém falou, aí tem o CT. Aí o Ceará não tá pensando em se desfazer de CT, não é? Os não, jogadores esse, sim.
0: Ele só entra na. Jota, eu penso que ele só
1: entra. Como garantia?
0: Não, ele só entra no cálculo aí, entendeu?
1: Sim, sim.
0: Pra somar.
1: Pra somar.
0: Entendeu? Não que o clube esteja. Pelo menos eu acho, né? É. Não que o clube esteja pensando em vender o CT.
1: É porque o Ceará suou, o Ceará ralou. Para conseguir esse CT. E não é de uma hora para outra. Então, muita gente bota no ventilador uma informação, e quando você bota uma informação desse tipo no ar, ela se espalha muito rapidamente, cara. Muito rapidamente. Mas o Ceará não está pensando em se desfazer do CT, não passou pela cabeça do Ceará, até aqui, se desfazer do CT. Agora, com relação aos jogadores que são feitos na base, a base é exatamente para isso, para revelar jogadores e serem vendidos para darem retorno ao clube, não é isso?
2: Aí o Palmeiras, por exemplo.
1: É, o Palmeiras.
2: Um grande ídolo.
1: É, o próprio Flamengo, né? Todos os times de futebol. O Cruzeiro, o próprio Botafogo. Aí andou-se falando aqui em SAF, hoje se falou em SAF lá no Ceará, se o Ceará não tinha interesse, ou o Ceará não foi contactado por alguém de SAF, e o João Paulo falou, não, o Ceará não tem interesse, o Ceará até aqui não pensou em SAF, ninguém procurou, se procurou ele não falou, ele disse, olha, ninguém procurou e o Ceará nesse exato momento não está pensando. E se eu pensar, ele falou, né, no caso dele, e se eu pensar... Antes de, quando eu pensar, eu vou consultar os conselheiros do clube.
2: É verdade.
1: Né? Para poder tomar esse tipo. Não é?
3: É isso.
1: Desse jeito.
3: Eu acho que é importante, Jota, a gente trazer um contexto geral, porque o dia de hoje foi muito movimentado lá em Porangaba Sul, né?
1: A gente já esperava por isso, né?
3: Hoje de manhã teve esse protesto, que a torcida organizada foi lá no CT, levou bandeirão que eu achei até. A criatividade do torcedor tem que ser realmente mostrada pra frente, tem que ser exalada, que trouxe um bandeirão ali do João Paulo com o nariz do Pinóquio, dizendo que ele tava mentindo. E aí, o problema é que o João Paulo não tava nem no Porangabuçu, ele tava num evento aqui no centro de eventos, tá um evento bem legal que tá rolando lá, cheio de jogadores, e aí teve esse protesto que é válido, e eu achei interessante que o João Paulo já convocou uma coletiva de tarde pra explicar, e ele falou isso realmente da SAF, depois do que aconteceu com Fortaleza, eu acho que muitos torcedores aqui estão com o pé atrás de ter uma SAF. A gente achava que SAF ia salvar o time, ia entrar muito dinheiro, ia vir jogadores, mas não é que nem do Bahia, que a gente vê o dinheiro entrando, você vê o Grupo City investindo e você vê que o Fortaleza não teve quase nenhum retorno.
1: Só para te dar um suporte, né?
3: Diga.
1: Tem SAF que dá certo, tem SAF que não dá.
3: O América Mineiro tá indo lanterna e é uma SAF.
1: É, você falou aí da SAF que deu certo.
3: Exatamente.
1: O Bahia tá dando certo. Mas a SAF do Botafogo não tá dando certo. Não é? A SAF do Botafogo não está dando
3: exatamente.
1: Certo.
3: É difícil de você ter uma SAF que realmente vai dar certo, que vai dar resultado. E aí o João Paulo falou dessa questão de SAF, ele falou que precisa de reforço, que é muito importante. Eu acho que todo santo dia, pelo menos alguém da nossa bancada vai dizer que o Ceará não tem lateral suficiente.

0: tentar. O Vina, ele não vai entrar agora nesse jogo assim de início. Eu acredito que ele entre no decorrer do jogo. Aí você, Dieguinho, o Júlio.
1: Tem o João Gabriel. Por que o garoto não pode jogar?
0: O Gabriel, E o outro. E o Matheus Araújo. Lá na frente você pode colocar ou o Melk, ou o Júlio, o Luca e o Fernandinho.
2: E tem o Gabriel Prado
0: esse
2: também.
0: Só que o Gabriel, nesse jogo, ele não teve muito bem. Também.
2: Coitado, né? Com dois a menos.
0: Porque foi substituído. Né?
1: Mas você bota o menino.
3: Vocês ainda insistiriam com o Luca?
0: O Luca?
1: Com quem?
0: Sim, o Luca. O Luca não teve culpa no jogo, cara.
3: Ele não teve culpa. Ele
2: tem que fazer gol.
0: Mas ele fez dois gols. Ele jogou aí três jogos.
1: A média dele tá boa. 2 anos, 2 gols, tá bom.
0: É um garoto.
2: Um goleiro tá ótimo.
0: Interessante. O Edmilson Marcial fica aqui. Olha, o Melk não sei o quê. O Melk nesse jogo não esteve bem. Então a gente não vai acabar com a carreira do Luca.
3: Não esteve bem nos dois anos.
1: Mas olha só, o Jota.
0: Mas não tem outro centroavante.
1: Jota, eu vou levantar uma lebre aqui. Eu vou pedir até um apoio aqui do Heitor. Eu vou até pedir um apoio aqui do Heitor, que é um exímio estudioso de táticas. É o seguinte, eu observo, você citou o exemplo aí do Melk, que não jogou bem na partida. E eu vou ser sincero com você, eu vi esse jogador desde o primeiro jogo que ele entrou contra... Porque assim, eu sou um admirador ferrenho da base. Sim. Ó, quer me ver assistir jogos de time, qualquer time, pode ser o Ananindeua. Se eu souber que o time está investindo nos garotos da base, eu acompanho esse time. Certo? É por isso que eu gosto dos times como que nem Palmeiras.
3: Você é da aeronáutica, mano?
1: Da base aérea. Né? É que nem eu acompanho Palmeiras, esses times assim, Flamengo, que volta e meia, né? Joga esses garotos aí pra Rua dos Santos. Admiro muito o Santos pela coragem que eles têm de pegar os seus ativos e tentar vender. É isso mesmo, tem que fazer isso. O ativo do clube é a sua base. Se ele não...
0: Vou abrir um parênteses aqui. Abra. O Santos é tão inteligente com relação à base, que ele arranjou uma encrenca lá do Robinho com
1: pra valorizar o Robinho.
0: Eu sou inteligente também.
3: Então, pô, Neymar, você foi pra cima do Neymar. Garoto, mas foi.
0: Tá aí, o Robinho, o nome dele tá no mundo.
2: Dizer que tem personalidade.
0: O nome dele tá no mundo. Agora conclua
1: o
0: seu raciocínio.
1: Então assim, eu peço, Heitor, eu vejo o seguinte, eu acompanhando o Melk, ele na Copinha jogava como meia. No primeiro jogo do Ceará no ano, contra o
2: Floresta,
1: ele jogou como meia. Aí agora o Moza sempre o utiliza como atacante de lado. Eu vejo assim, ó. Obviamente que ele não vai falar isso, mas eu vejo que ele fica muito incomodado naquela posição. Não é isso?
2: Isso é uma questão muito interessante, que eu tenho essa opinião. Só antes de começar essa minha opinião, só pra falar da multa, que o João Paulo também falou da multa do Melk. O Melk tem uma multa nacional, se um time daqui quiser comprar ele, de 50 milhões de reais. O que eu acho baixo. Tem time que tem realmente esse dinheiro. Não vou dizer que tem esse dinheiro, mas que tem esse cacife pra pagar. E caso venha um time de fora pagar, são 30 milhões de dólares. Esses são os valores do Melk agora no Ceará, e ele tem contrato até... Ele renovou agora recentemente, mas já está pensando em fazer outro contrato. E aí sobre o Melk, eu acho que a gente sempre fala, no Brasil falta um camisa 10, falta um meia campista, porque quando vem um garoto da base, que geralmente é rápido porque é novo, que joga no meio, quando ele entra no profissional, a primeira coisa que os técnicos fazem, você vai jogar de ponta. E isso que aconteceu com o Melk, no lado do Fortaleza aconteceu com o Lucas Emanuel, e ainda foi mais centralizado porque ele é alto, que pode jogar como centroavante. Então quando o Brasil tem um jogador de meia, ele vai jogar de ponta quando subir no profissional, e isso já vem há pelo menos uns 10 anos. A gente sempre fala, quem foi o último grande meia do Brasil? A gente vai pensar o Neymar, só que o Neymar ele era ponta, o Neymar foi pro meio porque ficou velho, não consegue mais correr e tal. E aí desde, sei lá, Ronaldinho Gaúcho, o Brasil não tem um meia, não tem aquele camisa 10 que pare a bola, que pense. Claro, o futebol evoluiu, não tem mais esse tempo, mas falta um meio campista. Por que os times agora estão jogando num 4-2-4? Porque não tem meio campista. O Brasil no último jogo jogou num 4-2-4, porque não tem um meio campista. Porque o jogador de meio de campo vai ser jogado pela ponta. E o Melk, eu acho que ele tá muito incomodado de jogar no meio, de jogar na ponta. Por quê? Porque ele sempre foi um moleque que pegava a bola, que pensava que tinha o drible da sua melhor opção. E aí por causa disso, você dribla, você vai jogar na ponta,

0: Ah, você é meio... Vai jogar na ponta porque você é rápido e sabe driblar. E isso você faz a base todinha. Você passa 10 anos na base treinando como meia-campista. E aí em 2 meses você tem que se acostumar a jogar na ponta. E o Melk, o Melk não jogou muito bem. Mas o Melk tá querendo ou não, tá jogando fora de posição. E demora um tempo até se acostumar. Então pra ele vai pegar o ritmo. Agora que ele tá jogando como titular, talvez aí em 1 mês, 2 meses, ele pegue ritmo de realmente ser um ponta, porque é um mundo completamente diferente para um moleque.
1: Isso. Só abrindo outro parênteses aqui, o nome do meu, do nosso amigo lá, do meu amigo conterrâneo, é o Dr. Robson.
2: Ah,
1: não é isso?
2: Você se limpou.
1: Isso, se limpou. Aí, Fábio, valeu, meu amigo. Obrigado pela audiência, Dr. Robson. Robson Tibó.
2: Você se limpou.
3: Será só tomar uma nota agora?
1: Aqui.
3: Sobre o Zanocelo, certo? É muito importante essa nota.
1: O diga.
3: Dizendo que ele foi submetido aos exames e o resultado vai sair amanhã no boletim antes do jogo.
1: É, tá certo. É por isso que eu fico toda essa dúvida. Agora, só para
2: complementar
1: aqui o raciocínio do nosso Heitor Linhares, me surgiu aqui a ideia, aliás, estava pensando antes mesmo, de você puxar o Melk para fazer a ligação, não é? Ele Sim. é meia, porque ele é meia atacante, ele faz ali o meia, a ligação entre o meio campo e o ataque, e você coloca o Júlio lá na frente. O Júlio, o Luca,
2: olha aí.
1: O Júlio, o Luca e o Fernandinho. Aí você faz o Dieguinho aqui. No momento é ele que tem que jogar. Que
3: e
1: ele
3: o Júlio é centroavante, é
1: Sim,
3: atacante.
1: Mas pode colocar o Júlio pela direita.
2: Eu vou com o Titi.
1: Eu
3: colocaria o
1: Pedro. E o garoto, o 81 ali no meio, que é o. Não, o 18, que é o Júlio César, né? Não é?
2: Isso.
1: Pronto, o Dieguinho, o Júlio César, o Melk, o Júlio, o Luca
2: Fernandinho.
1: E o Fernandinho.
3: Deus queira que você esteja correto e o Luca faça 2 amanhã, viu?
1: Sim, vai fazer.
2: É o que a torcida do
1: Ceará. Eu tô torcendo por ele.
3: Não, eu também tô torcendo
1: por ele. E tô torcendo pela base do Ceará, que nesses jogos que o Ceará fez fora, lá contra o fez 2 jogos fora, não foi? Contra o Vitória
2: e Sport. Contra o Sport.
1: E contra o Sport. O Ceará tava com 7 jogadores. Da base lá.
3: Verdade.
1: No time.
3: Doce demais por isso.
0: Pensava que já tinha sido expulso o jogador. Jogou com 7 jogadores só.
2: Isso. Agora, olha só.
0: É porque você disse que jogou com 7, aí eu pensei que era 7 jogadores.
2: Eu expulsou 4.
1: O Ceará entre os relacionados. Entenda, entendeu? Busca o meu raciocínio. O Ceará,
2: eu entendi.
1: Entre os relacionados para os 2 jogos, o Ceará estava com 7 jogadores que foram formados na base. E isso tudo é ativo. Pronto.
2: Verdade. Perfeito.
3: Você tem razão.
2: Agora é o seguinte, nós tivemos agora à tarde um protesto da torcida para com a diretoria. Isso está muito ligado a não somente o mau desempenho em campo, como também a questão da dívida. Eu falo de dívida, penso em número, vou falar aqui com um especialista, certo?
4: Eita.
2: É, por isso que você tá aqui. Você tá aqui para você analisar questões de milhões. Já falou que é o homem dos milhões, né?
3: Isso é que você tava apontando para mim, que estou devendo a todos dois, Deus e o mundo.
5: Então, ele falou em dívida também, olhou para mim, né?
2: Não, vocês
5: aquela,
2: são.
5: Aquela cerveja que eu tô te devendo.
2: Vocês são exímios estudiosos dos números, né? Então é o seguinte. O Ceará, o presidente do Ceará revela, não revela, né? Mas foi feito ali o balancete, né? E aí foi feito o balancete e...
3: Foi
2: feito o balancete, né? Do anual e a pedido do conselho, enfim, saiu a dívida de 85 milhões. Coincidências ou não, a partir dessas divulgações, o time começa a perder um pouco do rumo. Eu não vou dizer que foi a partir dos 85 não, porque o Ceará já vinha ruim das pernas já desde o começo do ano. Mas assim, hoje à tarde nós tivemos a entrevista do presidente, certo? E infelizmente, vou falar infelizmente porque assim, eu sei que aqui da equipe aqui, ó, o pessoal que se fosse pra lá, iriam fazer mais perguntas, melhores perguntas, certo? Do que foram feitas lá no momento. Eu estou falando porque é o seguinte, nós tivemos acesso à entrevista, certo? E eu vou ser sincero para vocês, não tem nada...
3: Só teve uma pergunta interessante, foi do nosso Eduardo.
2: Então, exatamente por isso, da nossa equipe.
3: Pois é.
2: Né?
3: Nosso
2: Mas eu falo assim, o cara vai perguntar, olha, você tá, o que que tem hoje de, o que que tem hoje de fato, né, para o Ceará? A dívida de 85 milhões, certo? E aí você vai para uma entrevista com o presidente e só tem uma pergunta sobre isso. O resto é, quanto é que vale o Melk? Quanto é que não sei o que...
0: Que tem a sua importância, mas não é o momento.
2: Mas não é o momento. Exatamente. Né? Então é isso aí. Então assim, Everson, na sua cabeça, você, presidente do Ceará, olha só. Olha só, né? Para desfazer esse embolado que o Ceará tem hoje, né? De 85 milhões e um time que não tá rendendo com menos... 85,
3: porque só de impostos ele deve 120 milhões. O que ele revelou, bom, é outra história. Mas hoje ele disse, o Ceará deve 220 milhões. Ah, porque tem uns que estão já negociados.
2: Tá? É, mas é porque é o seguinte, são 220 milhões no montante, mas aí você já tem, né, receitas que são... já estão calculadas, digamos assim, né, para pagar, digamos que fechar as contas, pagou tudo, deveu, pegou novos fora nada, as moedas, tal, não sei o que, 85 milhões, fechou, né, e aí você que é o caba dos números, certo? Pergunta, como é que você consegue, né, fazer dinheiro dentro de um ano, vou jogar agora no fogo, viu, dentro de uma série B, né, na qual você tem uma torcida que não está confiando no clube. E aí você não tem renda de estádio.
3: Para ilustrar ainda, né? Porque em todos os jogos que o Ceará fez esse ano, o resultado de bilheteria foi negativo.
2: Então, como é que faz? Como é que calcula? Eu fico abismado nisso. Porque assim, você tem uma dívida de 85 milhões. Como o Titi bem falou, ele levantou aqui. Ó, e você todo jogo tem um déficit de 50 mil, 100 mil. Como é que faz isso para a gente... chegar no final do ano, no mínimo com um déficit ali de 2 milhões, 5 milhões, que foi ano passado, né? 5 milhões.
4: Rapaz, o remédio é amargo, isso não tenha dúvida. É passar, o grande exemplo hoje que todo mundo cita, e, né, quando se fala, né, em clubes que passaram por isso, o grande exemplo hoje é o Flamengo. E o remédio é amargo. É corte de gastos, infelizmente, é renegociação de dívida. É só essa dívida tributária de 130 milhões, ela, é lógico que essa dívida não é uma dívida direta, não é a dívida que você tem que pagar para amanhã, é uma dívida a médio e longo prazo. Então, assim, dá para se fazer um bom planejamento e contar com um pouco de sorte, né, também. Porque o próprio presidente falou que o acesso à Série A vai ser essencial para combater essa dívida. O acesso à Série A realmente, porque aumenta a receita... vai ser o grande aporte para poder melhorar essas contas aí.
3: Então, a venda de um jogador desse que vale 150 milhões...
4: É, eu acredito assim, que venda de jogadores da base, quando eles surgem com pouco tempo, não ajuda, mas não é o melhor, né, caminho, eu acho.
0: E querendo ou não, tem a Copa do Brasil, que o Ceará está vivo... É um gol de diferença, mas vai jogar em casa.
2: Homem.
0: O Atlético Mineiro não tá muito bem. O Atlético Mineiro não tá fazendo uma boa Sul-Americana. Não tá fazendo uma boa Série A.
2: E o Ceará também não.
0: Mas aí, jogando em casa, meu filho, eu acho que o Ceará tem total condição de reverter esse placar.
4: Eu acho que o Atlético Mineiro tá mais no desespero do que o Ceará.
0: Exatamente.
4: Lá na Série A.
0: O Atlético Mineiro tá passando por um... Claro, futebol é jogo jogado, ninguém vai saber o que vai acontecer, mas o Ceará tem total condições.
3: Se eu fosse o Atlético, fosse dirigente do Atlético, eu dizia, manda o time B lá pro Ceará, vamos cuidar aqui da Série A. Porque
2: pois é. A solução é não ser expulso, é isso? O Ceará hoje tá na moda, né? Ser expulso um outro.
1: E o Ceará pode voltar a ter bilheteria forte, entendeu? É só voltar a ganhar.
0: A torcida tem que abraçar.
1: Tem que abraçar.
0: Que nem o Fortaleza
1: fez. E eu acho que o time também, o clube, tem que dar um moral maior pro torcedor.
2: Na moral.
1: Na terça-feira tem um treino aberto. Na quinta-feira tem um treino aberto, o torcedor ia até lá.
2: O pessoal foi lá hoje,
1: mas tem que ir. Tem que chamar. Olha, você, quando fala no Flamengo, o Flamengo dá uma moral danada pro seu torcedor.
2: Mas aí
1: o torcedor, você pega a camisa do Flamengo, qualquer camisa do Flamengo lá, olha, essa aqui é 500 reais. Não, tá, é barato, eu vou dar é 600.
2: Mas aí é outra história, Jota.
1: Entendeu? Você tem que trazer o torcedor pra si.
2: Isso,
1: você tem que trazer a imprensa pra si.
2: Mas você faz isso
3: tá
2: com...
3: Ele está dando exemplo do Flamengo, vou dar exemplo do Corinthians. Eu vi entrevista com o presidente do Corinthians, ele disse 2 bilhões e 200 milhões, não tem como pagar. O presidente disse, eu não vejo solução para pagar 2 bilhões e 200 milhões.
1: É mal administrado. E o Flamengo tem dinheiro em caixa rodo.
3: Agora, né?
1: Depois são 5, 6 bilhões. É, sim. Jota, ele passou um perrengue por muito tempo.
2: Eu entendo, mas assim, a comparação com o Flamengo é pesada. Porque eu vou falar o seguinte, porque o Flamengo. Não, é porque assim, ele
1: mas todo mundo. Mas os times, os clubes não
2: falou,
1: copiam.
2: Você falou o seguinte.
1: Eles copiam, então não, vamos copiar o que é bom.
2: Você falou assim, ó, o Flamengo lança uma camisa de R$500 e todo mundo compra. Não é bem assim, não. A diferença é porque se pensa no todo. Ele pensa no cara, no torcedor. O Ceará é conhecido como tal time do povo.
1: Sim.
2: Mas time do povo faz tempo que não é, viu? Porque os precinhos estão meio salgados. Eu digo isso porque assim, se você vai num estádio, nós que somos da imprensa, nós vamos pro estádio. Antes de começar a jornada, a gente vai ali nas quitandinhas pra comprar um salgadinho. Meu filho, tá aí bravo. Vou falar, time do povo tá meio, né? Porque tá.
1: Isso aí é.
2: Tá, então assim, essa parte administrativa. Eu não acho que está chamando o torcedor para estar. Eu não acho. É. Certo? Problemas de fila. Mudou-se agora o sistema de. Isso eu estou falando porque amigos meus falaram, né?
1: Sim.
2: Pô, são sócios torcedores, vão aos estádios, aí me falam. Olha, tá tendo problema na facial, tá tendo problema lá dentro, negócio, é fila para entrar, enfim. Isso aí afasta, Jota. Como é que o cara vai sair, por exemplo, um jogo domingo, 19 horas, para ter. Aperrei para ter dor de cabeça dentro do estádio, segunda-feira vai trabalhar, o cara não vai. Aí como é que você quer a receita de estádio?
1: São vários fatores, né? Você tem a questão da segurança, você tem a questão da falta de condução, você tem o preço dos ingressos, você tem o preço do lanche lá dentro, você tem o estacionamento, você tem o horário dos jogos que o cara bota lá para meia-noite e o cara vai trabalhar amanhã. Aí vai sair de lá 3 horas da manhã. Pois é, são vários fatores. Então, alguém tem que pensar melhor nisso. É porque teve há bem pouco tempo atrás, o cara falava, não, a televisão paga. Né? Não, a gente tem patrocínio. Né? E isso foi ventilado pelos clubes. Ele falou, não, torcedor é sócio, é isso. Mas eles esquecem que o torcedor é que ajuda, o sócio é que ajuda. A grana que entra do torcedor que é sócio, ajuda. O cara que paga lá na boca do caixa, lá na bilheteria, é que ajuda, não é isso? Então vamos dar um moral.
3: Dá moral,
1: vamos,
3: né?
1: Vamos dar um moral para esse torcedor.
3: Né? Isso que ele tem logo, na moral.
4: Talvez o que esteja faltando realmente é encarar o torcedor também como um ativo. Porque o torcedor mas está faltando talvez encarar ele como um ativo. Ou seja, trazer ele. Existem ações de marketing que podem trazer o torcedor? Existe. Mas também o operacional tem que andar junto. Né? Então tem que prestar bons serviços, vender uma camiseta com uma camisa com um preço acessível, etc, etc. Então talvez no contexto geral esteja faltando encarar o torcedor como um ativo do clube, algo que pode dar renda ao clube também.
2: É por isso que é bom trazer os caba bom aqui, porque o cara aí chega e, né, fala um negócio convincente, porque assim, pra mim é isso que tá faltando. Porque horário de jogo, 21h30 o pessoal reclama, 19h30 também reclama porque tem trânsito. Né? Aí você não vai chegar no denominador comum.
1: Mas 21h30 na semana, pelo amor de Deus, cara.
2: Mas se for 19h30, pega o garrafamento, aí ninguém chega. Aí fica nesse negócio, vai ou não vai? Fica ou não fica?
1: Horas.
2: Estira agora, cima, embaixo, puxa e vai.
1: 21h30 não cola. Você vai sair do Castelão 21h30, o cara vai lá pra.
3: Zero hora.
2: Pois eu vou falar pra você. Que, ó, nós estamos falando de Rio de Janeiro. Certo?
1: Meu
2: o
1: amigo,
2: cara vai, você o quer cara vai pro Maracanã 21h30, sai de lá e vai lá pra Rocinha, passando no meio de mundo de fundo.
4: Já passei por isso.
2: Bicho não. Ó, já passou, já morou lá.
4: Uma hora da manhã.
2: São 70 mil dentro do estádio e vão.
1: Coronel, deixa eu lhe falar aqui uma coisa. Vale. Aqui. O Rio de Janeiro é diferente, porque você sai do Castelão, do Maracanã.
2: Pega o metrô.
1: Você pega o metrô. Isso. Você vai pra Copacabana, você vai pra Zona Norte, você vai pra Zona Sul, você vai. Aí você sai do eu, por exemplo,
3: Castelão.
1: Eu saía do Maracanã, faltando 5 minutos até terminar o jogo. Pegava o 4-3-4, quando eu chegava em Laranjeira, já tava. O jogo ainda tava 5 minutinhos.
2: Jota.
1: A bola ainda tava rolando.
2: Jota, eu te perdoo. Eu te perdoo.
1: No Rio você tem, tem condução para tudo que
3: vai
1: é lado.
3: Vai chegar, o metrô tá chegando aí.
2: Isso, é isso que eu ia falar. Já. Jota, eu te perdoo. Agora nós vamos ver o seguinte. O VLT que era para estar pronto na Copa e vai estar pronto agora, né? Pelo menos estão fazendo os lerilhados lá todo. Depois que ele estiver pronto, aí nós vamos conversar sobre esse assunto
1: Papai
2: de novo.
1: Papai Noel.
2: Eu falo assim, ó, Jota, realmente você tinha razão. O problema era, né, o metrô.
1: Mas você, agora mas tá você só gente. Vai ter metrô aí, o VLT?
2: Não, estão construindo ali.
1: Até o
2: Castelão.
1: Até o aeroporto.
3: Até Pacatu.
2: Não, até todo lugar. Você vai fazer a baldeação em tudo.
1: Você vai fazer a baldeação.
2: Isso, é.
1: Mas só se você estivesse do Castelão, saindo em direção ao Zé Walter.
2: Ah.
1: Saindo em direção à cidade
2: de São Paulo.
1: Saindo em direção
2: ao Zé. Mas isso não é metrô, isso é onde, mano? Ah. Isso aí vai acontecer, viu, Jota?
3: Sabe por quê?
2: Isso aí, 2166.
1: Isso aí é o que me faz rir.
3: Sabe por que é isso? Eu perguntei ao Jota, Jota, quantos anos você não anda de ônibus? Ele disse, nem me lembro.
2: Olha aí.
3: Nem se lembra.
2: Que é
3: isso?
2: É a Ferrari.
3: Que andou de ônibus.
2: Que é Ferrarizinha.
3: Anda naquela.
2: Que é isso?
3: É, o meu é o Ferrarizinho. Eu ando no meu Chevette.
1: Você sabe que eu sou
3: mas
1: um
3: eu ando de ônibus.
2: Eu sou Ferrarizinha ali, tá paradinha ali, Ferrarizinha.
1: Quem me conhece, você fala isso, quem tá ouvindo pensa que eu sou isso que você tá falando.
3: É, não.
1: Mas a galera que me conhece, que me abraça, sabe que eu sou.
3: Quando foi que você almoçou ontem? Qual foi o restaurante?
2: Ei, não fale não. O pessoal vai revelar onde ele anda. Vai revelar onde ele anda.
1: Frigideira do Johnny. Jacunabuco.
2: É isso aí, pessoal. 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

0: São 18 horas e 57 minutos, daqui a pouco fechamos aí às 19 horas e agora vamos tratar um pouco aqui, vou trazer minha bancada para tratar um pouco. Pois não, Jota?
1: Eu queria abraçar o mundo,
0: Jota.
1: Mandar um alô todo especial para o meu amigo, o seu Milton Mello, que é presidente do SECVGAF, muito competente. Está aí o SECVGAF com quase 17 mil sócios, um trabalho muito bem feito na própria sede, um trabalho muito bem feito nos supermercados, nos mercadinhos e afins. Um abraço ao Luiz também, que faz parte da diretoria lá do SECVGAF. Eu fico muito, muito feliz, o Bosco Farias, a nossa equipe toda, apaixonados pelo futebol. Estamos todos felizes com essa parceria entre a Nova Brasil no futebol e o SECVGAF Sindicato. Parabéns ao seu Milton Mello, parabéns ao Luiz. E eu quero abraçar aqui um cara também espetacular.
0: Você está abraçador hoje, né?
1: Muito em breve vai estar com a gente, que é o meu amigo Marcelo, rapaz. Marcelo Mello, ali na Antônio Salles. Ele em breve vai estar com a gente aqui também. Porque você sabe que eu tenho o Agito Mídia, né? O Agito Publicidade, né?
0: Eu pensei que você ia falar Agito Jovem.
1: Não, Agito... eu tenho o meu CNPJ Agito Publicidade. Então, eu tenho algumas publicidades por aí espalhadas, sim, graças a Deus. Muito obrigado a São José do Egito, que intercedeu junto a Jesus por mim nessa questão de publicidade, de comunicação, essa coisa toda.
2: CNPJ então, Agito, né?
1: Deixa eu aproveitar. Pior que é, Agito.
2: CNPJ Agito. Agito.
0: Vamos abraçando.
2: Eu mando um abraço.
0: Sessão, um abraço.
1: O chefe tá ao vivo.
0: Chegamos às 19 horas, sessão abraços do Nova Brasil em
2: Campo. É o Pinheirão que está lá no Colares, na hora dessa, está fechando lá as agenda do dia. Ele fez as vendas dele, é o maior vendedor de peças do estado do Ceará e está sempre ligado no programa da gente.
0: Você quer mandar abraço aí, não, Eves? Para ninguém?
3: Quero mandar um abraço pro meu compadre, Coronel Anderson, tá aí também assistindo, já deu um alô aqui, tá? Depois eu mando os beijos também.
0: Ei, mande um abraço pra esposa, que eu sei que ela tá ouvindo. E se você mandar, você não entra em casa hoje.
3: Não, pra ela eu mando um beijo.
0: Heitor, quer mandar um abraço, Heitor?
4: Cara, quero aproveitar e mandar um abraço pra todas as mamães que estão aqui acompanhando. Porque domingo é o dia das mães. As mães que já foram, que tem algumas que com certeza, mas que nunca vai deixar de ser mãe. Então vamos abraçar todas as mamães que carregam aí todo o fardo, toda a luta diária pra... Como fazer esse mundo um lugar melhor.
0: Excelente, muito bom.
2: Pois é, lembrar das mães, não é? Tem mãe que gera cada coisa.
0: Que gratuito.
2: Era sempre homenageado.
0: E olhou direto pro Érico. Rapaz, entendi não, Titi. Peraí, Titi. A minha bichinha, eu sei que não fui uma criança tão boa, não, mas também nem tanto, viu? Eu quebrei a clavícula 4 vezes quando era criança, mas eu era um menino bom. Viu, Jota? Titi, mas vamos lá. Série C, Campeonato Brasileiro, né? Nós temos o nosso grande Floresta. Última partida, infelizmente, caiu diante do Maranhão, né? Dentro dos seus domínios. Senão o pessoal fica lenhado. Dentro dos seus domínios, né? Perdeu a invencibilidade, né? Ninguém estava esperando por isso, nem eu. Eu que sou um torcedor do Floresta, não por nada, viu, Titi? Mas é porque eu sou, né, nascido e criado na Vila Manuel Sátiro. Falar nisso, a forte. Tá, aí todo mundo tá mandando abraço. Um abraço pra minha grande Vila Manuel Sátiro. Mas, contudo, mesmo com essa derrota.
1: Na beira da lagoa?
0: É um pouquinho antes. É bem no começo do bar, perto do Thiago Lanche. Tô vendo aí. Tá vendo aí? Depois eu vou falar com o Thiago lá, viu? Que esse aqui é caro.
2: Sanduíche pra nós.
0: Ó. Hein, numa jornada esportiva, hein? Mas, enfim. O Floresta, ele perdeu a oportunidade, Heitor, de, com essa vitória, estar em segundo lugar. Perfeito. Não é isso? Nós vemos a tabela de classificação.
4: Ficar ali empatado, né? Mas ia estar lá no bolo.
0: É, mas ia estar ali. Paysandu, Floresta e Brusque.
4: Perfeito.
0: Não é isso? E aí o Floresta hoje, em uma vitória, poderia estar em segundo, né? E hoje se encontra em nono. Não é isso?
4: Isso.
0: Eu acredito, e eu pergunto pra você, Heitor Linhares, eu acredito muito que o Floresta vá repetir com louvor. Quando eu falo com louvor, é melhor a campanha do ano passado. E eu tô torcendo muito, viu, Titi e Leitor, pra gente ver um Floresta na Série B ano que vem. Dentro dos jogos, sei que você acompanhou.
4: Uhum.
0: Tem time pra isso?
4: tem time e o principal, tem técnico para isso. Realmente a derrota para o Maranhão foi algo que me pegou um pouco desprevenido. O Floresta estava invicto até o momento, não havia perdido na competição. O Maranhão estava no Z4, que não é mais Z4, é só Z2. E aí ele conseguiu uma virada para cima do Floresta. Não sei se foi virada, mas foi 2-1 pro Maranhão. Mas agora o importante é que o Floresta vai ter uma excelente chance mesmo.
0: Foi virada.
4: Mesmo jogando fora perfeito. Eu sabia que tinha sido. Eu achava que não era virada, mas o meu subconsciente disse que tinha sido. Mas vai ter uma grande oportunidade agora contra o Lanterna, o Itabaiana, que só tem um pontinho na competição. É de longe o pior time que tá nessa competição. O Itabaiana, que jogou a Copa do Nordeste, apostou as fichas na Copa do Nordeste. E o pior, não deu certo. O jogo é fora de casa, vai enfrentar o Itabaiana lá na Bahia, mas tem tudo para vencer. Amanhã, 17 horas, vão estar ligados. Vai ser praticamente o esquenta do jogo do Ceará, 17 horas, Itabaiana e Floresta. Mas depois o Floresta vai pegar um adversário muito difícil, que vai ser o Amazonas. O famoso jogo de 6 pontos. O Amazonas, que é o líder da Série C, está invicto, 4 vitórias e um empate, tem 13 pontinhos. E a gente sempre lembra que a Série C agora é um grupo único, 20 times, jogos ida e volta, e os 8 primeiros classificados vão para um playoff, até que os 4 melhores vão para a Série B. E desse ano só 2 vão ser rebaixados, porque vai ter uma reformulação. 8 vão subir da Série D e só 2 vão cair da Série C. Tem tudo para o Floresta repetir o feito e, quem sabe, subir para a Série B, um lugarzinho que ano passado quase foi, mas esse ano tem tudo para subir e fazer uma boa campanha nessa Série C.
0: Bateu na trave, né, Titi? Mas aí é oportunidade esse jogo contra o Itabaiana, Lanterna. Oportunidade pro Floresta recuperar os 3 pontos que perdeu, né? Diante do Maranhão.
2: E tem jogado bem fora de casa também, né? Agora, ano que entra a gente pode ter 1, 2 ou 3 na Série B, né?
0: É. Eu tô acreditando que vai ter
2: 1, 2 ou 3.
0: Acredito em 2, viu, Titi?
1: E outra coisa que, com relação ao Floresta, é que o Floresta é um time formador de jogadores.
0: Isso.
1: Não é isso?
0: Bem lembrado.
1: Vira e mexe, ele está fazendo peneira lá. Né? De 15 dias, de 30 em 30 dias ele está fazendo. Vem
0: CT Felipe Santiago.
1: Isso, vem jogadores, garotos, essa rapaziada que gosta de futebol fazer aí, vem de todos os lugares, vem do Piauí, vem de Pernambuco, vem da Bahia, aqui do estado do Ceará. Então é um time formador de jogadores, ele trabalha com isso. E isso rende ao clube Floresta, né? Isso. Já que ele não tem uma torcida, né, ele trabalha.
0: Não desmereça vir a Manossádio.
1: Não.
0: Tô brincando.
1: A torcida que eu tô falando, sim, uma torcida de.
0: De peso. Entendi.
1: Isso, né? Conheço bem lá. Conheci ali ainda quando era. Não era gramado nem nada ali.
0: Ah,
1: né?
0: É, também. Joguei por aqueles cantos ali, viu? Joguei não, sempre dei aula, sabe, Jota? Mas é isso aí.
1: E aí o trabalho é bem feito e o Floresta acabou crescendo. Então o Floresta vai ficar nesse meio aí. Entre Série C, Série B. E isso é muito bom para o clube.
2: Você deu aula de futebol, é?
0: Eu sempre fui isso aí, sabe, o Jota, o Titi? O
2: Bosco disse isso, né? Deu aula de futebol. Conversei com um advogado lá do Ipu e perguntei qual era a posição que o Bosco joga. Aí foi um desastre.
1: Você sabe que o Bosco, quando ele veio lá algum dia de janeiro,
2: Quintal de Santa Quitéria,
1: algum dia de janeiro do ano de 1984, o Bosco era cabeludo.
2: Isso.
1: Inclusive o cabelo dele tinha muita lêndia.
0: Valente.
2: Era projeto do piolho, é?
1: Ele saiu de lá chorando quando veio pra cá, entendeu? Ele olhou pra trás, olhou assim pra bica, os olhos
0: marcados. É o quintal ou não é?
2: Pegou o trem.
1: É um bairro, vamos dizer que o Ipu seja um bairro melhorado de Santa Quitéria. É um bairro melhorado.
2: Chega a ser um quintal.
1: O Ipu, ele fica no rodapé da serra. A maior atração do Ipu
0: é ir pra Santa Quitéria.
1: Se não chover, não tem atração, porque você olha, só tem as pedras.
2: A segunda maior atração do Ipu é o Bosco Faria.
0: É o Bosco.
1: Né? O Bosco fez muito sucesso lá.
2: Complicado.
1: O Bosco expulsou até padre de lá.
0: É isso aí, meus amigos. São 19 horas, 7 minutos agora na Nova Brasil em Campos.

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2: Dia 19 horas, 10 minutos aqui na capital cearense. 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Você tem um encontro marcado das 17h30 às 19h30, com tudo sobre esporte local, esporte nacional, por vezes inclusive esporte mundial, né? 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Deixa eu só dar um recadinho rapidinho aqui, ó. 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Agora vou trazer nessa nossa última pernada, no nosso último bloco, vamos falar um pouco sobre o ferroviário. Vamos começar com ele, Evandro Soares, trazendo as notícias, né, dos lados, pelas bandas da Barra do Ceará. Ele, Evandro Soares, com as notícias do Ferrão.
3: Boa noite, amigos sintonizados na Nova Brasil FM. O Ferroviário Atlético Clube viaja para a cidade de Teresina para enfrentar o Piauí, valendo pela 6ª rodada da Série D do Campeonato Brasileiro, nesta segunda-feira, às 19 horas, no estádio Albertão. O Tubarão da Barra defenderá a liderança do Grupo A7 e não contará com o lateral Natan, do meio-campista Rodrigo Canidé e do atacante Kiwan nesta importante partida do retorno da competição, mas contará com a experiência e o faro de gol do atacante Ciel, que fez 2 gols contra o mesmo Piauí, jogando aqui no estádio Presidente Vargas. A equipe do Piauí tem 7 pontos e está em terceiro lugar do grupo, que tem o Fluminense do Piauí em segundo com 9 pontos, e o Ferroviário, que está na liderança em primeiro lugar com 10 pontos do grupo A7 da Série D do Brasileirão. Amigos da equipe esportiva da Nova Brasil em Campo, Evandro Soares, agora na Nova Brasil FM.

0: É isso aí, Evandro Soares trazendo as notícias do Ferroviário. Heitor, a gente acabou de conversar aqui sobre vou pedir aí para um bate-bola entre você e o Everson. Acabamos de conversar aqui sobre revelações, jogadores da base. Aí o Evandro me chega com Ciel, 44 anos, uma promessa, um garoto.
1: Jovem garoto.
0: Um garoto, né? E aí, investir na base, trazer medalhões, juntar os dois, qual é a cereja do bolo, Heitor?
1: Cara, como a gente estava falando antes, né, do Floresta, o Floresta fez uma proposta para o Lucas Black, que também é uma revelação do Ferroviário, mas acabou melando, não deu certo a documentação, e o Lucas Black continua no Ferroviário, continua muito bem. Na época do Campeonato Cearense, tinha time, eu não sei se foi o Fortaleza ou foi o Ceará, que realmente se aproximou, quis realmente levar o Lucas Black, mas aí o Ferroviário, que é uma SAF, vamos ver se vai dar certo ou não, colocou o pé no chão e disse: Lucas Black vai continuar, essa proposta não nos agrada, e tá dando resultado. Lucas Black deu assistência no último jogo do Ferroviário. O Ferroviário é líder do seu grupo, do grupo N da Série D. Tá aí com 5 partidas, 3 vitórias, 1 empate, 1 derrota. E aí, quando você pensa em uma SAF, a SAF quer vender. Ou seja, a SAF quer jogador muito jovem para depois você vender. E aí, o primeiro ativo é quem? Ciel. Jovem garoto que a SAF trouxe, 44 anos, muito bem vividos, mas continua jogando 90 minutos, continua dando assistência, continua fazendo seus gols. E eu acho que quando você consegue mesclar, por exemplo, o Lucas Black, que é um jovem no Ferroviário, e você tem essa autoestima que o Ciel levanta, o Ciel vai lá, diz: não, você é bom, você vai conseguir performar, eu tô aqui para qualquer coisa, você consegue colocar esse ambiente num lugar muito melhor. O Ferroviário quase subiu, quase passou de fase numa Copa do Nordeste. Tinha chance ainda na última rodada, é verdade, mas acabou caindo no grupo difícil. Tinha o Ceará também, que acabou, não vou dizer pegando a vaga do Ferroviário, mas que subiu na posição que o Ferroviário poderia ter subido. Ou seja, quando você faz essa mescla de jovens jogadores, que o Ferroviário tem um elenco muito jovem, tem um técnico também, não vou dizer muito jovem, né? O Nuno Pereira, ou é Nuno Moreira, mas está tendo a sua grande chance como técnico solo, né? Ele estava no Cuiabá, se não me engano, era auxiliar técnico, veio para o Ferroviário, está fazendo um trabalho direitinho, foi até onde deu no Campeonato Cearense, muito difícil de vencer de Fortaleza e Ceará, foi bem na Copa do Nordeste, está fazendo uma Série D, então quando você junta tudo isso, você tem um ambiente propício. Eu digo mais, o Ferroviário vem forte para ser tricampeão dessa Série D.
0: Ô Everson, o Nuno Pereira, ele agora, ele não abdica do Ciel ser o seu camisa 9. Ele não abdica.
1: 99.
0: Oh, 99, 99, verdade. Isso. Ainda é duplo ainda, né? E aí, assim, nós tivemos alguns exemplos de times. O Heitor no começo falou aqui, né, do ano passado, até porque nós tratamos sobre a Série A, o Fortaleza foi atrás do Davi Luiz, enfim. Né, há pouco tempo, pouco não, né, alguns tempo atrás, o Ceará tinha o Magno Alves, né, no auge também dos seus quarentões aí. Ainda existe nomes, né, que porventura possam vir a surgir para um Ceará, para um Fortaleza, acho que já está ajustado, mas Ceará, que tem tanta falha, né, nas laterais, mas utilizando o exemplo do Ferroviário, né, esses nomes, é por esse lado mesmo, Nuno Pereira confiando no Ciel para ser essa mola propulsora. O Heitor falou aí sobre esse cara que incentiva e tudo, e colocar esse Ferroviário numa Série C no ano que vem?
2: Bom, eu acredito que sim. Eu assisti alguns jogos do Ferroviário, principalmente do Campeonato Cearense, e eu gostei muito de um atacante que estava jogando do lado do Ciel, que é o Kiwan, né? Gostei muito desse garoto, 20 e poucos anos, e assim, eu acho que ele tem uma oportunidade única, jogar do lado do Ciel. O Ciel, alguns anos, é o cara do Ferroviário, né?
0: É o cara. Ele vai e volta, né?
2: Ele vai e volta, mas assim, é o cara, virou uma lenda, né, dentro do Ferroviário, e a gente não pode descartar a experiência que ele tem. E realmente é um jogador eficiente. E esse Kiwan me chamou a atenção no Campeonato Cearense. É isso.
3: Apareceu um concorrente pra você. Ele assistiu o Ferroviário Piauí.
0: Oi, viu?
3: Você assistiu o quê?
0: Tô falando a Nadineu e Tribo dos Índios, viu? Foi um jogão, jogão, viu? De domingo, 19 horas. Pense no programa, viu, Titi? Mas, Titio, acredita, Titi, num Ferroviário? Porque, assim, se a gente olhar a tabela de classificação, né, da Série D, o Ferroviário é o primeiro do seu grupo, correto? E assim, tá certo que existem outros nomes, né? A gente tá falando de Ferroviário, mas a Série D, né, são cinco times cearenses, né, fazendo parte da Série D. Infelizmente, dos cinco, três estão muito bem, obrigado.
1: Muito vivos.
0: Né? Iguatu e Maracanã líder e vice-líder do seu grupo. Só que no grupo do Ferroviário, que se não me engano é o N, né? É Ferroviário em primeiro e Atlético Cearense e Tirol. Tirol, eu não tinha dúvida.
3: Vai se recuperar, vai se recuperar.
0: Tomara. Mas tem Atlético Cearense e Tirol quarto e quinto.
1: Lanterna,
0: né?
1: E vice.
0: Lanterna e vice, pois é. Então assim, a gente pode esperar, olha só, hein? Imagina, Ferroviário, Iguatu. Ó, Maracanã. Agora, numa série C do ano que vem.
3: Peço desculpas ao seu colega, companheiro, Ercílio, né?
0: Foi o que eu fiz?
3: Porque você disse que o Ferroviário podia ser tricampeão.
0: tricampeão da Série D.
3: Pois é.
0: Eu quero saber que se você entra aqui, mande uma mensagem para mim agora, se você estiver ouvindo.
3: Ercílio, ele tá essa fase, esse mês agora, é o meio do imposto de renda, né? Então ele
0: tá atolado
3: aí. Grandes contadores do estado do Ceará, uma hora dessa ele está administrando bem 30 pessoas fazendo lá na empresa
0: de graça.
3: Dele, fazendo imposto de renda, e ele fica só orientando aqui, tá? Ei, você tá olhando para onde? Tá? Abraça o Ercílio. Bom, eu acho que é possível, o Ferroviário se estrutura para isso, né? O torcedor do Ferroviário fica só torcendo para não estar certo quando diz que os caras estão ali para ganhar dinheiro, para formar jogador, porque se chegar um e pegar um crioulo da vida, leva na hora, e eles estão torcendo, só que deixa para chegar esse cara depois do...
0: É, né, senhor? Quando fechar a janela, não puder mais tirar, aí revela, né, porque senão tira. Mas é isso aí. Ô Heitor, é primeiro e segundo, né, se classifica, né, de cada...
1: Os quatro primeiros.
0: De cada chave?
1: São 96 equipes, os quatro primeiros dos... acho que são 16 grupos. Vão passar de fase, vão para a segunda fase. Aí
3: vai
1: depois
3: começar a série.
1: Aí depois,
3: série
1: D, né? 32 avos, 16 avos, oitavas e nas quartas. Quem chegar nas quartas de final já vai estar classificado para a Série C do ano que vem.
3: Que entram oito.
1: Que vão entrar oito e só vão ser rebaixados dois. Ah, e aí...
0: Rapaz,
1: aí os principais cotados, né? Tem o Iguatu, que tá invicto ainda, 5 jogos, 3 vitórias, 2 empates. O Maracanã, 5 jogos, 2 vitórias, 2 empates e 1 derrota. E o Ferroviário, 3 vitórias, 1 empate e 1 derrota. Tem ainda mais 4 jogos dessa fase de grupos, que é ida e volta, né? E aí depois vamos lá para a segunda fase com uma ruma de time. Se nem que seja 64 avos, 122 avos, mas é time, viu, nessa Série D.
3: Agora, o Iguatu sempre faz um bom trabalho. É impressionante, né? O Iguatu é um time que foi muito bem estruturado ali, tem as suas limitações, mas sempre está pintando, fazendo boas campanhas. É interessante esse time do Iguatu.
1: Faz uns 5 anos que é o melhor time do interior. Pois interior é. Mesmo.
0: Acredita, Jota?
1: Região metropolitana.
4: Acredito. Eu fiz um jogo lá, narrei um jogo lá em Iguatu, pela Poderosa, na época, e o estádio bonitinho, o torcedor compareceu, achei tudo bem organizadinho. E outro detalhe, o Iguatu, ele tem o apoio do poder público de lado. Prefeito, né? Pronto, prefeito, né?
3: Ele tem o apoio. Política.
4: É. Então, o Iguatu, é por isso que ele vem se mantendo, né? Esse pessoal do interior, esses times do interior, eles precisam ter o apoio. Por exemplo, o Horizonte, que é aqui pertinho, aqui na região metropolitana, ele teve apoio e ainda continua, embora menos nesse momento.
3: O apoio, é o Nezinho?
4: É, que é o Nezinho, muito bom prefeito, aqui eu mando um abraço, é meu amigo, entendeu? E é um cara que colaborou muito com o Horizonte. Eu acho que hoje é menos, né? Menos. A prefeitura bota menos valor, um valor menor lá no futebol. Mas o Iguatu tem todo o apoio da prefeitura.
3: Você falou, enquanto você falou em Iguatu, eu me lembrei que eu estudava em Lavras da Mangabeira, a terra do nosso comentarista, não é? E eu jogava no colégio agrícola de Lavras da Mangabeira, né? Fomos jogar em Iguatu. Tá certo? E eu era zagueirão, naquele tempo era fixo mesmo, era um zagueiro fixo, né? E a gente combinou o seguinte: você bate a saída de jogo, se a gente ganhar o tosse, você bate pra mim, eu dou um bico. Ora, foi uma porrada. O goleiro quando tentou se...
0: Golaço.
3: Foi golaço, né? Perdemos de 8 a 1.
0: Só teve esse.
3: Só teve esse, olha lá.
0: É isso aí, são 19 horas 23 minutos. Olha só, pra você ver como... Pra você ver como a nossa audiência, ela é total na capital e no interior, viu, o Jota? Você sabe por quê? Vou explicar o porquê. Todo mundo escuta Nova Brasil em campo. Todo mundo tá ligado agora. É o drive time que eu falei. Sim. Por que que eu tô falando isso? Nós tratamos aqui sobre trazer o torcedor para dentro do estádio. Fazer campanhas para que isso aconteça. Certo? E como não me é surpresa, o Ceará lança agora, ó, promoções para o jogo de amanhã. Ó, baixaram os preços da cerveja. Eu falei, né? Eu falei, ó, tá caro. Né? O torcedor, é muito caro. Torcedor manda mensagem. O sanduíche tá caro, Sim. O salgadinho tá caro, a cerveja tá cara aí. Tô falando, Titi, tô dizendo, o pessoal não acredita na gente.
3: Eu vou dizer uma coisa, é melhor baixar o preço da cerveja do que do ingresso, não tenho dúvida, né?
0: Pois é.
3: O ingresso você compra só um, cerveja você compra 5, 6.
0: Olha só, agora... hoje em dia, né, com o advento aí dessa nova estrutura de estádio, você levar lá pra dentro, né, as vendas de bebida, eu acho muito loucura se você não competir com o pessoal que tá lá fora.
3: Isso.
0: Porque assim, é só você trazer. Quem que não gostaria de ficar lá dentro? Hoje em dia, né, é tudo climatizado e tal.
4: Sim, sim,
0: né? Ficar lá dentro conversando, perto do estádio ali, tomando a sua cervejinha, o seu refrigerante, enfim, do que ficar lá fora. O pessoal fica lá fora porque os valores são mais acessíveis.
4: Desse jeitinho aí.
0: É, se lá dentro fosse pelo menos igual, não tenha dúvida que o pessoal ia lá pra dentro. Eu acho que é um pouquinho falta de, né, raciocíniozinho.
4: Cara, você chega ali no balcão daquele, lá dentro. Aí você, ei, tem um sanduíche, né? Um caiduro daquele ali. Aí você pede um sanduíche, aí me dá um refrigerante. Você paga 40, 50 reais, rapaz.
3: Brincadeira.
4: É. Não tem. Aí você leva um neto, um filho.
0: Ixi, Maria, aí acabou, acabou sua renda.
4: Não, tem é menino, 150, porque.
0: Tem coisa pra comer em estádio.
4: O menino, além de querer o sanduíche, o refrigerante, ainda quer mais não sei o que lá.
0: Pipoca,
3: um negócio. 10 reais, 15 reais. É. 15 reais tá aqui de pipoca.
4: É desse jeito.
3: E o clube não ganha nada com isso.
4: O clube não ganha?
3: É nada, quase nada.
4: E aquele não é do clube, não?
3: É do clube, mas o clube arrenda pra um sabichão lá que.
4: Ah. Então é porque o clube não tá sabendo fazer, não é? É o clube que tá sabendo fazer.
0: Então, pra você ter essa ideia, viu? O pessoal tá ligado, ouviu a Nova Brasil em campo, já falou assim: opa, temos uma ideia.
4: Não.
0: Tentar colocar esse pessoal dentro do estádio.
4: Não se iluda, a Nova Brasil é a maior audiência do rádio esportivo. Da programação toda da Rádio da Nova Brasil.
0: É isso
4: aí.
0: Tinha
4: umas gatinhas ali falando, ah, liguei o rádio, tá de ouvido. Tá de ouvido.
0: Olha aí, Titi.
4: Rapaz. Eu fiquei surpreso, cara.
0: Olha aí, Titi.
3: É, por isso que eu digo, eu tô satisfeito que se ela tá ouvindo o Jota, tá me ouvindo também. Solteirão daqui sou eu. Só tem dois solteiros aqui. Eu e o Heitor.
0: Tá vendo? Não, se você comprometeu o rapaz, eu quero ver agora.
1: Levei um exposit aqui ao vivo.
0: É isso aí. Pessoal, lembrando, sábado e domingo, jornada esportiva, temos times cearenses em campo, temos Floresta em campo no sábado, temos Ceará também em campo, e a nossa jornada esportiva, Ceará e Atlético Goianiense, inicia às 18 horas, né? Toda a equipe esportiva aqui pronta para transmitir para você as emoções diretamente da Arena Castelão. Ceará e Atlético Goianiense, você não pode. É ouvir, assistir, vai pro estádio, olha pro campo com o rádiozinho, né, no ouvido, acompanhando a Nova Brasil.
4: Eu quero palpitar. Palpite. Se o Ceará vencer o Atlético de Goiânia amanhã, nós vamos ter um público acima de 35 mil na quarta-feira.
3: Contra o Atlético Mineiro. É.
0: Será?
4: É. Se o Ceará vencer.
0: Será?
4: O jogo.
0: O pau que rola na internet, será?
4: É. Viu? É. Será que eu sei? Será que eu sei? Então, se o Ceará vencer. Eu digo que amanhã o público vai ser acima de 10 mil. Amanhã, no Castelão, para o jogo Ceará e Atlético de Goiânia. E na próxima quarta-feira, se o Ceará ganhar o jogo amanhã, o público vai ser acima de 35 mil.
3: Eu quero mandar um abraço para o Batoque. Amanhã eu vou amanhecer o dia no Batoque. fazendo um trabalho lá na casa para poder receber os amigos.
0: Eita, mas...
3: E aí...
0: Ei, tem 8 anos.
3: Pra... Volto... É porque... Não,
0: ninguém... De tijolo em tijolo, é
3: não,
0: é mais caro.
3: Eu compro de centro de tijolo, de centro.
1: Tá pagando diária até hoje.
3: Aí tá vindo, ó. Eu tô ouvindo amanhã, porque eu ia para passar o fim de semana lá. Viu, André? Eu ia passar o fim de semana lá, só que... Como tem um almoço na casa da doutora Carol, que é a minha filha, das mães, aí eu vou, venho amanhã pro jogo, à noite, fico já por aqui.
0: Excelente, é isso aí. E domingo nós temos, diretamente da Ressacada, né, Avaí e Fortaleza, com a programação, com a jornada esportiva, iniciando às 17h30, tá ok? Vamos dar o nosso giro de abraços e até logo, os outros JGitos.
4: Eu quero abraçar toda a audiência da Nova Brasil 106.5. Estou sabendo que é, como a gente já confirmou aqui, a maior audiência, tanto que tivemos respostas aí, né, com relação ao apelo que a gente fez. E convidar todo mundo para amanhã manter essa audiência, todo mundo se ligando aí na 106.5 para Ceará e Atlético de Goiânia.
0: Palpite:
4: 3-1 Ceará amanhã.
0: Ok. E Fortaleza? Avaí e Fortaleza?
4: O Fortaleza vence de 2-1 lá.
0: Beleza. Heitor!
1: Boa noite, agradecer a presença de todos aqui, é sempre um prazer inenarrável estar aqui. Só antes mesmo de terminar, falar que saiu os preços do último jogo do Brasil aqui em território nacional antes da Copa. Vai enfrentar o Panamá e tem ingressos a partir de R$50. Fazia tempo que no Brasil não tinha um ingresso tão barato.
0: Mais barato que a Série B.
1: Pra você ver o nível que a Série B tá, muito alto. Mas se eu fosse dar meus palpites, eu vou de 1-0 para ambos os times cearenses. O último jogo antes da Copa do Mundo aqui
3: amistoso,
1: no Brasil. Brasil amistoso, e Panamá no Maracanã.
0: Amistoso.
4: Tá caro. Rapaz. Tá caro.
3: Você tá essa argentina, rapaz.
0: Emerson, manda seus abraços e seu palpite.
2: Agora tá na hora dos beijos, né? Vou dar mandar um beijo aqui pra minha esposa, Tatiana, pra minha filha, Helena, pros meus filhos, Murilo e Caio. Aproveitando o gancho do Dia das Mães também, dar um grande beijo na minha mãe, amor da minha vida, Dona Anitta. E agradecer, e por fim agradecer ao convite, viu, Érico? Agradecer a recepção também calorosa de todos os nossos amigos aqui. E um grande abraço, que Deus abençoe todos.
0: Nós que agradecemos aqui a sua presença. É sempre bom estar com cara especialistas aqui, trazendo um pouco mais de conhecimento para a nossa equipe. Titi!
3: Tchau, até amanhã.
0: Ei, palpite, faltou palpite.
3: Titi. Amanhã é 2-1. Fortaleza, depois da manhã, e 2-0 para o Ceará amanhã.
0: É isso aí. Nós vamos ficando por aqui. Mais uma vez, 18h30, 18 horas amanhã, Ceará e Atlético Goianiense direto da Arena Castelão. Às 17h30 no domingo, eu, Érico Luciano, vou ficando por aqui, vou deixar meu palpite também, viu? Amanhã o Atlético Goianiense vence o Ceará por 8-1 e no domingo o Fortaleza vence por 9-3 a equipe do Avaí. Fiquem com Deus a todos, ótimo abraço, ótima sexta-feira, ótimo final de semana, um abraço para as mães e até o próximo.

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3: Oi, oi, mais uma sexta-feira e eu tô aqui pra sextar junto com você. E dessa vez a gente vai falar sobre maternidade. Afinal de contas, domingão, depois de amanhã, é dia das mães. E tem uma coisa muito bonita e muito profunda quando a gente fala de maternidade na música brasileira. Porque de alguma forma, a maternidade não está só nas letras. Ela está também na origem. Às vezes ela aparece pela genética, outras vezes pela continuidade. Mas também há as vezes em que ela aparece como uma herança que se transforma em som. É impossível não pensar em Elis Regina e Maria Rita, duas vozes gigantes com identidades próprias, mas ligadas por um fio afetivo impossível de se ignorar quando a gente fala de maternidade na música brasileira. Também é difícil a gente não pensar em Cássia Eller e Chico Chico, onde a música segue viva, reinventada em outra geração. E também em Preta Gil e Francisco Gil, em que o palco vira extensão do afeto. Mas a maternidade na música brasileira também é tema, e dos mais potentes.

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1: Ela aparece de forma delicada e quase íntima em Força Estranha, imortalizada pela voz cristalina de Gal Costa. Embora essa música não fale diretamente de mãe, ela carrega essa dimensão de cuidado, de passagem do tempo. Aparece também de forma mais explícita e emocionante em Dona Cila, uma das canções mais tocantes já feitas sobre a figura materna, escrita por Maria Gadu. E aparece ainda em clássicos que atravessam gerações, como Nossos Pais, eternizada na voz de Elis Regina. Essa sim fala sobre herança, conflito e continuidade, temas profundamente ligados à maternidade.
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1: Tem ainda canções que abordam o amor materno de forma mais direta, como Meu Guri, uma composição de Chico Buarque, mas na voz de Elza Soares, ela revela o olhar de uma mãe sobre o filho, misturando orgulho, inocência e dor.
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1: E quando a gente olha para a música contemporânea, a maternidade continua atravessando a criação. Artistas como Lued Luna falam abertamente sobre como ser mãe transformou a sua relação com o tempo, com o corpo e com a própria música. Outras artistas incorporam essa experiência de forma mais sutil, na forma de compor, na escuta mais atenta, na delicadeza das escolhas. Porque ser mãe também muda o jeito de cantar. Muda o tempo da criação, muda o silêncio, muda a urgência. A maternidade está na compositora que escreve durante a madrugada, no intervalo entre um sono e outro. Está na artista que pausa a carreira e depois volta com outra escuta. Está na cantora que sobe no palco carregando novas histórias, novos medos e uma nova forma de amar. E é por isso que a maternidade é tão presente na música brasileira. Ela é uma experiência universal, visceral e profundamente singular. Cada mãe vive de um jeito, cada artista transforma isso de uma forma. Hoje é antevéspera do Dia das Mães. Então fica aqui a minha sincera homenagem a todas as mães desse Brasil. As que cantam, as que escrevem, as que criam e, claro, as que inspiram. Porque no final das contas, toda música tem um pouco de origem. E toda origem tem um pouco de mãe. Um ótimo final de semana pra você. Abrace muito a sua mãe. Feliz Dia das Mães pra todas as mães ouvintes da Nova Brasil.

0: Nova Brasil FM, mais que moderna brasileira, Lulu Santos e o Último Romântico, 7h44. 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

0: Nova Brasil FM, mais que moderna brasileira, Fernanda Abreu, você pra mim, ótima noite pra você. 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
7: 2 anos depois de explorar o Brasil com o repertório de Cor de Rosa e Carvão, Marisa Monte lançou em CD o disco Barulhinho Bom. O projeto duplo era metade ao vivo e a outra metade gravada em estúdio, com canções novas como Maga Malabares. 30 anos depois, o clube de colecionadores Noise anuncia a primeira edição em vinil deste projeto, que já chamou a atenção pelo material gráfico, inspirado nos quadrinhos eróticos de Carlos Zéfiro. Barulhinho Bom em LP vai vir com todo esse material em tamanho ampliado. Cercado por uma banda que contava com Dade no baixo e Valdones na sanfona, Marisa Monte trouxe para Fortaleza essa turnê, no antigo Centro de Eventos. Eu estava lá e lembro muito bem dela cantando Diariamente e A Menina Dança, dos Novos Baianos. É inesquecível.
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0: Sim, seja muito bem-vindo, bem-vinda. Este é o Sob Medida na Nova Brasil FM. Nesta sexta-feira, o fim de semana chegou. E claro, você vai curtir muita música, uma programação feita com muito carinho, muita dedicação para você ficar ligado com a gente, ainda mais nesse fim de semana que é dedicado às mamães, né? Bom, Sob Medida começa. Vamos ouvir Pedro Mariano, também terá Capital Inicial, ainda o Lobão. E pra gente abrir essa super sequência, tem Flávio Venturini, Espanhola. São 8h05, uma ótima noite pra você. Música.

Nova Brasil FM, mais que moderna brasileira. Esse é o Lobão Me Chama. Ainda ouvimos Ana Vitória com Guilherme Arantes, teve também o Capital Inicial. E olha, são 8h22. O arquivo, ou melhor, o Sob Medida aqui na Nova Brasil FM continua. Mas para lembrar que o arquivo Nova Brasil FM rola hoje, já, a partir das 11 horas da noite, uma super sequência de músicas imperdíveis. 8h22. Ana Carolina, Problemas.

Nova Brasil FM, mais que moderna, brasileira. Ótima noite para você. Esse é o som de Roberta Campos, Lumiar. Hora certa são 8:41. A gente segue aqui na Nova Brasil, trazendo muita música, rolando sob medida. 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

0: Nova Brasil FM, mais que moderna brasileira, esse é o som do Lenine. Hoje eu quero sair só. Legal essa música, né? 3 minutos agora para as 9 horas. Legal que você está com a gente. Fique por aqui, essa é a Nova Brasil FM, mais que moderna brasileira.
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11: Enquanto arrumava seu estúdio, o produtor Raimundo Bittencourt achou uma fita guardada por décadas. Nesta fita estavam algumas gravações inéditas de Nara Leão, interpretando alguns dos grandes sucessos da Bossa Nova, como Chega de Saudade, Manhã de Carnaval e O Barquinho. Pois essas gravações foram retrabalhadas em estúdio, ganharam novos instrumentos e viraram o álbum A Bossa Rara de Nara Leão. São apenas 8 faixas, duas delas com a participação de Roberto Menescal, grande amigo que acompanhou Nara Leão em tantas histórias. O repertório do disco é bem conhecido. Tem Wave, Você e Eu, Fotografia e outras que já ganharam tantas regravações. Mas saber que tem um achado desses, uma gravação nova de Nara Leão, é algo que merece ser ouvido imediatamente nos streamings.
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0: Está no ar a Voz do Brasil. As notícias do governo federal que movimentaram o país no dia de hoje.
1: Boa noite.
2: Uma boa noite para você que nos acompanha em todo o país.
1: Sexta-feira, 8 de maio de 2026.
2: E vamos ao destaque do dia: investimento em energia.
1: São 130 bilhões de reais para melhorar a distribuição de energia elétrica no país até 2030. Gabriela Noronha.
3: Foram renovados os contratos de concessão de 16 distribuidoras de energia elétrica. A renovação dos contratos beneficia cerca de 42 milhões de residências no país.
2: E anunciado também, Luz para Todos vai chegar a mais 233 mil novas famílias.
1: E ainda, rendimento médio mensal do brasileiro alcança o maior patamar da série histórica desde 2012.
2: O valor tem crescimento de 5,4% em 2025 e chega a R$ 3.367, Graziella Bezerra.
4: O aumento da oferta de trabalho foi o que mais puxou o incremento da renda.
1: Você vai ouvir também serviços públicos na mão.
2: GovBR alcança a marca de 500 milhões de assinaturas eletrônicas.
1: Saiba como proteger sua conta e evitar golpes virtuais. Cleide Lopes.